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Levante as suas mãos, Senhor. Seja de onde você for, eu creio que há algo de Deus sobre a tua vida. E você precisa declarar sobre os céus do Rio de Janeiro. Diga comigo.

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2: 104, 17 para as 10.
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0: 10 e 1.
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2: Glória a Deus! Muito bom estar com vocês, né, falando aqui de uma palavra que edifica, que é a palavra de Deus. Eu quero liberar na tua vida, nesse dia de hoje, uma bênção muito especial. A Bíblia declara que se com a nossa boca confessarmos, crendo com o coração, aquilo que nós pedimos e acreditamos se torna realidade. Tem muitas pessoas que têm vivido fracassos e derrotas por causa de palavras que são liberadas da sua própria boca, palavras negativas. As pessoas já começam a confessar que não consegue, que não pode, que não tem condições, ao passo que a Bíblia nos instrui a declarar que a vitória é nossa. Então você, quando estiver passando por um problema, por uma dificuldade, não se entregue, não se dê por vencido, mas comece a profetizar: o meu Deus vai mudar a minha história. O Deus que você serve é um Deus poderoso. Ele criou os céus, criou a terra e tudo que existe. Você acha que um Deus desse não pode mudar a sua história? Pense nisso. Ele está no controle de todas as coisas e quer te garantir vitória.
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4: Meu filho era viciado em droga e cigarro, 23 anos. E eu, na sexta-feira, quando começou a campanha, ensinei o nome dele naquele papelzinho que o senhor está orando. Ele está liberto, está orando, está na igreja e fala assim que não, nem lembra se ele fumava, se ele mexia com droga. Saiu tudo da mente dele.
5: A minha bênção, pastor, que aos olhos do homem, jamais eu ia conseguir. E consegui trocar o meu Corsinha por um carro completo de 4 portas.
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6: Foi complicado porque às vezes a gente tem que abrir mão de algumas coisas, né? Então, às vezes rodar de madrugada, às vezes chegar em casa 2 da manhã, né? Tendo a esposa em casa, às vezes até faltando dia de culto, de quarta, de sexta. Então é complicado, ainda mais para mim, que eu sou acostumado a estar na igreja. Não foi fácil, mas tudo começou no retiro, né? A minha principal oração foi baseada em Jó, né? Jó, ele orava pelos seus amigos. E a minha principal oração no retiro foi para que Deus abençoasse a vida dos jovens, né? Blindasse o coração, o futuro. Eu não pedi nada para mim no retiro, apenas para os jovens. E na quarta-feira, após o retiro, né, eu recebi uma ligação falando para fazer entrevista, né, só pelo telefone. E aí eu, né, quinta e sexta eu ia ficar aguardando, né, porque ele ia entrevistar outros candidatos, né. E na sexta-feira o pastor lançou a oferta, né, uma oferta especial. Talvez para muitas pessoas é um valor tão pequeno, mas quando você ativa a fé espiritual, a fé ela move montanhas. E foi um valor bem irrisório, né? Se for comparar com o que a gente tem em mãos, no valor de R$23. E eu ofertei, toquei no altar, eu falei: Deus, o nome da minha oferta é em prol da minha vida profissional. E na segunda-feira à tarde eu já nem estava mais, né, ligando, né? Porque eu pensei: ah, deve ter escolhido outro candidato. E eu fui surpreso, né, ao receber a ligação, onde ele me convidou para fazer a entrevista pessoalmente. Graças a Deus, ontem já entreguei toda a documentação, hoje fiz todos os exames admissionais. A partir de amanhã, para mim, está começando já, e tudo para a honra e glória do Senhor. Foi até em conversa com o pastor, né? Ontem até eu estava falando para ele, algumas coisas a gente não comenta, mas antes de eu vir para cá, o pastor liberou uma palavra e a gente tem que acreditar e crer na palavra do profeta, dos profetas, né? E ele falou: vem para cá, para Valadares, que você vai ver um novo tempo, uma nova história, um novo começo de novo. E ter ficado esses 6 meses, né, trabalhar fora da minha área, foi um processo bem dolorido, porém, aquele que permanece, ele é recompensado. Eu vou dizer, não foi fácil, porque algumas vezes eu até liguei para o meu pai, né, desabafei até com a Edilene, falando: poxa, eu vim debaixo de uma profecia para a minha vida, debaixo de uma palavra de um profeta, e a gente está vivendo essas condições. Não que a gente não estava bem, mas eu queria poder trabalhar na minha área. Mas quando a gente permanece fiel, trabalhando, sem reclamar, né, sem murmurar contra Deus, e obedecendo às nossas hierarquias, lideranças, os céus de bronze e a terra de ferro, elas se quebram.
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0: Eu queria o visto e fiz uma oferta, né, de agradecimento ao Senhor. E confiei e fui lá e deu tudo certo, graças a Deus. E eu também tenho mais testemunhos, pastor. Eu estava com bastante dívidas, porque eu fui vítima, né, de um golpe. E para a honra e glória do Senhor, ano passado eu consegui resolver um caso e eu tomei posse da minha bênção. O Senhor profetizou e eu recebi. E na semana passada eu já resolvi outra dívida. Glória a Deus. E Deus tem me honrado. E a gente não perde nada, né, em servir ao Senhor e ser fiel, devolver o dízimo na casa do Senhor, para mantimento da obra do Senhor, que Deus faz infinitamente mais, além do que tudo aquilo que a gente pensa ou imagina.
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2: Glória a Deus, maravilha, né? Estamos na presença do Deus vivo de Israel, que criou os céus, criou a terra e tudo que existe. Nós vamos estar neste momento recebendo o alimento do céu, a palavra do Senhor, que exorta, que edifica, que corrige, que restaura, que renova. E eu quero estar lendo com vocês no livro de Salmos 57, verso 2 e verso 3. Por favor, abra sua Bíblia. Bíblia aberta é Deus falando. Quando nós abrimos a Bíblia, nós lemos, ouvimos alguém ler, ministrar sua palavra, Deus fala ao nosso coração. E dentro do período que Deus está falando, nós devemos estar atentos para não perder sequer uma palavra. A palavra de Deus, ela não volta vazia, antes ela cumpre o resultado a qual ela foi mandada. Por favor, Salmo 57, verso 2 e verso 3, diz assim as Sagradas Escrituras: clamarei ao Deus Altíssimo, ao Deus que por mim tudo executa. Ele dos céus me envia o seu auxílio e me livra. Cobre de vergonha os que me ferem. Envia a sua misericórdia e a sua fidelidade. Amém? Olha para cá. Quantos aqui creem que Deus está trabalhando neste momento para te dar vitória na causa em que você está vivendo, na dificuldade que se levantou contra a tua vida, mesmo você achando que não tem ninguém trabalhando por você, você acredita que Deus é o seu auxílio, que Ele executa tudo por você? Então diga glória a Deus, diga aleluia. Amados irmãos, nós passamos por dificuldades, por adversidades, muitas vezes por tribulações, mas o interessante é que Deus está sempre cuidando de nós. Os olhos do Senhor, a palavra de Deus declara que Ele está sobre todos na terra, tanto sobre os justos quanto sobre os injustos. Então Deus, Ele não dorme, a palavra de Deus declara que o guarda de Israel, Ele não dorme, certamente não tosquenejará o guarda de Israel. Deus em tudo que faz tem propósitos, diga comigo, propósitos. Deus não faz nada nessa vida sem que não haja um propósito. Embora não consigamos entender algumas situações permissivas de Deus, ou seja, às vezes nós passamos por algumas situações, Deus permite, nós não entendemos, mas nós sabemos que Deus está trabalhando e não deixamos de acreditar que a nossa vida está bem guardada e protegida por Ele. Por muito tempo, Davi fugiu do rei Saul, que com muita fúria tentou várias vezes matá-lo. Quem escreveu esse Salmo 57 foi o rei Davi. E ele sabe muito bem que às vezes mesmo Saul prevalecendo na perseguição contra ele, Deus estava trabalhando. Todavia, Davi cria no propósito de Deus, sabia que já era o rei escolhido e ungido pelo Senhor para ocupar o trono de Israel. Tudo era uma questão de tempo, de propósito do seu Deus. E é na fuga de Saul que ele se confirma sua crença nos propósitos de Deus sobre a sua vida. Não importava se o momento era de perseguição, de viver escondido em cavernas, esse era um tempo que iria em breve se findar e o seu destino era o trono de Israel. Por mais que Davi tivesse que esconder, tivesse que fugir da presença de Saul para salvar, para poupar a sua própria vida, ele já tinha convicção de que ele era o rei de Israel, pois foi Deus que o escolheu quando enviou Samuel na casa de Jessé, seu pai, para ungi-lo como rei de Israel. Ele tinha convicção. Uma coisa, abre aqui um parênteses. Você pode estar na dificuldade, você pode estar passando por momentos difíceis na sua vida, por perseguições, em lutas constantes, mas uma coisa você não pode deixar de crer, que você tem um chamado, você tem um legado para deixar para a geração futura, e quem te chamou e quem vai ajudar você a deixar esse legado é o Deus que te escolheu. O Deus que te escolheu, Ele é poderoso para te sustentar até o dia final, até o dia em que for concluído, você ser coroado. Assim a palavra declara que há uma coroa de justiça reservada para cada um dos filhos de Deus. Então o propósito de Davi ia se cumprir sendo o rei de Israel. Precisamos aprender com Davi como é importante confiar nos propósitos de Deus quando tudo parece indicar o contrário. Ah, meu Deus, mas eu estou vivendo essa vida aqui estão dizendo que eu sou vencedor, estão dizendo que eu fui chamado para uma grande bênção, para uma grande vitória, mas tudo está mostrando o contrário. Tudo está me levando a entender que a derrota está prestes a acontecer. Não, não pense desta forma, pense da seguinte forma: Deus me escolheu, Ele vai me sustentar e a promessa dEle vai se cumprir, pois a palavra do Senhor declara que aquele que prometeu é fiel para cumprir, aquele que começou a boa obra é poderoso para concluir. Glória a Deus, aleluia! Quem crê, bate palma, quem recebe da glória. Quantas vezes deixamos de alcançar as promessas de Deus porque desistimos no meio do caminho, fugindo das lutas, nos deixamos abater pelas vozes dos inimigos, nos acovardamos na hora de mostrar convicção e firmeza. Davi sabia que ao seu clamor, Deus viria em socorro, porque tinha propósito em sua vida, e seus inimigos não prevaleceriam sobre ele, pois a fidelidade de Deus cumpriria nele a promessa estabelecida. Oh, glória! Eu sinto a presença de Deus, eu estou vendo Deus agindo em favor de cada um aqui, neste dia de hoje, o dia que o Senhor escolheu para nos garantir vitória. Sua vida também é alvo dos cuidados de Deus. Ele tem propósito para você. Então não se deixe abater pela perseguição dos inimigos, pois breve eles serão derrotados e Deus cumprirá em você o que Ele prometeu. Quem recebe, levanta as mãos aos céus, abra a tua boca dando glória, dizendo que o Senhor é poderoso para te garantir vitória. Oh, aleluia! Fique de pé no seu lugar, eu quero orar por você neste momento. Deus está trabalhando, Deus está te dando condições para ser conquistador, para fugir do inimigo, para escapar com vida e cumprir o seu propósito. Senhor nosso Deus e nosso Pai, toma cada vida aqui presente em tuas mãos, dá direção, dá sabedoria, dá conhecimento, meu Deus, e habilidade para cada um, meu Deus, se defender, sair fora, se proteger contra o inimigo, meu Deus e meu Pai. Entra com o teu poder agora, encaminha esta pessoa, meu Deus, cheio de virtude, cheio de ousadia, para caminhar firme na tua presença, de cabeça erguida, rumo à vitória, meu Deus, cantando, glorificando e exaltando o nome do Senhor. Receba esta palavra no teu coração e seja abençoado em o nome de Jesus.
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2: Ó grande Deus e poderoso Pai, eu apresento a vida de cada um dos teus filhos que estão nos ouvindo aqui através da Rádio 104,9 FM. Meu Deus, abençoe a vida de cada um. Libera, meu Deus, tudo que está travado no mundo espiritual. Repreenda tudo aquilo que não presta e não provém do Senhor. Abre as comportas do céu sobre a vida deste que crê. Meu Deus, dá condições favoráveis para que eles possam prosseguir na jornada, para que possam receber os benefícios do céu sobre a vida deles. Meu Deus, eu oro neste momento, com a certeza e a convicção de que o Senhor ouviu esta oração e já liberou resposta dos céus. Eu te agradeço em nome de Jesus. Amém e graças a Deus.
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11: 10:21.
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0: 11.3.
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3: 11:24.
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Cadê os piscas-piscas do céu aí? Cadê o pisca-pisca? Através da sua vida, Deus vai mudar uma multidão. Deus permitiu que você passasse tudo para que o seu testemunho ganhasse milhares de vidas. Pisca, pisca. Anda pela luz. Anda pelas ruas radiando o Espírito Santo. Dá a mão para a pessoa que está do seu lado. E levanta a mão dela com você.

0: bem forte agora de Deus, meu irmão.
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3: 11:40.
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2: Meia-noite e um.
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0: meia-noite e 21.
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1: 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Meia-noite e 42.
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0: 1 e 1.
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3: Saúde.
4: O envelhecimento populacional e melhores métodos diagnósticos vêm contribuindo para o aumento da prevalência de algumas doenças, entre elas o pemfigoide bolhoso. Trata-se de uma doença dermatológica autoimune e rara, caracterizada por coceira intensa, bolhas dolorosas e lesões na pele, frequentemente acompanhadas de vermelhidão. Não existe uma causa específica, mas alguns gatilhos podem desencadear o pemfigoide bolhoso, como explica o Dr. Roberto Bueno Filho, professor de dermatologia da USP de Ribeirão Preto.
5: Tem alguns remédios específicos para diabetes, por exemplo, que a gente sabe que tem uma relação de poder ser o gatilho de início da doença. Mas é descrito também após algumas vacinas, após infecções, né? Um exemplo é a infecção do Covid. E existe uma relação também com algumas doenças neurológicas. Então, às vezes, quem tem derrame, AVC, doenças como Parkinson, demências, doença de Alzheimer, quando a gente tem a morte de alguns neurônios, parece que isso pode estimular o sistema imunológico a desencadear a doença.
4: A doença afeta majoritariamente pessoas acima de 70 anos, ou seja, uma população mais vulnerável que costuma apresentar internações mais frequentes e longas. Além dos riscos para o paciente, isso gera custos hospitalares elevados. O tratamento pode ser um aliado para evitar as internações, mas as opções disponíveis até então eram limitadas.
5: Um dos principais fatores aí de risco do tratamento é o próprio uso abusivo do corticoide. Ele pode gerar aumento de chance de infecções, pode aumentar catarata, pressão alta, osteoporose, ganho de peso, uma série de outros problemas, né? Então, a gente tem, hoje em dia, os imunossupressores e imunomoduladores que tentam poupar o uso do corticoide.
4: Recentemente, foi aprovada uma nova terapia para pacientes adultos com pemfigoide bolhoso moderado a grave. Isso significa mais uma opção de tratamento para levar qualidade de vida aos pacientes. Agência Rádio Web, produção e reportagem, Carolina Cassola.
6: O avanço da tecnologia e o uso de máquinas modernas impulsionam as indústrias, mas o desempenho das empresas continua dependendo diretamente dos trabalhadores. Pensando nisso, o SESI lançou a Academia da Saúde da Indústria. De acordo com o superintendente de Saúde da Indústria do SESI, Emanuel Lacerda, a iniciativa busca qualificar melhor os gestores de saúde, de benefícios e de recursos humanos.
7: A partir de um processo de experiências práticas, instrumental, a ideia é que a gente leve uma melhor gestão do benefício, uma melhor gestão de saúde, impacto positivo na vida de milhares de pessoas hoje que estão trabalhando na indústria ou são dependentes de trabalhadores da indústria.
6: A Academia da Saúde pretende promover a construção de soluções colaborativas para desafios complexos que demandam qualificação permanente, intercâmbio de experiências e produção de conhecimento aplicado. Além disso, a ferramenta ainda contribuirá para a qualificação dos investimentos corporativos em saúde. A plataforma oferece cursos avançados e análise de dados estratégicos para tomada de decisões. Podem participar empresas de médio e grande porte, executivos C-level, gestores de saúde, especialistas e integrantes do governo, operadoras de saúde, instituição científica, tecnológica e de inovação e universidades. Para ter acesso às capacitações, a empresa deve aderir ao Movimento Empresarial pela Saúde, por meio do formulário oficial de inscrição do SESI. Agência Rádio Web, produção e reportagem, Valquíria Rios.
3: Internacional.
8: Sanções costumam ser mais sinceras quando começam a ser desmontadas.
0: A ordem das exceções diz muito sobre o que Washington realmente quer. Na Venezuela, naturalmente, o petróleo veio primeiro, e isso era muito previsível. Agora os Estados Unidos começam a abrir espaço para o ouro, os minerais e o carvão. O subsolo venezuelano entrou de vez na diplomacia de Washington. Isso, de forma alguma, encerra as sanções. Essa abertura ela é controlada, seletiva e irreversível, mas muda o lugar da Venezuela dentro do cálculo americano. O país já não é mais visto somente como um problema político ou uma reserva de petróleo. Passou a ocupar um espaço na disputa por recursos estratégicos e influência sobre a Amazônia. Em março, Washington autorizou determinadas atividades relacionadas ao ouro venezuelano. Isso passou quase despercebido. Depois ampliou esse espaço para outros minerais, alguns serviços e possíveis contratos de investimento. Em setembro, logo há poucos dias, o carvão entrou na mesma arquitetura americana. A palavra importante é determinadas. Washington não liberou todo o comércio e nem normalizou a Venezuela. Está religando o país a certos circuitos econômicos que são escolhidos pelos Estados Unidos. Tomada por tomada. O problema é que o ouro não é petróleo amarelo. A mineração venezuelana não funciona dentro de um setor convencional, com empresas transparentes, rastreabilidade confiável e uma autoridade regulatória que chegue aonde o mapa oficial diz que ela chega. Durante muitos anos, o arco mineiro do Orinoco virou uma economia paralela. Ali se encontram autoridades políticas, militares, grupos armados, atravessadores, organizações criminosas, tudo o que vocês podem imaginar. Cada um controla um pedaço da mina, da estrada ou mesmo desse silêncio dos habitantes dessa região. O ouro ganhou uma importância quando o colapso do petróleo secou as divisas. E acabou também trazendo uma vantagem para quem opera nas sombras. Pode ser carregado em pequenas quantidades, pode ser fundido, pode ser misturado, pode ser reexportado com documentos novos. Uma barra não conta de qual mina que ela saiu. E essa espécie de amnésia, ela é muito bom para quem está fazendo esse tipo de negócio. Caracas tenta recuperar o comando dessa economia, mas não é fácil. O governo aprovou uma legislação para tentar atrair investidores e enviou forças militares para Las Claritas, uma das principais áreas de mineração ilegal do país. A lógica parece muito simples: ninguém oferece uma concessão séria sobre um território que não controla. Caracas precisa provar que manda nessas minas e nas rotas de exportação. E é aí que a abertura americana começa a enfrentar alguns problemas. Washington cria canais legais antes que a Venezuela consiga separar a produção formal, extração ilegal e atores sancionados. Isso faz com que a licença acabe chegando bem antes da rastreabilidade. E o risco acaba, obviamente, atravessando a fronteira. Ouro extraído ilegalmente no Brasil e na Guiana já entra em território venezuelano e redes criminosas usam Boa Vista, pequenas aeronaves e pistas clandestinas como um centro de distribuição desse ouro. Quando a fiscalização aumenta no Brasil, o ouro simplesmente muda de rota. Ele ganha documentos novos e reaparece no mercado internacional com uma biografia limpa. O garimpo não desapareceu. O que aconteceu foi que ele acabou trocando de cartório. Isso faz com que outros países acabam sendo puxados para esse problema. Por exemplo, a Guiana Francesa também conecta o mercado europeu às redes ilegais de Brasil, Suriname e Venezuela. Então, para os Estados Unidos lidar com essa situação, é incrivelmente mais complexo do que o petróleo. Mas uma vez começado esse processo, dificilmente o governo Trump vai voltar atrás. Até a próxima e um abraço a todos.
8: Thiago de Aragão, da Rádio França Internacional para a agência Rádio Web.
9: Justiça.
10: O ministro do Supremo Tribunal Federal, Flávio Dino, determinou na manhã desta quarta-feira imediata reintegração de Andrei Rodrigues ao cargo de diretor-geral da Polícia Federal e de Leandro Almada à chefia da Diretoria de Inteligência Policial da Corporação. A decisão atende a um recurso do próprio Andrei, que alegou que a decisão monocrática do ministro André Mendonça, que o afastou do cargo na última terça, prejudica o andamento de uma investigação que está sob relatoria de Dino. Essa apuração analisa o material de um instituto ligado à produtora do filme Dark Horse, que narra a história do ex-presidente Jair Bolsonaro. Em sua decisão, o ministro também determinou que Andrei e Leandro fiquem protegidos de novas medidas cautelares e que tenham restabelecidas todas as suas funções. A decisão de Mendonça foi tomada a partir de um pedido do Partido Novo. Dino afirmou que o partido não tem legitimidade legal para solicitar medidas cautelares de natureza pessoal no âmbito do processo penal. Segundo o relator, o Código de Processo Penal reserva essa prerrogativa à autoridade policial e ao Ministério Público. O ministro acrescentou que o pedido é inapropriado durante a corrida eleitoral em que o Partido Novo tem candidato à presidência. Dino ainda destacou que Mendonça não poderia ter decidido monocraticamente sobre a matéria e lembrou que o presidente do Supremo, ministro Edson Fachin, já havia instaurado o pedido para submeter ao plenário a análise sobre os relatórios de inteligência da Polícia Federal. Grupo Rádio Web 25 anos, áudio que amplifica conexões. Produção e reportagem, Breno Zonta.
9: Esporte.
11: O Brasil está representado na disputa para o Bola de Ouro de 2026. A revista France Football divulgou os indicados ao prêmio de melhor jogador do mundo. E três brasileiros aparecem entre os 30 concorrentes. Vinícius Júnior, do Real Madrid, Gabriel Magalhães, do Arsenal, e Marquinhos, do Paris Saint-Germain. A Espanha, atual campeã do mundo, é o país com mais jogadores indicados. São 6 nomes. Já Lionel Messi, que é o argentino mais vencedor da história da Bola de Ouro, com 8 troféus, aparece mais uma vez entre os indicados. Messi é lembrado pela temporada com a seleção argentina e também pelo trabalho no Inter Miami, clube dos Estados Unidos. A escolha é feita por um júri formado por 100 jornalistas esportivos, representando os 100 países mais bem colocados no ranking da FIFA. E 3 critérios são considerados na votação. Primeiro, o desempenho individual, a capacidade de decidir jogos e também o impacto do jogador. Depois entram os resultados coletivos e os títulos conquistados. E, por fim, são avaliados o fair play dos jogadores. Agora, uma situação interessante, além dos brasileiros, temos nomes também que chamam a atenção. Vozinha, por exemplo, um dos grandes destaques da Copa do Mundo, foi indicado para o prêmio de melhor goleiro da temporada. Vozinha, que tem 40 anos, aparece ao lado de nomes consagrados, como, por exemplo, Courtois. E tem um nome também na lista de melhores goleiros do mundo que o torcedor do Flamengo certamente não esqueceu. Safonov, do Paris Saint-Germain. Ele foi indicado pela fama internacional, né, justamente contra o Flamengo na Copa Intercontinental de 2025, onde o goleiro defendeu 4 cobranças de pênaltis do rubro-negro e foi decisivo para o PSG conquistar o título. E por falar em Flamengo, o clube carioca também está na lista de melhores clubes do ano e está disputando com o Arsenal, Bayern de Munique e o Paris Saint-Germain. Agência Rádio Web com informações do Bola de Ouro, Daniela Esperon.
12: Nacional. Olá, está começando o Papo Justo, um espaço para conversar sobre justiça, cidadania e os temas que fazem parte da vida da sociedade. Hoje o assunto é medida socioeducativa. O que acontece quando um adolescente pratica um ato infracional? Qual é a diferença entre responsabilizar e simplesmente punir? E principalmente, é possível mudar uma trajetória? Para conversar sobre isso, nosso convidado é o juiz Magno Guedes Chagas, titular da 3ª Vara da Infância e Juventude de Belém e responsável pela execução das medidas socioeducativas. Dr. Magno, seja muito bem-vindo ao Papo Justo. Vamos começar pelo básico. Quando se fala em medida socioeducativa, do que exatamente nós estamos falando?
13: Medidas socioeducativas, como o próprio nome indica, são intervenções de natureza judicial
14: voltadas à restabilização e ressocialização de adolescentes e jovens. As medidas são aplicadas a pessoas entre os 12 e os 21 anos, sempre que praticado um ato infracional. Os atos infracionais têm como parâmetros fatos tipificados como crime pela legislação penal. Assim, enquanto um maior de 18 anos comete um crime, o mesmo ato praticado por adolescente entre os 12 e os 17 anos é considerado ato infracional. As medidas socioeducativas não podem ser confundidas com pena, primeiramente por terem caráter civil, ao contrário da pena que tem caráter criminal. Em segundo lugar, porque as medidas socioeducativas têm como característica fundamental a ressocialização destes adolescentes e jovens. O Estatuto da Criança e do Adolescente prevê 6 medidas socioeducativas. Primeira delas, a obrigação de reparar o dano. Segundo, a advertência consistente na repreensão verbal aplicada pelo juiz. Terceiro, a prestação de serviços à comunidade, que são tarefas gratuitas realizadas em interesse da comunidade por até 6 meses. Quarto, a liberdade assistida, consistente no acompanhamento, auxílio e orientação profissional, no geral, pedagogos, assistentes sociais e psicólogos, por no mínimo 6 meses. Quinto, a semiliberdade, que é o dever de realização de atividades externas com privação parcial da liberdade. E, por último, a internação, consistente na privação de liberdade. Enquanto medida mais drástica, a internação é aplicada apenas em casos mais graves de violência contra a pessoa e reiteração de atos infracionais.
12: Ou seja, existe responsabilização, mas ela vem acompanhada de uma proposta de reconstrução dessa trajetória. Doutor, como é que o sistema consegue fazer esse equilíbrio entre responsabilização e garantia de direitos? E quais são os direitos que precisam estar presentes durante o cumprimento da medida?
14: O Estatuto da Criança e do Adolescente, ECA, é aplicado até os 21 anos, diferenciando entre adolescentes, de 12 aos 18 anos incompletos e jovens entre 18 a 21 anos incompletos. Estas pessoas não cometem crimes, como já dito, mas sim atos infracionais. Em havendo elementos suficientes de autoria e materialidade, o Ministério Público oferece uma representação por ato infracional ao Judiciário, abrindo-se deste modo um processo em que o representado tem direito à ampla defesa, podendo constituir advogado ou, na sua ausência, sendo-lhe nomeado um defensor público. Julgado procedente o processo contra o adolescente, é aplicada uma das 6 medidas já descritas, voltadas à responsabilização, ressocialização e reparação dos danos. A aplicação de medida socioeducativa tem como característica não apenas a retribuição, mas também a responsabilização destes jovens e adolescentes, mas principalmente objetivando a sua conscientização, reintegração à sociedade e respeito à pessoa enquanto sujeito de direitos. Existe toda uma rede voltada à responsabilização e ressocialização desses adolescentes, caracterizado pelos conselhos tutelares, conselhos de direitos, bem como OAB, Ministério Público, Judiciário e Defensoria Pública. A base de todo o sistema é a reinserção do adolescente e o cuidado com a sua saúde, educação e profissionalização, destinando a torná-lo um cidadão produtivo. A participação da família dos adolescentes neste contexto é fundamental. Há um binômio quase sempre presente nos adolescentes que praticam atos infracionais, que é a baixa escolaridade e a vulnerabilidade familiar. São raras as situações que fogem a esse binômio.
12: Entendi. Educação, saúde, profissionalização e família aparecem, então, como partes da própria responsabilização. Mas quem faz tudo isso acontecer? O judiciário determina a medida e acompanha o que acontece depois?
14: As medidas socioeducativas são aplicadas pelo judiciário, mas o seu cumprimento se dá pela atuação dos poderes executivos municipal e estadual. O judiciário participa do acompanhamento do cumprimento dessas medidas, com visitas regulares às unidades de internação, como pela oitiva trimestral de adolescentes e jovens em cumprimento de medidas socioeducativas. Vale destacar o papel eficiente da FASEPA, que é a Fundação Socioeducativa do Pará, na execução de medidas socioeducativas de internação, coordenando unidades divididas por sexo, idade e complexão física, além do papel dos municípios, através dos CREAS e dos CRAS. A rede de proteção voltada à execução de medidas socioeducativas é composta ainda pelos Conselhos de Direitos, Ministério Público, Defensoria e OAB. O Ministério Público do Estado do Pará tem um papel destacado na formação e na busca por profissionalização desses jovens e adolescentes, por meio de procura ativa por postos de trabalho junto a empresas privadas e como de estágio junto a órgãos públicos. No âmbito do judiciário paraense, é fundamental destacar o papel da SEIGE, que é a Coordenadoria Estadual da Infância e da Juventude, que tem por papel a formulação de ações voltadas a crianças e adolescentes em situação de vulnerabilidade. A SEIGE também tem um papel fundamental na busca por profissionalização desses adolescentes do sistema socioeducativo. A grande preocupação hoje de toda a rede de proteção é a reinserção desses socioeducandos no ambiente escolar, bem como a profissionalização, o que tem sido feito por meio de parcerias com empresas privadas, além do Sistema S. É fundamental destacar aqui o papel do Sistema S, do SENAI, do SESI, do SENAC, que tem um papel ativo na formação desses socioeducandos.
12: Ou seja, a medida pode responsabilizar, mas a mudança de trajetória depende da escola, família, formação profissional e oportunidade. E é justamente sobre essa possibilidade de mudança que vamos falar agora. Doutor, na prática, o que precisa acontecer para uma medida socioeducativa produzir um resultado positivo?
14: Temos uma sociedade que marginaliza uma parte muito grande da população. Marginalização esta que atinge, sobretudo, nossos jovens, sejam eles crianças ou adolescentes, que pela própria formação incompleta acabam sujeitos a mais influências externas. Como já dissemos, os socioeducandos quase nunca fogem ao binômio da baixa escolaridade e a pertencerem a uma família desestruturada. Neste contexto, a busca por escolarização, profissionalização e reinserção familiar é fundamental para demonstrar para o próprio adolescente que ele é capaz de ter educação formal, ter uma profissão e uma família funcional. Nós temos um ex-sócio educando que hoje é monitor da FASEPA, uma pessoa que estudou, prestou um processo seletivo e hoje é servidor de um órgão público. Temos ainda sócio-educandos que, após contratos temporários junto a empresas privadas, foram contratados, levando a crer serem bons profissionais. Ressocializar, trazer para o seio da sociedade pessoas marginalizadas por situações das mais diversas, tornando-as produtivas, funcionais e aptas a constituir família e viver em sociedade. Há um discurso em torno do aumento da marginalização destes jovens por meio da diminuição da menoridade penal e do aumento das penas. Estas medidas, eu sempre digo, elas são simplistas e economicamente inviáveis. Ressocializar é tornar alguém produtivo, contribuinte de impostos e contribuinte para a Previdência Social. A marginalização, ela significa a ampliação das despesas do Estado com o sistema carcerário. Esta é uma reflexão que a sociedade deve ter quando pensa em socioeducação.
12: Doutor, por que alguns adolescentes voltam a cometer atos infracionais? Onde o sistema ainda precisa avançar? E o que acontece quando termina a medida?
14: Tivemos durante muito tempo um quadro de superlotação das unidades de internação. Situação esta que não existe mais. As unidades em todo o país estão com menos de 60% de lotação, o que permite um acompanhamento mais eficiente dos socioeducandos em todos os aspectos da medida. Responsabilização, escolarização, profissionalização, saúde e convivência familiar. Ou seja, existe uma individualização crescente do acompanhamento da medida socioeducativa. Temos ainda uma profissionalização crescente de todo o sistema, com parcerias junto ao FPA, à IFPA e todo o Sistema S, que, como eu já disse, é um parceiro fundamental da socioeducação na realização de cursos e de empregos destes jovens. É indispensável pensar, no entanto, que o sistema socioeducativo não é perfeito, que ele precisa estar antenado com o mundo que se altera, que muda cada vez mais rápido, e em que os jovens vulneráveis são atravessados por todo tipo de influência negativa, como racismo, homofobia e a violência contra a mulher. A violência contra a mulher é um tema fundamental nesse contexto, valendo frisar que cerca de 40% do movimento criminal do país é de violência contra a mulher. E o sistema socioeducativo, ele não foge a essa regra. Uma parte muito grande dos nossos socioeducandos cometeram violência contra meninas e adolescentes, fazendo crer que a misoginia é crescente nas novas gerações e a misoginia, ela deve entrar na pauta da sociedade, devendo ser combatida de forma muito eficaz. Existe uma crença errada na sociedade que o Estatuto da Criança e do Adolescente promove a impunidade. Eu diria o contrário. O ECA permite a responsabilização do adolescente infrator de forma até mais efetiva do que ocorre com o sistema criminal, uma vez que toda a rede de proteção é voltada à recuperação destes adolescentes por meio não só da conscientização, como da profissionalização e de uma visão holística deste jovem enquanto sujeito de direitos. É possível ver inúmeros casos de eficiência do sistema socioeducativo por meio de egressos que hoje são trabalhadores, possuem família e contribuem para a sociedade. E eu diria mais, o tempo que eu tenho de experiência na socioeducação, eu diria que o ponto mais importante é a profissionalização, é a colocação desses jovens em emprego. É notável como o jovem muda a postura, como ele muda a linguagem, como ele muda a forma de ver o mundo após a inserção em um posto de trabalho. E eu diria, por último, que é fundamental promover o resgate dos nossos jovens marginalizados. A sociedade tem que tornar estes jovens produtivos. Temos que tornar esses jovens contribuintes e não um peso para a sociedade no sistema carcerário. O resgate neste contexto é fundamental. Muito obrigado.
12: E esse foi o nosso Papo Justo de hoje. Fica uma reflexão importante. Responsabilizar não significa abandonar. A medida socioeducativa existe para que o adolescente responda pelo ato praticado, mas também tenha a oportunidade de estudar, se profissionalizar, reconstruir vínculos e encontrar um caminho de volta para a sociedade. Juiz Magno Guedes Chagas, muito obrigado pela participação e até o próximo Papo Justo. O Papo Justo é uma produção da Web Rádio Jus do Tribunal de Justiça do Pará, em parceria com a RWCast, a central de podcasts do Grupo Rádio Web. A produção e apresentação é minha, Edir Gaia. Edição de áudio, Mário Melo. Coordenação de rádios online, Rafael Ferri. Coordenação da RWCast, Rafaela Martinez. E direção de jornalismo, Daniela Madeira.
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0: 2:32.
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2: 104 FM 2:57.
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1: 3:39.
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Atos 2, levante a mão. E cumprindo-se o dia de Pentecostes, estavam todos reunidos no mesmo lugar. E de repente, ouviu-se um som como de um vento veemente e impetuoso, e encheu a casa onde estava.

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3: 4 e 1.
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0: 4.
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0: 4:22.
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2: 5 e 1.
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1: O envelhecimento populacional e melhores métodos diagnósticos vêm contribuindo para o aumento da prevalência de algumas doenças, entre elas o pemfigoide bolhoso. Trata-se de uma doença dermatológica autoimune e rara, caracterizada por coceira intensa, bolhas dolorosas e lesões na pele, frequentemente acompanhadas de vermelhidão. Não existe uma causa específica, mas alguns gatilhos podem desencadear o pemfigoide bolhoso, como explica o Dr. Roberto Bueno Filho, professor de dermatologia da USP de Ribeirão Preto.
2: Tem alguns remédios específicos para diabetes, por exemplo, que a gente sabe que tem uma relação de poder ser o gatilho de início da doença. Mas é descrito também após algumas vacinas, após infecções, né? Um exemplo é a infecção do Covid. E existe uma relação também com algumas doenças neurológicas. Então, às vezes, quem tem derrame, AVC, doenças como Parkinson, demências, doença de Alzheimer. Quando a gente tem a morte de alguns neurônios, parece que isso pode estimular o sistema imunológico a desencadear a doença.
1: A doença afeta majoritariamente pessoas acima de 70 anos, ou seja, uma população mais vulnerável que costuma apresentar internações mais frequentes e longas. Além dos riscos para o paciente, isso gera custos hospitalares elevados. O tratamento pode ser um aliado para evitar as internações, mas as opções disponíveis até então eram limitadas.
2: Um dos principais fatores aí de risco do tratamento é o próprio uso abusivo do corticoide. Ele pode gerar aumento de chance de infecções, pode aumentar catarata, pressão alta, osteoporose, ganho de peso, uma série de outros problemas, né? Então, a gente tem, hoje em dia, os imunossupressores e imunomoduladores que tentam poupar o uso do corticoide.
1: Recentemente, foi aprovada uma nova terapia para pacientes adultos com pemfigoide bolhoso moderado a grave. Isso significa mais uma opção de tratamento para levar qualidade de vida aos pacientes. Agência Rádio Web, produção e reportagem, Carolina Cassola.
3: O avanço da tecnologia e o uso de máquinas modernas impulsionam as indústrias, mas o desempenho das empresas continua dependendo diretamente dos trabalhadores. Pensando nisso, o SESI lançou a Academia da Saúde da Indústria. De acordo com o superintendente de Saúde da Indústria do SESI, Emanuel Lacerda, a iniciativa busca qualificar melhor os gestores de saúde, de benefícios e de recursos humanos.
4: A partir de um processo de experiências práticas, instrumental, a ideia é que a gente leve uma melhor gestão do benefício, uma melhor gestão de saúde, impacto positivo na vida de milhares de pessoas hoje que estão trabalhando na indústria ou são dependentes de trabalhadores da indústria.
3: A Academia da Saúde pretende promover a construção de soluções colaborativas para desafios complexos que demandam qualificação permanente, intercâmbio de experiências e produção de conhecimento aplicado. Além disso, a ferramenta ainda contribuirá para a qualificação dos investimentos corporativos em saúde. A plataforma oferece cursos avançados e análise de dados estratégicos para tomada de decisões. Podem participar empresas de médio e grande porte, executivos C-level, gestores de saúde, especialistas e integrantes do governo, operadoras de saúde, instituição científica, tecnológica e de inovação e universidades. Para ter acesso às capacitações, a empresa deve aderir ao Movimento Empresarial pela Saúde, por meio do formulário oficial de inscrição do SESI. Agência Rádio Web. Produção e reportagem, Valquíria Rios.
5: Internacional. Sanções costumam ser mais sinceras quando começam a ser desmontadas. A ordem das exceções diz muito sobre o que Washington realmente quer. Na Venezuela, naturalmente, o petróleo veio primeiro, e isso era muito previsível. Agora os Estados Unidos começam a abrir espaço para o ouro, os minerais e o carvão. O subsolo venezuelano entrou de vez na diplomacia de Washington. Isso, de forma alguma, encerra as sanções. Essa abertura ela é controlada, seletiva e irreversível, mas muda o lugar da Venezuela dentro do cálculo americano. O país já não é mais visto somente como um problema político ou uma reserva de petróleo. Passou a ocupar um espaço na disputa por recursos estratégicos e influência sobre a Amazônia. Em março, Washington autorizou determinadas atividades relacionadas ao ouro venezuelano. Isso passou quase despercebido. Depois, ampliou esse espaço para outros minerais, alguns serviços e possíveis contratos de investimento. Em setembro, logo há poucos dias, o carvão entrou na mesma arquitetura americana. A palavra importante é determinadas. Washington não liberou todo o comércio e nem normalizou a Venezuela. Está religando o país a certos circuitos econômicos que são escolhidos pelos Estados Unidos, tomada por tomada. O problema é que o ouro não é petróleo amarelo. A mineração venezuelana não funciona dentro de um setor convencional, com empresas transparentes, rastreabilidade confiável e uma autoridade regulatória que chegue aonde o mapa oficial diz que ela chega. Durante muitos anos, o arco mineiro do Orinoco virou uma economia paralela. Ali se encontram autoridades políticas, militares, grupos armados, atravessadores, organizações criminosas, tudo o que vocês podem imaginar. Cada um controla um pedaço da mina, da estrada ou mesmo desse silêncio dos habitantes dessa região. O ouro ganhou uma importância quando o colapso do petróleo secou as divisas. E acabou também trazendo uma vantagem para quem opera nas sombras. Pode ser carregado em pequenas quantidades, pode ser fundido, pode ser misturado, pode ser reexportado com documentos novos. Uma barra não conta de qual mina que ela saiu. E essa espécie de amnésia, ela é muito bom para quem está fazendo esse tipo de negócio. Caracas tenta recuperar o comando dessa economia, mas não é fácil. O governo aprovou uma legislação para tentar atrair investidores e enviou forças militares para Las Claritas, uma das principais áreas de mineração ilegal do país. A lógica parece muito simples. Ninguém oferece uma concessão séria sobre um território que não controla. Caracas precisa provar que manda nessas minas e nas rotas de exportação. E é aí que a abertura americana começa a enfrentar alguns problemas. Washington cria canais legais antes que a Venezuela consiga separar a produção formal, extração ilegal e atores sancionados. Isso faz com que a licença acabe chegando bem antes da rastreabilidade. E o risco acaba, obviamente, atravessando a fronteira. Ouro extraído ilegalmente no Brasil e na Guiana já entra em território venezuelano e redes criminosas usam Boa Vista, pequenas aeronaves e pistas clandestinas como um centro de distribuição desse ouro. Quando a fiscalização aumenta no Brasil, o ouro simplesmente muda de rota. Ele ganha documentos novos e reaparece no mercado internacional com uma biografia limpa. O garimpo não desapareceu. O que aconteceu foi que ele acabou trocando de cartório. Isso faz com que outros países acabam sendo puxados para esse problema. Por exemplo, a Guiana Francesa também conecta o mercado europeu às redes ilegais de Brasil, Suriname e Venezuela. Então, para os Estados Unidos lidar com essa situação, é incrivelmente mais complexo do que o petróleo. Mas uma vez começado esse processo, dificilmente o governo Trump vai voltar atrás. Até a próxima e um abraço a todos.
6: Thiago de Aragão, da Rádio França Internacional, para a agência Rádio Web.
7: Justiça.
8: O ministro do Supremo Tribunal Federal, Flávio Dino, determinou na manhã desta quarta-feira imediata reintegração de Andrei Rodrigues ao cargo de diretor-geral da Polícia Federal e de Leandro Almada à chefia da Diretoria de Inteligência Policial da Corporação. A decisão atende a um recurso do próprio Andrei, que alegou que a decisão monocrática do ministro André Mendonça, que o afastou do cargo na última terça, prejudica o andamento de uma investigação que está sob relatoria de Dino. Essa apuração analisa o material de um instituto ligado à produtora do filme Dark Horse, que narra a história do ex-presidente Jair Bolsonaro. Em sua decisão, o ministro também determinou que Andrei e Leandro fiquem protegidos de novas medidas cautelares e que tenham restabelecidas todas as suas funções. A decisão de Mendonça foi tomada a partir de um pedido do Partido Novo. Dino afirmou que o partido não tem legitimidade legal para solicitar medidas cautelares de natureza pessoal no âmbito do processo penal. Segundo o relator, o Código de Processo Penal reserva essa prerrogativa à autoridade policial e ao Ministério Público. O ministro acrescentou que o pedido é inapropriado durante a corrida eleitoral em que o Partido Novo tem candidato à presidência. Dino ainda destacou que Mendonça não poderia ter decidido monocraticamente sobre a matéria e lembrou que o presidente do Supremo, ministro Edson Fachin, já havia instaurado o pedido para submeter ao plenário a análise sobre os relatórios de inteligência da Polícia Federal. Grupo Rádio Web 25 anos, áudio que amplifica conexões. Produção e reportagem, Breno Zonta.
7: Esporte.
9: O Brasil está representado na disputa para o Bola de Ouro de 2026. A revista France Football divulgou os indicados ao prêmio de melhor jogador do mundo e três brasileiros aparecem entre os 30 concorrentes. Vinícius Júnior, do Real Madrid, Gabriel Magalhães, do Arsenal e Marquinhos, do Paris Saint-Germain. A Espanha, atual campeã do mundo, é o país com mais jogadores indicados. São 6 nomes. Já Lionel Messi, que é o argentino mais vencedor da história da Bola de Ouro, com 8 troféus, aparece mais uma vez entre os indicados. Messi é lembrado pela temporada com a seleção argentina e também pelo trabalho no Inter Miami, clube dos Estados Unidos. A escolha é feita por um júri formado por 100 jornalistas esportivos, representando os 100 países mais bem colocados no ranking da FIFA. E 3 critérios são considerados na votação. Primeiro, o desempenho individual, a capacidade de decidir jogos e também o impacto do jogador. Depois entram os resultados coletivos e os títulos conquistados. E, por fim, são avaliados o fair play dos jogadores. Agora, uma situação interessante, além dos brasileiros, temos nomes também que chamam a atenção. Vozinha, por exemplo, um dos grandes destaques da Copa do Mundo, foi indicado para o prêmio de melhor goleiro da temporada. Vozinha, que tem 40 anos, aparece ao lado de nomes consagrados, como, por exemplo, Courtois. E tem um nome também na lista de melhores goleiros do mundo que o torcedor do Flamengo certamente não esqueceu. Safonov, do Paris Saint-Germain. Ele foi indicado pela fama internacional, né, justamente contra o Flamengo na Copa Intercontinental de 2025, onde o goleiro defendeu 4 cobranças de pênaltis do rubro-negro e foi decisivo para o PSG conquistar o título. E por falar em Flamengo, o clube carioca também está na lista de melhores clubes do ano e está disputando com o Arsenal, Bayern de Munique e o Paris Saint-Germain. Agência Rádio Web com informações do Bola de Ouro, Daniela Esperon.
10: Nacional. Olá, está começando o Papo Justo, um espaço para conversar sobre justiça, cidadania e os temas que fazem parte da vida da sociedade. Hoje o assunto é medida socioeducativa. O que acontece quando um adolescente pratica um ato infracional? Qual é a diferença entre responsabilizar e simplesmente punir? E principalmente, é possível mudar uma trajetória? Para conversar sobre isso, nosso convidado é o juiz Magno Guedes Chagas, titular da 3ª Vara da Infância e Juventude de Belém e responsável pela execução das medidas socioeducativas. Dr. Magno, seja muito bem-vindo ao Papo Justo. Vamos começar pelo básico. Quando se fala em medida socioeducativa, do que exatamente nós estamos falando?
11: Medidas socioeducativas, como o próprio nome indica, são intervenções de natureza judicial voltadas à responsabilização e ressocialização de adolescentes e jovens. As medidas são aplicadas a pessoas entre os 12 e os 21 anos, sempre que praticado um ato infracional. Os atos infracionais têm como parâmetros fatos tipificados como crime pela legislação penal. Assim, enquanto um maior de 18 anos comete um crime, o mesmo ato praticado por adolescente entre os 12 e os 17 anos é considerado ato infracional. As medidas socioeducativas não podem ser confundidas com pena, primeiramente por terem caráter civil. ao contrário da pena que tem caráter criminal. Em segundo lugar, porque as medidas socioeducativas têm como característica fundamental a ressocialização destes adolescentes e jovens. O Estatuto da Criança e do Adolescente prevê 6 medidas socioeducativas. Primeira delas, a obrigação de reparar o dano. Segundo, a advertência consistente na repreensão verbal aplicada pelo juiz. Terceiro, a prestação de serviços à comunidade, que são tarefas gratuitas realizadas em interesse da comunidade por até 6 meses. Quarto, a liberdade assistida, consistente no acompanhamento, auxílio e orientação profissional. No geral, pedagogos, assistentes sociais e psicólogos por, no mínimo, 6 meses. Quinto, a semiliberdade, que é o dever de realização de atividades externas com privação parcial da liberdade. E, por último, a internação, consistente na privação de liberdade. Enquanto medida mais drástica, a internação é aplicada apenas em casos mais graves de violência contra a pessoa e reiteração de atos infracionais.
10: Ou seja, existe responsabilização, mas ela vem acompanhada de uma proposta de reconstrução dessa trajetória. Doutor, como é que o sistema consegue fazer esse equilíbrio entre responsabilização e garantia de direitos? E quais são os direitos que precisam estar presentes durante o cumprimento da medida?
11: O Estatuto da Criança e do Adolescente, ECA, é aplicado até os 21 anos, diferenciando entre adolescentes, de 12 aos 18 anos incompletos, e jovens entre 18 a 21 anos incompletos. Estas pessoas não cometem crimes, como já dito, mas sim atos infracionais. Em havendo elementos suficientes de autoria e materialidade, o Ministério Público oferece uma representação por ato infracional ao Judiciário, abrindo-se deste modo um processo em que o representado tem direito à ampla defesa, podendo constituir advogado ou, na sua ausência, sendo-lhe nomeado um defensor público. Julgado procedente o processo contra o adolescente, é aplicada uma das 6 medidas já descritas, voltadas à responsabilização, ressocialização e reparação dos danos. A aplicação de medida socioeducativa tem como característica não apenas a retribuição, mas também a responsabilização destes jovens e adolescentes, mas principalmente objetivando a sua conscientização, reintegração à sociedade e respeito à pessoa enquanto sujeito de direitos. Existe toda uma rede voltada à responsabilização e ressocialização desses adolescentes, caracterizado pelos conselhos tutelares, conselhos de direitos, bem como OAB, Ministério Público, Judiciário e Defensoria Pública. A base de todo o sistema é a reinserção do adolescente e o cuidado com a sua saúde, educação e profissionalização, destinando a torná-lo um cidadão produtivo. A participação da família dos adolescentes neste contexto é fundamental. Há um binômio quase sempre presente nos adolescentes que praticam atos infracionais, que é a baixa escolaridade e a vulnerabilidade familiar. São raras as situações que fogem a esse binômio.
10: Entendi. Educação, saúde, profissionalização e família aparecem, então, como partes da própria responsabilização. Mas quem faz tudo isso acontecer? O judiciário determina a medida e acompanha o que acontece depois?
11: As medidas socioeducativas são aplicadas pelo judiciário, mas o seu cumprimento se dá pela atuação dos poderes executivos municipal e estadual. O judiciário participa do acompanhamento do cumprimento dessas medidas, com visitas regulares às unidades de internação, como pela oitiva trimestral de adolescentes e jovens em cumprimento de medidas socioeducativas. Vale destacar o papel eficiente da FASEPA, que é a Fundação Socioeducativa do Pará, na execução de medidas socioeducativas de internação, ordenando unidades divididas por sexo, idade e compleição física, além do papel dos municípios, através dos CREAS e dos CRAS. A rede de proteção voltada à execução de medidas socioeducativas é composta ainda pelos Conselhos de Direitos, Ministério Público, Defensoria e OAB. O Ministério Público do Estado do Pará tem um papel destacado na formação e na busca por profissionalização desses jovens e adolescentes, por meio de procura ativa por postos de trabalho junto a empresas privadas, como de estágio junto a órgãos públicos. No âmbito do judiciário paraense, é fundamental destacar o papel da SEIGE, que é a Coordenadoria Estadual da Infância e da Juventude, que tem por papel a formulação de ações voltadas a crianças e adolescentes em situação de vulnerabilidade. A SEIGE também tem um papel fundamental na busca por profissionalização desses adolescentes do sistema socioeducativo. A grande preocupação hoje de toda a rede de proteção é a reinserção desses socioeducandos no ambiente escolar, bem como a profissionalização, o que tem sido feito por meio de parcerias com empresas privadas, além do Sistema S. É fundamental destacar aqui o papel do Sistema S, do SENAI, do SESI, do SENAC, que tem um papel ativo na formação desses socioeducandos.
10: Ou seja, a medida pode responsabilizar, mas a mudança de trajetória depende da escola, família, formação profissional e oportunidade. E é justamente sobre essa possibilidade de mudança que vamos falar agora. Doutor, na prática, o que precisa acontecer para uma medida socioeducativa produzir um resultado positivo?
11: Temos uma sociedade que marginaliza uma parte muito grande da população. Marginalização esta que atinge, sobretudo, nossos jovens, sejam eles crianças ou adolescentes, que pela própria formação incompleta acabam sujeitos a mais influências externas. Como já dissemos, os socioeducandos quase nunca fogem ao binômio da baixa escolaridade e a pertencerem a uma família desestruturada. Neste contexto, a busca por escolarização, profissionalização e reinserção familiar é fundamental para demonstrar para o próprio adolescente que ele é capaz de ter educação formal, ter uma profissão e uma família funcional. Nós temos um ex-sócio educando que hoje é monitor da FASEPA, uma pessoa que estudou, prestou um processo seletivo e hoje é servidor de um órgão público. Temos ainda sócio educandos que, após contratos temporários junto a empresas privadas, foram contratados, levando a crer serem bons profissionais. Ressocializar, trazer para o seio da sociedade pessoas marginalizadas por situações das mais diversas, tornando-as produtivas, funcionais e aptas a constituir família e viver em sociedade. Há um discurso em torno do aumento da marginalização destes jovens por meio da diminuição da menoridade penal e do aumento das penas. Estas medidas, eu sempre digo, elas são simplistas e economicamente inviáveis. Ressocializar é tornar alguém produtivo, contribuinte de impostos e contribuinte para a previdência social. A marginalização, ela significa a ampliação das despesas do Estado com o sistema carcerário. Esta é uma reflexão que a sociedade deve ter quando pensa em socioeducação.
10: Doutor, por que alguns adolescentes voltam a cometer atos infracionais? Onde o sistema ainda precisa avançar e o que acontece quando termina a medida?
11: Tivemos durante muito tempo um quadro de superlotação das unidades de internação. Situação esta que não existe mais. As unidades em todo o país estão com menos de 60% de lotação. o que permite um acompanhamento mais eficiente dos sócio-educandos em todos os aspectos da medida: responsabilização, escolarização, profissionalização, saúde e convivência familiar. Ou seja, existe uma individualização crescente do acompanhamento da medida socioeducativa. Temos ainda uma profissionalização crescente de todo o sistema, com parcerias junto ao FPA, à IFPA e todo o Sistema S, que, como eu já disse, é um parceiro fundamental da socioeducação na realização de cursos e de empregos destes jovens. É indispensável pensar, no entanto, que o sistema socioeducativo não é perfeito, que ele precisa estar antenado com o mundo que se altera, que muda cada vez mais rápido, e em que os jovens vulneráveis são atravessados por todo tipo de influência negativa, como racismo, homofobia e a violência contra a mulher. A violência contra a mulher é um tema fundamental nesse contexto, valendo frisar que cerca de 40% do movimento criminal do país é de violência contra a mulher. E o sistema socioeducativo, ele não foge a essa regra. Uma parte muito grande dos nossos socioeducandos cometeram violência contra meninas e adolescentes, fazendo crer que a misoginia é crescente nas novas gerações e a misoginia ela deve entrar na pauta da sociedade, devendo ser combatida de forma muito eficaz. Existe uma crença errada na sociedade que o Estatuto da Criança e do Adolescente promove a impunidade. Eu diria o contrário. O ECA permite a responsabilização do adolescente infrator de forma até mais efetiva do que ocorre com o sistema criminal, uma vez que toda a rede de proteção é voltada à recuperação destes adolescentes por meio não só da conscientização, como da profissionalização e de uma visão holística deste jovem enquanto sujeito de direitos. É possível ver inúmeros casos de eficiência do sistema socioeducativo por meio de egressos que hoje são trabalhadores, possuem família e contribuem para a sociedade. E eu diria mais, o tempo que eu tenho de experiência na socioeducação, eu diria que o ponto mais importante é a profissionalização, é a colocação desses jovens em emprego. É notável como o jovem muda a postura, como ele muda a linguagem, como ele muda a forma de ver o mundo após a inserção em um posto de trabalho. E eu diria, por último, que é fundamental promover o resgate dos nossos jovens marginalizados. A sociedade tem que tornar estes jovens produtivos. Temos que tornar esses jovens contribuintes e não um peso para a sociedade no sistema carcerário. O resgate neste contexto é fundamental. Muito obrigado.
10: E esse foi o nosso Papo Justo de hoje. Fica uma reflexão importante. Responsabilizar não significa abandonar. A medida socioeducativa existe para que o adolescente responda pelo ato praticado, mas também tenha a oportunidade de estudar, se profissionalizar, reconstruir vínculos e encontrar um caminho de volta para a sociedade. Juiz Magno Guedes Chagas, muito obrigado pela participação e até o próximo Papo Justo. O Papo Justo é uma produção da Web Rádio Jus do Tribunal de Justiça do Pará, em parceria com a RWCast, a central de podcasts do Grupo Rádio Web. A produção e apresentação é minha, Edir Gaia. Edição de áudio, Mário Melo. Coordenação de rádios online, Rafael Ferri. Coordenação da RWCast, Rafaela Martinez. E direção de jornalismo, Daniela Madeira.
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14: 5:32.
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0: 5h54.
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1: 6:16.
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8: Peçanha 315.
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1: 6h38.
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26: 7:25.
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4: Glória a Deus! Você sabia que tem muitas pessoas que não têm permanecido de pé, não têm constância, né? Começam um projeto, para no meio do caminho, começam a caminhada, daqui a pouco desiste, porque não tem confiado no Senhor. O salmista diz assim: os que confiam no Senhor são como os montes de Sião, não se abalam, mas permanece para sempre. Então o segredo é confiar no Senhor. Muitas pessoas têm confiado no seu próprio braço, na sua própria força. O salmista também diz que uns que confiam em carros, outros confiam em cavalos, mas nós fazemos menção do nome do Senhor. O Senhor é que pode te garantir vitória. Então, você não pode ficar de fora dos cultos que acontecem na nossa igreja, tá bom? Você é o nosso convidado especial. Acompanhe aí o que Deus tem feito em nossa igreja. Já já volto com todos vocês.
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9: Quebrando altares pagãos. Nós vemos a história de Elias, que edificou um altar para Deus, mas o que Israel estava vivendo fora da vontade de Deus, edificando altares para Baal e para Aserá. Então, quando Elias orou lá no monte, geralmente a gente fala assim: foram 450 profetas que foram desafiados e perderam o desafio, mas na verdade foram 850. tinha 450 profetas de Baal e mais 400 de Azerá. Mas Elias venceu todos porque Deus de Israel estava com ele. Eu tenho uma palavra para o teu coração antes de ministrar essa mensagem. Se você estiver com Deus, não importa a quantidade de inimigo que está opondo a você. Se você está com Deus, você vence. Porque agindo Deus, ninguém impedirá. E se Deus é por nós, ninguém será contra nós. Pode até tentar, mas não vai conseguir. Haja vista a história do rei Ezequias, quando foi afrontado por Senaquerib, pelo exército de Senaquerib, um exército temido, e eles levaram-lhe a afronta, dizendo que ia tomar o seu reinado. Ezequias vai para o altar de Deus e coloca ali aquela afronta. E Deus diz para ele assim: Ezequias, fique tranquilo. Senaqueribe não afrontou a você, mas ele afrontou ao Deus vivo de Israel, a qual você serve. E por ter você buscado resposta no altar, eu vou resolver esse problema. E a Bíblia diz que ele enviou um anjo, o Senhor enviou um anjo para lutar contra o exército de Senaqueribe. E naquela noite ele matou 185 mil soldados, um anjo só. Imagina. Agora você, que a palavra de Deus declara que o anjo do Senhor acampa ao redor daqueles que o temem e os guarda, fique tranquilo, tem um anjo de Deus acampado em tua volta. A afronta que Satanás tem levantado contra a tua vida vai cair por terra, porque Deus já entrou nesta peleja e ele nunca perde uma peleja no campo de batalha. Eu quero falar agora sobre Gideão. Gideão tinha dois nomes, por quê? Ele tinha dois chamados, um chamado para salvar Israel e o outro chamado para quebrar Baal, para quebrar o altar de Baal que foi levantado em Israel. Nós lemos aqui quando Gideão, ele é chamado por Deus. Vamos ler lá no livro de Juízes 6:32. Naquele dia que ele foi chamado, ele destruiu o que Deus mandou. Por isso, naquele dia lhe chamaram Jerubaal, dizendo: Baal contenda contra ele, pois derrubou o seu altar. Deus chama Gideão e fala assim: Gideão, você ofereceu para mim um cabrito, não é verdade? Aqui debaixo do carvalho. Sim. Quem é que te salvou, Gideão? Ele falou: foi o Senhor. Quem é que te dá direção, Gideão? É o Senhor. Quem protege a sua família, Gideão? É o Senhor. Você me deu um cabrito, eu recebi esse cabrito seu. Mas vamos lá na sua casa que eu quero te mostrar algo que está acontecendo ali. E quando chega na casa de Gideão, no quintal da casa, tem ali um altar levantado e tinha bois para ser sacrificado naquele altar. E Deus fala assim: por que eu que fiz tudo por você, você me dá um cabrito? E Baal agora tem o privilégio de receber um boi como holocausto. Você vai fazer o seguinte: você vai quebrar este altar, você vai queimar este poste ídolo que está aí e vai oferecer um boi para que o altar de Baal seja quebrado na casa de teu pai, porque ninguém pode servir a dois senhores. Se agrada a um e aborrece a outro. E a palavra do Senhor ainda vai mais adiante, que Deus não divide a sua glória com ninguém. Eu tenho que servir a Deus e unicamente a Deus, que é o Deus verdadeiro de Israel, Criador dos céus e da terra e de tudo que existe. Você chegou aqui em busca de resposta. Eu tenho uma palavra do céu para o teu coração. Para obter resposta do céu, eu tenho que quebrar todos os altares pagãos da minha vida, seja o medo, seja o vício, seja qualquer coisa que não agrada a Deus, eu tenho que arrancar da minha vida. Eu tenho que limpar o meu coração. Eu tenho que estar com o coração quebrantado e com o espírito contrito a Deus para não ser rejeitado. Quem era Jerubaal? Era Gideão. Jerubaal quer dizer assim, que Baal contenda com ele. Por que que ele está falando essa palavra? Quando Gideão obedeceu à voz de Deus, foi lá e quebrou o altar de Baal, ele fez isso à noite, escondido, temendo o povo que estava seguindo Baal. E se eu quebrar esse altar, eles vão me pegar, vão me matar. E de certo, quando foi no outro dia de manhã, quando aquele povo idólatra tinha percebido que Baal já não estava mais de pé, eles foram até a casa de Joás, pai de Gideão, dizendo: Gideão derrubou o altar de Baal, mande ele cá para fora para que nós o matemos. E Joás falou assim: uai, se ele derrubou Baal, que Baal contenda com eles? Vocês não estão defendendo Baal, dizendo que Baal é Deus? Então, o Deus que vocês estão falando, ele tem que ser suficiente para se defender, que ele mesmo se defenda. E ali, eles liberaram Gideão e viram que Baal, que ele servia, não podia responder nada. A palavra de Deus diz que Baal, ele tem olhos, mas não vê. Tem ouvidos, mas não ouve. Tem mãos, mas não apalpam. Tem pés, mas não pode andar. Tem cabeça, mas não pode pensar. Mas aquele que é o Deus Todo-Poderoso de Israel, que é o nosso Pai, ele é um Deus vivo. Jesus Cristo de Nazaré, ele morreu em nosso lugar na cruz do Calvário, foi sepultado, mas ao terceiro dia

Coisas deram errado, não correram do jeito que você queria, do jeito que você pensou. Deus está dizendo: fique tranquilo, eu não perdi o controle de nada, eu ainda estou no comando de todas as coisas.

0: chama quem recebe da glória. Aleluia. Deus muda o nome dele quando ele muda a missão. Deus tinha uma missão para Gideão. Qual que era a missão? Vencer os midianitas que estavam roubando a colheita de Israel. Os midianitas esperavam Israel plantar, cuidar da plantação, colher. Quando estava tudo guardadinho no celeiro a colheita, os midianitas vinham e roubavam. E os midianitas, irmãos, não era gente estranha, não era da descendência de Abraão, viu? Midian era descendente de Abraão com Quetura. Depois que Sara morreu, Abraão casou com Quetura e teve ali a descendência, a linhagem de Midian, dos filhos de Quetura. E agora ele está atacando Israel, que era do povo de Abraão também, a descendência de Isaac. Talvez você pense assim, mas da família e atacando, às vezes nós sofremos ataques da própria família. E Gideão foi levantado e incumbido de neutralizar a ação dos midianitas para cumprir uma missão. Aí Deus muda o nome dele, se chama Gideão. Está me buscando, está malhando o trigo, está fazendo tudo certinho. Mas tem algo na casa da sua família, do seu pai, que está errado. Então, altar para Baal lá. Então, não adianta eu vir para a igreja e servir a Deus aqui. Mas quando eu saio da porta para fora, eu vou servir ao mundo. Eu vou servir a outros deuses. Talvez através de um vício, de uma atitude, de comportamento que eu tinha no passado. E agora que eu aceitei a Jesus, eu tenho que nascer de novo. Eu fico com o pé lá atrás. Assim, aí eu vou aqui na igreja, mas eu posso continuar cometendo os meus deslizes aqui. E o diabo até usa a boca de alguém para dizer para você assim: ah, isso não tem problema não. Você está indo na igreja toda semana, você está participando das campanhas lá, né, das correntes. Não tem problema você fazer isso não, aqui de vez em quando. Não tem nada a ver. Esse nada a ver vai levar muita gente para o inferno. A Bíblia diz que eu não posso coxear entre dois pensamentos. Eu tenho que estar focado na eternidade que o Senhor preparou para mim. Então, qual que é a palavra que Deus está me falando aqui nesta tarde? Para eu limpar meu coração, para eu abrir mão das atitudes do passado, para reparar o altar, para que haja resposta. Elias colocou tudo no altar ali, restaurou, e agora Gideão está limpando. O meu altar para Deus, que é o meu coração, tem que estar restaurado e tem que estar limpo para me oferecer o melhor para Deus. Deus não divide a sua glória. Ou é sim, sim, não, não. O que passar disso é procedência do maligno. Eu tenho que estar focado é no alvo, que é Jesus. Este é o altar que foi levantado na cruz do Calvário. Ali estava o altar da morte preparado para nós, que a palavra do Senhor declara que o salário do pecado é a morte, mas o dom gratuito de Deus é a vida eterna. Então o altar da morte estava levantado. Jesus foi lá, destruiu o altar da morte quando ele morreu, foi sepultado. Quando ele ressuscitou, ele levantou o altar da vida para mim, para você que está aqui, para receber resposta de Deus. Você pode aplaudir e glorificar o nome do Senhor. Comunhão com Deus te dá um nome novo. Quem destrói altar pagão ganha autoridade. É quando eu destruo tudo aquilo que não agrada a Deus, Deus me dá autoridade para me pregar a palavra, a alma ser resgatada, para o reino de Deus ser expandido na terra. Eu falo, eles dão crédito. Agora, quando eu tenho um altar pagão dentro de mim, eu falo a mesma coisa que nada, bater em lata vazia, só faz barulho. Mas quando eu tenho a autoridade de Deus, eu falo e o inferno tem que recuar, porque a palavra do Senhor diz que as portas do inferno não prevalecerão contra a igreja do Senhor. Primeiro altar que cai é o de casa. Juízes 6, 25 ao 27. Olha o que a palavra do Senhor declara. E aconteceu naquela mesma noite que o Senhor lhe disse: toma o boi que pertence ao teu pai, a saber, o segundo boi de 7 anos, e derruba o altar de Baal, que é de teu pai, e corta o bosque que está ao pé dele, e edifica o Senhor teu Deus um altar no cume deste lugar forte, no lugar conveniente, e toma o segundo boi, e oferecerás em holocausto com a lenha que cortares do bosque. Então Gideão tomou 10 homens dentre os seus servos e fez como o Senhor lhe dissera. E sucedeu que, temendo ele a casa de seu pai e os homens daquela cidade, não fez de dia, mas fez de noite. Você lembra que eu falei que ele fez de noite com medo do povo? Quando foi no outro dia, o povo olhou ali, não tinha mais altar para Baal. E o povo ficou endemoniado. Quando nós pregamos a palavra de Deus, que é a verdade, e destronamos Baal da vida das pessoas, que elas se convertem e vêm para a casa do Senhor, o que acontece? O inferno se levanta contra a nossa vida, que nós estamos invadindo o território dele. Só que Deus nos deu autoridade e o espírito de ousadia para esvaziar o inferno e povoar o céu.
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2: Senhor nosso Deus, nosso Pai, neste momento eu apresento cada vida em Tuas mãos, a todos os amados ouvintes da Rádio 104,9 FM, que estão acompanhando essa programação, à espera de um milagre, precisando de uma resposta. O Senhor, que é o Deus provedor, que conhece as nossas mentes, nossos corações. Meu Deus, libera o que precisa este teu filho nesta data, no dia de hoje, para que ele seja fortalecido, para que seja renovado, restaurado e continue a sua jornada para cumprir a missão que lhe foi proposta. Alcança cada membro desta família, cada pessoa, meu Deus, seja atendido pelo Senhor, que a mão do Senhor esteja guiando, protegendo, livrando de todo mal. Levanta esse que está caído, coloque-o de pé. A esse que está de pé, sustente para que não caia. E assim, meu Deus, faça a tua obra em nome de Jesus.
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1: Alô, alô, alô, alô, meu querido Brasil. 8 horas em pontinho em Valadares, manhã de sexta-feira, 11 de setembro de 2020. Alô, alô, alô, alô, meu querido Brasil. 8 horas em pontinho em Valadares.

Inverno, daqui a pouco começa já, né? A primavera chegando a primavera. 8:01, trabalhando comigo no pico da Ibituruna, no alto da montanha, cuidando das torres e dos transmissores, modulando nosso som para um Brasilzão de audiência, o nosso querido Carlinhos. Aqui nos estúdios, trabalhando com a gente, na OPEC, Operações Comerciais, Tayane e Cristiane, produzindo o programa João Vitor Rolando.

Governador Valadares. Alô, minha gente querida, estamos chegando. Deus te guarde, te abençoe e te proteja. 8:01, sexta-feira chegou. Graças a Deus, e a gente está aí. Bom dia, dona de casa, bom dia, motorista. Meus amigos e minhas amigas que me acompanham através da 104.9 no radinho ou no aplicativo, a internet leva a nossa voz mundo afora. Onde você estiver, você também que sempre acompanha aqui nossa programação através do Facebook, um abraço. Sempre estamos também transmitindo pelo Face, você conectona com a gente, conectadinho aí, um abraço. 8:02, tem gente soprando velhinhas hoje. Alô, alô, alô, aniversariantes, hoje é seu dia, 11 de setembro, chegou seu dia. Deus te guarde, Deus te ampare, Deus te proteja, né? Muitos anos de vida para você. Que o Senhor Jesus esteja aí te guardando, te protegendo, te abençoando. Alô, alô, aniversariantes de hoje, feliz aniversário! 8:03, nesse momento 24 graus, não há previsão de chuvas para esta sexta-feira, umidade relativa do ar 77%, ventos a 10 km por hora, parcialmente ensolarado. Sexta-feira com muitas informações para você, novo portal da Vale facilita acesso a informações do trem Vitória, Minas Gerais. Câmara Municipal oferece orientação gratuita sobre direito de família e serviços do Sejusc. Timóteo recebe a quarta-feira empreendedores do futuro com 17 projetos de estudantes. Saiu no Diário Oficial. Trabalho de Ercílio Coelho Diniz e Vinícius Diniz destrava a duplicação da BR-381 até Valadares. Agora 8:03, caminhoneiro, e aí, como é que você tá, meu irmão da estrada? Muito obrigado pelo seu carinho, pela sua sintonia. 8:04. Alô, alô, alô, meu amigo aí do volante, seja paciente na estrada, para não ser um paciente no hospital. Obrigado pelo carinho e pela companhia. 8:04, após um ano, corpo de mineiro morto na guerra da Ucrânia chega ao Brasil. Acidente entre quatro veículos na BR-262 deixa caminhoneiro morto em Manhuaçu. Caminhão de acidente na 262 teve em outra ocorrência com morte no dia anterior. Meu Deus, que é isso? 8:04 agora, 8:04. Muito bom dia, bom dia, bom dia para você que está chegando, né? Para você que está saindo. Mais um dia, quem trabalhou a noite vai descansar, quem descansou a noite vai trabalhar. Hoje é sexta-feira. E o que se fala no Brasil inteiro é a Polícia Federal detalhando articulações de Vorcaro e dizendo que ele sabia da ação para a prisão. Flávio Bolsonaro se preparou para a ação da Polícia Federal contra o Dark Horse. Servidores do Banco Central cobravam por assessoria a Vorcaro. É o que se fala quando você abre os meios de comunicação. É sobre isso aí, sobre esse assunto, né? Não é mole não. Em Mendonça retira sigilo de inquéritos do caso Master. Ficha limpa, votações hoje pode afetar nomes suspensos. Governo do Rio, Paz, hoje encerra a série de sabatinas. Pois é, 8:05, tem muitas e muitas e muitas informações. Presidente do Cruzeiro defende o trabalho de Arthur Jorge, plano de 5 anos, não de um jogo, disse ele.

pelo lado do Atlético Mineiro, hein? 8 horas e 5 minutos agora, Atlético Mineiro e Cruzeiro. Alexander é suspenso por ofensas aí a Caio Jorge em sala antidoping. Que coisa, né? Hã? O pessoal tá precisando ter calma, né? Não, meu amigo João Vitor Rolando. Gente, na enquete de hoje, em nome da Engelmig Acabamentos. 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As coisas do mundo entraram dentro das igrejas? As coisas do mundo entraram dentro das igrejas? É o que a enquete pergunta hoje. A frase "as coisas do mundo entraram dentro das igrejas", o que ela expressa? Ela expressa uma preocupação comum sobre a perda de identidade espiritual e a absorção de valores seculares pelas comunidades religiosas. Você sabia disso? A transformação de cultos e templos em empreendimentos ou negócios voltados para o lucro e o entretenimento. A pregação focada excessivamente em bens materiais, sucesso financeiro, status social, em detrimento do arrependimento e da santidade. A substituição de ensinamentos tradicionais e profundos por mensagens genéricas de autoajuda ou um evangelho centrado apenas no bem-estar imediato. E aí? A introdução de disputas partidárias, ideologias, divisões sociais num ambiente que deveria ser de comunhão espiritual. Me ajuda hoje com a sua opinião, dê a sua opinião, tá bem? 33 999 61 0104, 33 999 61 0104. A enquete de hoje está perguntando: as coisas do mundo entraram dentro das igrejas? Qual é a sua opinião? 8 horas e 8 minutos, eu sou Tony de Oliveira e vamos juntos em mais uma manhã no seu rádio. Senhor Jesus Cristo Santo, querido e amado Deus, nesta manhã de sexta-feira, nós entramos uma vez mais na Tua presença em espírito de oração, ó Deus. Primeiro, para Te agradecer por mais um dia de vida e pela oportunidade de estarmos aqui. E depois, ó Deus, para apresentar ao Senhor nossa vida e também a vida dessas pessoas que nos ouvem. São tantas pessoas que nós falamos, encontramos, recebemos mensagens, pessoas que dizem que nos ouvem pelos quatro cantos do planeta, através da internet, do aplicativo, através do rádio, na frequência 104.9 e muitas das vezes através do Facebook. Querido Deus, nós queremos apresentar nesta manhã de sexta-feira a vida de cada um que nos ouve nesta manhã. E queremos pedir a Tua misericórdia, ó Deus, para cada um. Nós, muitas das vezes, não conhecemos e não sabemos o que passa no coração, na mente do homem, nem da mulher. Mas o Senhor, o Deus que conhece tudo e todas as coisas, sabe o que esta pessoa, nesta manhã, necessita. Meu Deus, visita clínicas, abrigos, presídios, creches, orfanatos, manicômios, hospitais. Visita esta pessoa que agora está aí, entubada em um hospital. Pessoa que respira através de um aparelho artificial. Pessoas que estão acamadas, necessitando totalmente de cuidado de terceiros, porque a enfermidade chegou e essas pessoas, elas não têm mais forças físicas para cuidar de si mesmas.
Então, elas precisam de cuidados de outros. Querido Deus, nós queremos apresentar nesta manhã pessoas em clínicas, abrigos, presídios, orfanatos, manicômios, hospitais, pessoas que estão enlutadas, sofrendo, tristes, angustiadas, pessoas que estão deprimidas, passando por uma necessidade material e também por uma necessidade espiritual. Enquanto nós estamos aqui neste mundo, nós necessitamos das coisas materiais: roupa, calçados, alimentos, remédios e tantas outras coisas. Então, ó Deus, que a prosperidade também financeira chegue para cada um de nós, porque é muito difícil a pessoa necessitar, precisar de uma coisa e não ter condições. Então, ó Deus, que esta manhã de sexta-feira seja uma manhã de bênçãos para quem nos ouve agora. Talvez esse pai que está desempregado, talvez esta mãe que está passando aí por uma luta muito grande, sozinha, abandonada ou viúva, cheia de filhos para cuidar, e às vezes uma avó cheia de netos para cuidar, passando necessidade. Deus querido, tenha misericórdia de cada um de nós e que nós tenhamos compaixão de quem precisa. Visita cada um nesta manhã, ó Deus. O Senhor é o Deus que cura, salva, transforma, liberta. Essa pessoa que de repente está tão triste, angustiada, deprimida, passando por momentos difíceis, é no relacionamento, é no dia a dia, é no trabalho, é no casamento, que o Senhor esteja com esta pessoa e que o Teu Espírito Santo agora, ó Deus, traga o refrigério para todos que nos ouvem nesta manhã, que as pessoas recebam de Deus o melhor, a presença de Deus, o Espírito Santo. Abençoa agora, ó Deus, esse homem, esta mulher, onde ele estiver. Guia, cuida, faça com que essa pessoa seja feliz, porque talvez essa pessoa se encontre tão angustiada, triste, desanimada, e os problemas têm colocado esta pessoa no chão. Então receba a vitória e seja um campeão agora, em nome do Senhor Jesus Cristo. Abençoa agora, Pai, cuida, toma conta e que essa pessoa vença. Depois de tantas lágrimas e vitórias, vem agora. Em nome do Senhor Jesus Cristo Santo, seja abençoado nesta sexta-feira.

0: Paulo, abrindo o Café com Louvor às 8h18. Improvável. Bom dia, bom dia. Alô, alô, minha gente. Hoje é sexta-feira, 8h19, 8h19, né? Um abraço, um carinho muito grande para você que tá aí ouvindo a gente longe, né? Perto, você que tá no sítio, na chácara, na fazenda. Deus que te abençoe. Esses dias, semana passada, essa semana, eu tenho feito aqui uma campanha e as pessoas têm ajudado, doado alimentos, a gente tem abençoado aí algumas famílias com cestas básicas, né? Pessoas que nos pedem, nos procuram, nos mandam mensagem, vem aqui, nos procura na casa da gente. Eu queria muito agradecer a você que tem abençoado. Sempre as pessoas abençoam, dão alimentos, né? Você que nos ajuda aí, olha, Deus te guarda, te ampara, te protege. E o Senhor Jesus multiplica tudo, tudo, tudo aí na sua vida. Tá bem, meu querido, minha querida? 8h20 agora. Vamos começar com o nosso giro de informações. A reforma tributária, o split payment, será que é isso, João? Pode reduzir o fluxo financeiro das empresas em até 28%. Quem, Tayane, tá com a gente aqui? Juline Pogojelski, para trazer as informações aí direto de Brasília.
1: A implementação do split payment, mecanismo da reforma tributária que prevê o recolhimento dos tributos no momento da liquidação financeira das operações, pode reduzir o fluxo financeiro das empresas em até 12% no início da transição para a reforma tributária e chegar a 28% ao final do processo. A estimativa é da Confederação das Associações Comerciais do Brasil, a CACB. Com a reforma tributária, as empresas não receberão mais o valor integral de cada venda para recolher os tributos posteriormente. A parcela correspondente ao imposto será destinada diretamente ao fisco no momento do pagamento. A mudança ganha relevância a partir de 2027, quando a CBS substituirá PIS e COFINS, enquanto a transição para o IBS ocorrerá de forma gradual até a implantação integral do novo modelo em 2033. O tema foi discutido nesta quinta-feira em Brasília durante a sala fechada Split Payment, promovida pela CACB e pela Associação Comercial de São Paulo, em parceria com a FIN, a Confederação Nacional das Instituições Financeiras. Para o vice-presidente da CACB, Anderson Trautmann, a mudança pode retirar das empresas um recurso que hoje permanece temporariamente disponível entre o recebimento da venda e o recolhimento dos tributos. O efeito é especialmente relevante para a gestão do fluxo de caixa e do capital de giro.
2: De fato, esse período de fluxo de caixa financiado por valores de tributos, ele é retirado a partir desta mudança, que começa em 2027 com a CBS. Se estima ali entre 9% e 12%, mas temos a expectativa de 28% ao final da transição do encerramento da extinção do ISS e do ICMS.
1: A implementação, no entanto, será gradual. Segundo Cristiane Coelho, diretora-presidente da FIM, a primeira funcionalidade apresentada está concentrada nas operações entre empresas, no chamado B2B opcional. Neste primeiro escopo, a escolha poderá ser feita a cada transação.
3: A funcionalidade inicial vai ser voltada para transações feitas entre empresas, apenas transações entre empresas. Não vai afetar, portanto, transações feitas com o consumidor final. E a importância de que ela será opcional. A cada transação feita, terá a opção de escolher com split ou sem split.
1: A recomendação da CACB é que empresas de todos os portes comecem a se preparar para a transição, revisando sistemas, processos, contratos e a própria gestão financeira. A entidade alerta que a mudança tributária também terá reflexos sobre a cadeia produtiva e sobre a rotina dos pequenos negócios. Reportagem Juline Pogorzelski.
0: 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Obrigado, Juline. 8h23. Hoje eu tenho alguns abadás aqui para sortear também, né? Confere para mim lá quantos que tem lá para hoje, aqui para a parte da manhã, o minha amiga Cristiane. Mas tem vários abadás. Pagode Restaura amanhã em Valadares. Amanhã, dia 12. Pois é. E como é que eu participo, Tony? Quando você participa comigo, mandando abraços, quando você participa comigo aqui da enquete, você já está concorrendo, tá bem? Eu tenho hoje alguns abadás para você. Pagode Restaura. João Vitor Rolando, meu amigo, 8 horas e 23 minutos. Vamos para o mercado agropecuário. Vamos saber o preço do café? Tomar aquele cafezinho daqui a pouquinho. Viviane Bessa, bom dia!
4: O preço do café arábica abre esta quinta-feira em alta de 0,72%, com a saca de 60 quilos negociada a R$ 1.647,29 na cidade de São Paulo. O café robusta também teve aumento de 1,64%, sendo comercializado a R$ 996,90. O preço do açúcar cristal apresenta aumento na capital de São Paulo. A saca de 50 quilos é cotada a R$ 118,28. Em Santos, houve aumento de 1,71% e a mercadoria é negociada a R$ 131,07, na média de preços sem impostos. A saca de 60 quilos do milho, por sua vez, é vendida a R$ 70,52, após recuo de 0,54%. Os dados são do CEPEA. Reportagem Viviane Bessa.
5: Uma empresária de Teresina, no Piauí, é a primeira microempreendedora individual do país inscrita no Cadastro Único a assinar um contrato do Fungetur, o Fundo Geral de Turismo. Maria do Perpétuo Socorro Medeiros recebeu a liberação de R$ 21 mil em crédito para capital de giro e vai usar o recurso na expansão da empresa de eventos, que mantém há 14 anos. O contrato foi assinado nesta quinta-feira durante um encontro técnico no Ministério do Turismo na Universidade Federal do Piauí. Na ocasião, foram apresentadas aos MEIs e empresários do setor de turismo as condições da linha de financiamento e o passo a passo para a contratação dos recursos. O financiamento da Maria do Perpétuo Socorro foi concedido pela Agência de Fomento e Desenvolvimento do Piauí, a Abadesp. O prazo é de 24 meses, com 3 meses de carência e 21 parcelas. Para ela, esse crédito chegou no momento certo.
6: Ter conseguido esse crédito me ajudou no momento que eu estava realmente precisando, para que eu possa adquirir insumos, né, e procure estruturar melhor ainda o meu negócio, para que eu possa atender o meu cliente bem.
5: No evento, o ministro do Turismo, Gustavo Feliciano, explicou como a linha pretende facilitar o acesso ao crédito para os MEIs do Cade Único.
7: Com a parceria com o Ministério do Desenvolvimento Social, a gente fez um trabalho para que os microempreendedores individuais do Cade Único, ou seja, que estão, né, procurando uma alternativa, pudessem, junto do programa Acredito, aderir a um financiamento que possa, né, dar uma oportunidade para as pessoas que têm efetivamente uma necessidade do crédito e muitas vezes têm uma dificuldade da garantia e tem muitas vezes a dificuldade do avalista.
5: A modalidade do Fungetur para MEIs é destinada para empreendedores que atuam na cadeia do turismo, inscritos no Cadastro Único e com cadastro ativo no Cadastur. Podem acessar a linha profissionais como guias de turismo, motoristas, artesãos e comerciantes de alimentos e bebidas. Os financiamentos têm garantia do Fundo Garantidor de Operações, o FGO, por meio do programa Acredita no Primeiro Passo. Com isso, não é exigida garantia patrimonial do MEI pelos bancos. Para solicitar o crédito, é preciso estar com o Cade Único ativo, ter registro como MEI e cadastro regular no Cadastur. O empreendedor também deve procurar o SEBRAE para receber orientação técnica e elaborar a proposta de financiamento. No Piauí, os pedidos podem ser apresentados à Badesp, à Caixa ou ao Banco do Nordeste. Segundo o Ministério do Turismo, o Fungetur tem R$ 1,33 bilhão disponíveis para concessão de crédito em todo o país em 2026. Reportagem Bianca Mingotti.
4: O preço do boi gordo apresenta alta de 0,33% nesta quinta-feira. Em São Paulo, a arroba é negociada a R$ 349,50. No mercado de frango, os preços apresentam aumento na Grande São Paulo, em São José do Rio Preto e em Descalvado. O frango congelado e o frango resfriado custam R$ 7,69. A carcaça suína especial apresenta estabilidade de preço nos atacados da Grande São Paulo, onde o quilo custa R$ 7,27. Entre os estados analisados, o suíno vivo registra o menor preço no Paraná, onde o animal é comercializado a R$ 4,43. Os dados são do CEPEA. Reportagem Viviane Bessa.
0: 8h29, bom dia, a enquete tá no ar aí, ó. As coisas do mundo entraram dentro das igrejas, qual é a sua opinião? 33 999 61 0104. Fala comigo com mensagem de áudio, tá bem? 8h29, já que nós estamos falando em carne, Goiás tem prejuízo de 16,8 milhões por mês com restrição da UE à carne brasileira. A gente volta a Brasília, desta vez com a Paloma Custódio.
8: A suspensão das exportações de produtos de origem animal do Brasil para a União Europeia deve gerar um prejuízo de 16 milhões e 800 mil dólares por mês para os exportadores goianos. A projeção é da Federação das Indústrias do Estado de Goiás, a FIEG. Segundo a entidade, em 2025, o Estado exportou 190 milhões de dólares em produtos de origem animal para o mercado europeu. As carnes bovinas responderam por 90% dessas exportações, o equivalente a 171 milhões de dólares. A análise da FIEG estima que o potencial de exportação perdido entre setembro e dezembro de 2026 seja de 3,83 milhões de dólares por mês. Para 2027, a projeção é de 11,5 milhões mensais. Somados, os valores indicam um impacto potencial de 16 milhões e 800 mil dólares por mês, o equivalente a 8% do valor total das exportações goianas de produtos de origem animal. Entre os frigoríficos que devem ser mais afetados estão unidades da JBS em Mozarlândia e da Minerva Foods em Palmeiras de Goiás. Segundo a FIEG, as duas empresas têm produção destinada ao mercado europeu de maior valor agregado. Desde 3 de setembro, produtos brasileiros como carne de aves, bovina e suína, peixes de cultivo, mel, equinos, ovos e tripas estão restritos de entrar no mercado europeu. A medida decorre da aplicação da legislação europeia que estabelece restrições ao uso de determinados antimicrobianos na produção animal, incluindo antibióticos. Como alternativa, a FIEG recomenda que os exportadores goianos busquem diversificar os mercados de destino e redirecionem parte da produção para a China, maior compradora de carne bovina brasileira, além dos Estados Unidos, que vem ampliando as importações. A FIEG também cita oportunidades em mercados asiáticos, como o Japão, Indonésia e Coreia do Sul, como alternativas para reduzir a dependência do mercado europeu. Reportagem Paloma Custódio.
0: Muito bem. 8h31, bom dia, bom dia, bom dia. Quem ganhou ingressos ontem para o Pagode Restauro, hein? O Anderson, a Rosilaine Gomes e a Letícia Mendes. Vocês podem pegar hoje até amanhã de manhã, hein? Porque amanhã é dia do evento, tá bom? Alô, Anderson, Rosilaine Gomes, Letícia Mendes. Pode pegar com a Tayane hoje de 9 ao meio-dia, de 2 às 6 da tarde, ou amanhã até meio-dia aqui, tá bem? 8 horas e 32 minutos. Ô, João Vitor, daqui a pouco nós vamos pro intervalo. Deixa eu só fechar a matéria do mercado agropecuário. Viviane Bessa.
4: A saca de 60 quilos da soja inicia quinta-feira em alta no interior do Paraná e com recuo na região litorânea de Paranaguá. No mercado paranaense, o grão apresenta alta de 0,13%, com a saca negociada a R$ 152,43. Em Paranaguá, o recuo foi de 0,21%, levando a cotação para R$ 160,12. O trigo tem aumento de preço no Rio Grande do Sul e no Paraná. No Paraná, a tonelada do cereal é comercializada a R$ 1.462,05. No Rio Grande do Sul, o produto é vendido a R$ 1.361,39. Os dados são do CEPEA. Reportagem Viviane Bessa.
0: Obrigado, Viviane. 8h33. Muito bem, deixa eu mandar uns abraços aqui, nós vamos para o intervalo e aí eu já vou começar a ouvir o ouvinte no 33 99961 0104. A enquete está aí, as coisas do mundo entraram dentro das igrejas. Deixa eu mandar abraços aqui. Alô, Ivair, um abraço. Alô, Lenício. Alô, alô, Zezinho. Bom dia, meu amigo Sebastião. Bom Jesus do Prata. O Anderson. Alô, alô, Natália. Natalina, minha amiga Natalina. São Geraldo de Tumiritinga. Quero mandar um abraço aí também para o Jânio, para sua esposa Cida, turma do Pérola. Alô, Alex. Mandar um alôzão aí para o pastor Elias Cândido. Alô, Anivail. Deus abençoe. Quem mais está ligado com a gente aqui? Tá aí, Lorival, Lorena, Silvani, um abraço. O Edmilson Cardoso, meu amigo aí, um abraço. Alô, Washington, bairro Santa Terezinha. Wilson Santos, cantor gospel aí, meu amigo, Deus abençoa. Newton e Cláudio, lá na JK. Alô, Newton, alô, Cláudio. 8h34, vamos pro intervalo aí, nós vamos abrir a linha aí, viu, Cristiane? Vamos começar a ouvir o ouvinte.
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0: 8h34.
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0: Muito bem, a enquete tá aí. As coisas do mundo entraram dentro das igrejas. Qual é a sua opinião, hein? 33-999-610-104. 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Muito bem, vamos abrir a linha agora para a gente começar a mandar abraços. Muito bom dia, Tony de Oliveira, Deus abençoe. Aqui é o Luiz Carlos do São Raimundo. Ô, Luiz, Deus abençoe você também aí, tá bom? Toda a sua família, muito obrigado. Eu vou começar a dar uma passeada pelo Brasil e pelo mundo. 8h43, vamos dar um pulinho aí ao Per Capita. Pastor Oséias, bom dia.
1: Meu querido, Tony de Oliveira, a palavra do Senhor.
0: Opa!
1: A Bíblia fala que o mundo já é do maligno.
0: Sim.
1: Né? Então devemos estar fechando as brechas para que o mundo não venha entrar dentro da nossa igreja. Tem várias coisas que assim prometem as coisas de Deus, entendeu?
0: Uhum.
1: Porque eu não vou citar as coisas porque são falta de ética, entendeu?
0: Sim.
1: Mas essa é a minha opinião. Devemos estar fechando as brechas com as coisas do mundo, para que não venha entrar dentro dos templos. Devemos estar pregando um evangelho sólido, salvação, libertação, cura. Esse é o evangelho que nós devemos estar pregando, amém? Sou mais 104, a Rádio do Povo de Deus.
0: Um abraço, Pastor Oséias. Ao percato, as coisas do mundo entraram dentro das igrejas? Pois é, essa frase, as coisas do mundo entraram dentro das igrejas, ela expressa aí uma preocupação comum sobre a perda de identidade espiritual e a absorção de valores seculares pelas comunidades religiosas. É, a transformação de cultos e templos em empreendimentos ou negócios voltados para o lucro, o entretenimento, a pregação focada excessivamente em bens materiais, sucesso financeiro, status social, em detrimento do arrependimento e da santidade, a substituição de ensinamentos tradicionais e profundos por mensagens genéricas de autoajuda ou um evangelho centrado apenas no bem-estar imediato. A introdução de disputas partidárias, ideologias, divisões sociais num ambiente que deveria ser de comunhão espiritual. Então nós estamos com a linha aberta hoje, em nome da Angel Mig, a enquete perguntando às igrejas, as coisas do mundo entraram dentro das igrejas? Vamos continuar, minha amiga Tayane, ouvindo aí o ouvinte. Vamos abrir a linha aí. É o nosso amigo Félix. Um abraço, bom dia.
3: Oi. Tony Oliveira.
0: Bom dia.
3: Bom dia, graça e paz, meu
0: amém.
3: Amado. Que a paz do nosso Senhor e Salvador Jesus Cristo esteja com todos nós, nossos familiares, amém.
0: Amém.
3: Que possa abençoar a nossa sexta-feira. Que nós possamos ter um final de semana abençoado, né? Isso aí, meu irmão. E aí, ô meu irmão, concernente à enquete aí, a palavra testifica que nós estamos no mundo, mas não somos do mundo, né? Quer dizer, é como aquela parte que um servo de Deus citou, né? Que o barco, ele anda sobre o mar, sobre o rio, né? Ele está em cima da água, mas a água não pode entrar dentro dele. A água tem que estar fora dele, né? Nós estamos no mundo, mas não fazemos parte do mundo. E assim, não que nós vamos desprezar as pessoas do mundo de maneira alguma, porque até mesmo quando nós formos fazer uma abordagem espiritual, não é? E a pessoa, ah, isso aí é antipático, não é usar aquele termo, é nojento, né? Por que ele quer conversar comigo agora, né? Então nós temos que saber abordar a criatura, né? Porque todo aquele que procura servir a Deus em espírito e em verdade, ele não pode ser antipático, né? De maneira alguma. Tem que clamar a sabedoria que provém do trono da misericórdia desse Deus Pai que é todo poderoso. Então, né? Agora, concernente as coisas do mundo entrar na igreja, nós temos que vigiar nessa parte aí, porque é complicado. Tem muita coisa que, né? A palavra de Deus não é negociável, né? A palavra de Deus não aceita remendo de maneira alguma. A palavra de Deus é santa, pura e verdadeira. Como servo de Deus, o apóstolo Paulo, na carta aos Hebreus, ele falou: a palavra de Deus é como a espada de dois gumes, penetra até a divisão da alma, né? É tanto aquele que prega recebe, como aquele que está ouvindo recebe também, né? Temos que tomar muito cuidado em algumas concessões que alguma igreja faz, né? Misturando com o mundo. Isso aí não é aceitável de maneira alguma. Né? Tirando isso aí, usando sabedoria, eu quero na oportunidade mandar um abraço aqui para meus filhos, né? Do Santa Paula, Lucas, Félix, e um abraço para o João Vitor também, no bairro Santa Paula. Tony, Rádio 104 FM, a rádio do povo de Deus.
0: Um abraço, amém? Amigo, Deus te abençoa, muito obrigado aí pela sua participação, tá bem? O que, que a Paula falou com a gente aqui, João Vitor, sobre a enquete? Sim, principalmente o celular. Acho bem desnecessário filmar a missa ou culto. As coisas no mundo entraram dentro das igrejas. Aí a Paula mandou pra gente, olha, sim, principalmente o celular. Eu acho bem desnecessário filmar a missa e o culto. Ô Paula, um abraço. Deus te abençoa. Bom dia, meu amigo Tony Lucas, ligado. Santa Paula, eu e minha mãe, Dona Ângela, um abração aí para todo mundo. Aí ele manda para gente aqui, para todos. Se qualquer hora, vem tomar um café aqui, vai trazer um queijo, um refrigerante, como é que é? Um queijo, rapaz, vai trazer um salgado, vai trazer um refrigerante, e vai trazer um iogurte. Ô, Lucas, vem sim. Rapaz, vem cá, vai ser um prazer. Esse monte de coisa aí, João. Vem hoje. 8h49. Alô, Lucas. Um abraço. Alô, Dona Ângela. Um abraço aí no bairro Santa Paula. Pois é. 999610104. Vamos dar um pulinho lá em Bom Jesus do Prata. Vamos viajando, vamos passeando aí. Ô, Sebastião, bom dia. Como é que tá as coisas aí em Bom Jesus do Prata?
4: Bom dia, Tom. Na paz de Jesus. Aquele abraço. Deus abençoe. Então, sobre a enquete da igreja. A gente tá vendo hoje, gente, o roda muito, né? Eu vejo aí que hoje a igreja tá indo pro mundo porque o povo tá com medo de perder os membros, né? Principalmente os membros que tem um dízimo mais alto, tem que ter mais apoio na igreja, né? Ah, não pode pregar isso aqui porque se pregar, você sai da igreja, né? Aí eles estão indo que pregar pro povo não sair. Não tá pregando a verdade que tem que ser pregada. Aí eu penso assim que hoje a igreja que está indo para o mundo. É o mundo que tem que ir para a igreja. Eles têm que fregar mais a palavra. Eles estão indo mais é dinheiro, é poder, né? Não diga todos, né? Mas hoje a maioria está assim. Está difícil, né? A igreja. Muita gente esmurece. Mas eu falo para a pessoa, não olha o homem, né? Ah, o pastor está assim. Ah, a irmã está assim, não olha isso, não. Olha a palavra, a Bíblia é um dicionário nossa vida. Cada dia ela renova, né? E não mente, não. Está acontecendo o que está escrito nela, né? Aí foca em Deus. Mesmo que a pessoa está com os problemas, que a gente tem que caçar a igreja com problema para melhorar, né? É verdade? A gente caça o médico, o hospital, para tratar do problema. A igreja do mesmo jeito. Não é o homem, não é ninguém, não é Deus. Foca em Deus que vencerá em nome de Jesus, né? Então, um abraço, então. Sou mais de quatro, de boa de Deus.
0: Meu amigo Sebastião, Bom Jesus do Prata, um abraço, Natália, Clênia Márcia, opa, daqui a pouco chega o áudio aí da Dona Maria, né? A Dona Maria é uma amiga aí que mora aí nas proximidades também, acho que a filha dela tá aniversariando hoje, rapaz. 8h51, um abraço povo aí do supermercado Bom Jesus. Vamos ouvir mais gente aqui, abre a linha para nós aí, nós estamos perguntando na enquete hoje, as coisas do mundo entraram dentro das igrejas. E aí, vamos ali no bairro Atalaia, tá pertinho ali, né, João Vitor? Alô!
5: Ô, Tony.
0: Oi. Bom dia.
5: É Ezequiel, do bairro Atalaia.
0: Sim.
5: E aí, como é que você tá?
0: Bem, graças a Deus.
5: Sobre a enquete aí, rapaz, infelizmente, ou felizmente, né, o pecado tá entrando nas igrejas hoje em dia. Antigamente não era assim, não. Hoje em dia está entrando tudo quanto é imundiça, está entrando dentro da igreja. E muita gente, e os pastores, né? É um caso do pastor aí, a maioria aí está deixando esse pecado entrar dentro da igreja. Né? Mas tem que cumprir, né? Que a Bíblia fala, né? Que no fim dos tempos ia ter isso aí mesmo. Aí a pessoa fazendo do mundo, né? Levando as coisas do mundo, né? Fazendo as coisas lá no mundo, quer fazer dentro da igreja também, né? É complicado aí, mas isso, entendeu? Na minha época, antigamente, não tinha isso. Hoje eu vou na igreja assim, eu vejo muita coisa errada. É complicado isso aí, Tony. Que Deus toma conta, né? Deus tem misericórdia de nós. É isso aí. Fica com Deus aí. Deus te abençoe aí, seu dia. Um abraço aí para todos os ouvintes aí, para vocês aí na rádio. O Elias de Jesus. Ele já tá melhor ele. Será que daqui a um jeito tá na rádio de novo aí?
0: Verdade.
5: Fazendo um programa aí. Sentindo falta dele aí. Alô, Tony, um abraço aí pra vocês aí, pra
0: todos. Um abraço, Deus abençoe.
5: Sou mais 104, a Rádio do Povo de Deus.
0: Bairro Atalaia, um abraço, 7 para as 9, a hora certa brasileira, brasileira. Alô, Luiz Fernando, um abraço, Deus te abençoa. 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Tem, né? Não dá para a gente finalizar o programa e ir para o intervalo sem ouvir, não? Lógico que não. Abre a linha para mim aí. Alô, bom dia!
2: Ô, Tony, bom dia, Pátria de Jesus, que é o Anderson.
0: Amém!
2: Ô, Tony, eu vou passar aí hoje para pegar meu ingresso.
0: Passa, sim. Sim,
2: sim, sim, Tony. As coisas do mundo, por falta de vigilância do ser humano, entraram e estão entrando na igreja. Tem muitas coisas que as pessoas estão... indo e usufruindo, assim, achando que tudo pode. Não é assim, não. As coisas de Deus são diferentes das coisas do mundo. Então, tem sim, as coisas do mundo têm entrado na igreja por falta de vigilância de alguma liderança, entendeu? Que prefere ver a igreja cheia do que dar uma correção numa coisa que não está certa. O irmão falou aí, questão de celular. Tem gente que está dentro da igreja, só o corpo. A mente está no celular ali, futucando o celular e não tá nem ouvindo a palavra, entendeu? Então, assim, que se você usar o celular, né, para filmar alguns, para filmar certas coisas que é para edificação do tempo, tudo bem. Mas, às vezes, a pessoa está na rede social ali, dentro da igreja, comentando uma coisa que não tem nada a ver com aquilo que tá ali dentro da igreja, entendeu? Então, assim, não convém, não. Não é que é o celular que tá errado, não. Às vezes é o ser humano que tá usando de forma errada o aparelho. Então, assim, por falta de vigilância, isso tem acontecido sim, tá, Tony? Essa é a minha opinião, tá? Manda um abraço aí pra galera da Construção Civil, eu tô aqui no Castanheira aqui.
0: Castanheira!
2: Manda um abraço pro povo da Assembleia de Deus, o Zezinho do Pais e Filhos lá no Altinópolis. Meu tio Antônio também, que gosta de ouvir sua rádio. Quando eu vou trabalhar na casa dele lá, nós fica escutando direto o Antônio.
0: Opa.
2: Presbítero Antônio.
0: Ô, Antônio.
2: E o pessoal da Assembleia de Deus e o Marlon, meu amigo Marlon. E para todos vocês da rádio aí, tá? Que fazem esse programa maravilhoso aí. Que
0: tamo
2: Deus
0: junto.
2: Continue abençoando vocês. Eu sou mais 104, tá? Rádio do Povo de Deus.
0: Obrigado. Abraço, Anderson. Deus te guarde, Deus te abençoe. Bom dia.
6: Bom dia, Tony.
0: Opa, pastor
6: tudo
0: Leonardo.
6: Na paz aí.
0: Tudo na paz.
6: Tony, o Mengão ganhou ontem, 2-0, só
0: aí
6: felicidade.
0: Sim.
6: Tô aqui trabalhando aqui, só ouvindo a Rádio 104. Sextou, Tony, só
0: sextou.
6: Vitória.
0: Final de
6: eu
0: semana.
6: Eu sou mais 104, a Rádio do Povo de Deus.
0: 2 minutos para as 9. Pastor Leonardo, ele mesmo falou comigo aí, não é minha amiga Tayaninha, ele mesmo. Um abraço, Deus guarde, abençoa, proteja aí. Caminhando, caminhando, vamos ouvir o Jonathan Rodrigues, Como Será o Amanhã, aí nós vamos fechar o programa e vem aí o Bom Dia Alegria. 2 minutos para as 9.

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1: Alô, alô, alô, minha gente querida. 9:11, 11 de setembro de 2026, a estação é inverno. Vamos juntos até meio-dia.
2: Agora!
1: Vamos lá, Brasil!
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1: Muito bem, minhas amigas, donas de casa, minhas companheiras de todas as manhãs, taxista, motorista, Uber, aplicativo, pelo Brasil, pelo mundo.
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1: Caminhoneiro, obrigado pela carona que me dá. Hoje é dia do seu aniversário, é soprando velhinhas hoje. Parabéns, parabéns, feliz aniversário. Muitas e muitas alegrias pra você.
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1: Você participa no 999-610-104. Você fala com a gente lá nos transmissores, no alto da montanha, o nosso técnico Carlinhos, na OPEC Operações Comerciais, Tayane Cristiane, produzindo o programa João Vitor Rolando, 9:12. 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As coisas do mundo, elas entraram dentro das igrejas. Qual é a sua opinião, hein? Eu quero agradecer também, porque a gente sempre tem feito campanha, pedido aqui doação de alimentos para famílias e você tem nos ajudado. Então, um abraço muito grande a você que está sempre abençoando, doando alimentos, ajudando aí. Deus te guarda, querido, querida. Deus multiplica tudo na sua vida. 9:13, a Engelmig põe no ar. As coisas do mundo entraram dentro das igrejas. Será? Vamos abrir a linha aí, minha amiga Tayane. Alô, alô, bom dia!
4: Bom dia, irmã Antônia, paz do Senhor.
1: Amém.
4: Eu não participo todas as vezes, não, mas eu tô ligado que todos os dias, tá?
1: Sim.
4: A hora que começa até meio-dia.
1: É a Juceni Amaro.
4: E sobre a enquete,
1: ah,
4: o que, que nós podemos fazer, né, se as coisas do mundo estão entrando na igreja? Há muito tempo já está acontecendo isso, né, irmão? A começar pelas, né, pelas vestiduras, e aí vem as coisas, né, como já se foi dito aí, celulares, as pessoas infelizmente não estão respeitando, né, os cultos da igreja. Muitos estão ali vivendo uma vida que está longe da presença de Deus, dentro da casa do Senhor, né? Mas é lá em Romanos 12 e o versículo 2, fala para a gente não conformar, né, com este século, mas que é para a gente a cada dia transformar pela renovação de quê? Da nossa mente, para nós vermos, né, qual seja a boa e a vontade, perfeita vontade de Deus em nossas vidas. E quando nós temos o Espírito Santo de Deus, nós não vamos, né, nos dedicar a esse tipo de coisas. É, eu sempre digo que tem pessoas que têm vivido uma vida mundana mesmo, até dentro das igrejas. É, há tempos atrás, né, as igrejas conservadoras, né, elas não admitiam calças ou roupas, né, indecentes. E hoje se vê que mudou tudo. Eu fui muito, né, até os meus 16 anos, eu fui da Assembleia de Deus. Meu pai foi até Jesus chamar ele, minhas irmãs, mas eu, né, fui para Batista. Estou há 45 anos praticamente na Igreja Batista. Então, isso para nós é um privilégio de conservar. Eu sou conservadora até hoje, das minhas vestes, de tudo que eu uso. Então, isso aí basta, é o Espírito Santo de Deus falar na vida das pessoas. Não adianta combater, pastor, combater daqui, combater dali, né? E nós temos que olhar para nós mesmos, né? Examinar nós mesmos, a maneira que nós estamos. Com certeza, né? Deus agrada daqueles que agrada a Ele, né? E a vida vai assim, seguindo. Se você não libera as coisas na igreja, a igreja, o povo vai saindo. Aqui eu sou da Batista, meu esposo é o pastor, mas ele não libera tais coisas para dentro da igreja. Então nós somos conservadores, não, né, não ditando o título de igreja, mas a palavra de Deus é uma só. Né? Não tem capítulos na Bíblia falando que nós temos que, né, viver uma vida assim, assim, assim. Mas nós temos que viver uma vida contrita com Cristo e deixar as coisas do mundo para lá, né? Então, não sou contra quem usa, porque quem usa é porque gosta, né? E se sente bem. Mas nós temos que olhar para Jesus Cristo, né? Que é o mesmo de ontem, de hoje e será eternamente. Abraço, irmão Tony, para todos. Sempre estou ligada aqui, viu, ouvindo essa rádio, que nos faz muito bem.
1: Um abraço, dona Juscelina Amaro. Deus abençoe aí a senhora, viu? 9h17. Já já nós vamos abrir a linha de novo, João, para a gente voltar a ouvir o ouvinte. Vamos fazer o... O que que eu faço? Três é demais. Saudoso Lázaro. Ih, vamos viajar no tempo agora, hein? Bota no ar aí. Vamos lá, Tayane.
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2: Irmãos, eu perguntei a Jesus: Jesus, por que tu me escolheu? Logo eu, um maconheiro, um cheirador de cocaína, alguém que jogou o nome da família na lama. Eu perguntei: Deus, por que eu? Por que tu me escolheu? E Jesus me respondeu: porque eu escolho as coisas loucas deste mundo para confundir as sábias. Porque eu escolho aqueles que não são para confundir os que são. Porque eu escolho as coisas fracas e desprezíveis deste mundo para aniquilar as fortes. E durante este diálogo com Deus, Ele me deu uma canção nova. E eu vou cantar para você. Se acomoda aí no seu lugar, senta um pouquinho.

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0: 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Agora nós tivemos aí também o 3 é demais, né, Lázaro? A gente ouviu o louvor lindo, morar no céu e eu te amo tanto e pense em Jesus. Muito bem, vamos abrir a linha, 9 horas 37 minutos, até 11 tem o Bom Dia Alegria, de 11 a meio-dia tem o debate. 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Hoje em dia, elas entraram dentro da igreja, o que você acha? Alô Edmilson, bom dia.
1: Tony, bom dia. Tony, a respeito da nossa enquete aí, nossa enquete, né? Se as coisas ruins estão entrando dentro da igreja. Então sim, ué. Então sim. Mas eu acho que a gente não deve dizer que as imundícias estão entrando dentro da igreja, não. As coisas ruins estão entrando dentro da igreja, mas classificado assim fica meio chato, fica feio, sabe? Eu acho que a gente deve ver de maneira tal. Entrou dentro da igreja. Não é que os pastores estão deixando para lá, que os pastores não estão olhando, que os pastores não estão isso ou aquilo, não. Entendeu? Não estou defendendo ninguém, não. Mas é a casa do Senhor. Não pode proibir ninguém de entrar ali, não, nem nada de entrar lá. Ó. Ao contrário, é um privilégio para a igreja. As coisas do mundo estão entrando na igreja. O que que a igreja em si deve fazer? A igreja em si. Seria o pastor e os membros, né? Os irmãos. Juntar todo mundo, né? Se concentrar em oração e transformar aquela coisa ruim em uma coisa boa. Para que aquela coisa sempre esteja na igreja, transformada em coisa boa. E mais, e mais, e mais. E quantas coisas ruins entrar dentro da igreja, ser transformado. Não ver como uma coisa ruim, imundícia, porqueira e tal, jogar por lá de fora, não, não, não pode não. Entrou, é a casa de Deus. Na casa de Deus cabe todo mundo. Cabe todo mundo. Entendeu? Basta os irmãos, o pastor, todo mundo, saber como agir. Entendeu? Não é jogar por lá de fora, não. Abraça. Abraça ele. Abraça ela, abraça aquela coisa que entrou, entendeu? Transforma aquela coisa numa coisa boa, numa coisa maravilhosa, entendeu? Eu acho que é assim que Deus agrada, é assim que Deus vai olhar pra gente se sentir satisfeito, entendeu? E assim a gente tem força para vencer, entendeu? Lutar e vencer, entendeu? Não desfazendo, porque se eu for desfazer de tudo ruim que chegar perto de mim, eu vou andar sozinho o tempo todo. E aí? E aí? Se eu tenho pressa, eu vou sozinho. Se eu quero chegar, eu vou acompanhado. Né? Então, o que eu tenho que fazer? Olhar um lado, olhar o outro, consertar uma coisa, outra, entendeu? E devagarzinho, consertando, daqui a pouco aquela coisa, aquela peça tá igual, tá como eu queria, ou como Deus quer, né? Aquela peça ruim, aquela coisa ruim, se transforma numa coisa maravilhosa. Não precisa desfazer e jogar fora, não. Não, nem tudo se joga fora. Tenta primeiro consertar, entendeu? Tenta primeiro um diálogo, uma oração, né? Devagarzinho, né? De uma vez, não, devagar. Porque é devagar que se lapida uma pedra, que se faz um diamante. Entendeu? Uma pedra preciosa lapidada, ela é lenta. A lapidação dela é lenta. Não é 2 minutos, não. É concentrado. Entendeu? É com carinho, é com amor. Não é através de paulada, não. Viu? O meu modo de ver é esse aí. O mundo está precisando disso, de amor. O mundo está precisando de compreensão. O mundo está precisando da gente enxergar o outro como irmão. E hoje está sendo difícil a pessoa ser enxergada como irmão. Eu acho que o que está faltando no mundo hoje é isso aí. aquele olhar fraterno, aquele calor humano, sabe? Aquele aperto de mão, aquele abraço. Não importa quem seja. Não importa quem seja, se é uma pessoa boa, se é uma pessoa ruim. Você chegar perto dele, pegar na mão dele, conversar com ele, com carinho, com amor, você transforma aquela pessoa numa ótima pessoa. Viu? Ô, Tony, esse aí é o meu modo de ver, meu amigo. Muito obrigado. Abraço pra você, pra 104. É a Rádio do Povo de Deus.
0: Um abraço, Edmilson. Deus abençoa. 9 horas e 43 minutos nesta manhã maravilhosa. 9h43. Vamos continuar ouvindo mais gente, hein, meu amigo João Vitor Rolando? A enquete está no ar e a gente está perguntando em nome da Angel Mig Acabamentos. As coisas do mundo entraram dentro das igrejas? Alô, bom dia.
2: Bom dia, Tony. Aqui é a Lúcia Regina do Altinópolis.
0: Opa!
2: Ligadinha desde cedo no programa. Um abraço aí para você,
0: amém,
2: sua família e todos aí da equipe. Eu sou mais 104 FM, a Rádio do Povo de Deus.
0: Opa.
2: Sobre a enquete, Tony, é, realmente tem entrado. Eu, desde os 12 anos que minha mãe converteu, minhas vestes, graças a Deus, não uso calça, não uso roupa sem manga, meus vestidinhos, até a pastora da igreja me elogia nessa parte. Minhas roupas, tudo decente, os vestidos bem em cima, assim, não uso roupa decotada. Então, graças a Deus, estou na presença do Senhor mais... Há mais de 40 anos, e graças a Deus eu tenho honrado, né?
0: Olha.
2: Então, eu fico muito feliz. Então, é isso, né? Nossa igreja também não permite, né? A igreja de doutrina, e Deus tem honrado. Então, estou muito feliz, viu? Um abraço aí, fica com Deus. Eu sou mais 104 FM, a Rádio do Povo de Deus.
0: Um abraço, Deus te abençoe aí, Lúcia. Continue abençoando você e sua família. Ô, Natalina, bom dia.
3: Bom dia, Tony, tudo bem?
0: Tudo bem.
3: É a Natalina aqui de São Geraldo de Tumiritinga, tá? Eu desejo uma ótima sexta-feira e tudo de bom para todos vocês aí na rádio, para todos os ouvintes da 104 FM, a Rádio do Povo de Deus.
0: Um abraço para você, minha amiga Natalina. Deus abençoe você e sua família. Povo bacana aí, Deus abençoa. 9h44, alô.
4: Ô, Tony, oi. Eu quero me mandar meu bom dia especial para minha esposa Dalqui, para você, a Tayani,
0: fala,
4: a toda a equipe 104 aí. E um bom dia especial para o pastor Eli de Jesus e meu irmão JW, né? Bom dia Zé Batista, Pão Alegre, pastor Roberto de Uberlândia, Marinete, família, Deus abençoe ela e família. E todos os ouvintes 104, Deus nos dá uma sexta-feira abençoada, Tony. E que nos, Deus nos dá um fim de semana com muita vida e saúde para todos nós ouvintes 104 e para você e toda a equipe 104 aí, né, Tony? Ô, Tony, sou bem quietinho. Ô, Tony, eu não concordo, não. Eu não concordo que a pessoa leva as coisas do mundo para a igreja, não. Sabe por quê, Tony? Porque a igreja está ali, é para a gente ouvir as palavras de Deus. Às vezes a gente vai na igreja, a gente vê. Eu falo com você que eu minha esposa Dalva, que nós vamos em várias igrejas aqui. A gente é situado mais aqui na igreja Beneza, né? Mas a gente vai em várias igrejas fazer visita, nós vamos. E a gente vê, Tony, várias igrejas aí, a pessoa vai com o celular, entendeu? Na hora da palavra ali, a pessoa tá mexendo com o telefone. E às vezes até conversando, ninguém nem sabe o que está falando, às vezes até fofocando a vida dos outros. Então, eu não acho certo, Tony. Essa pessoa que quer fazer as coisas do mundo, tem que fazer cá fora. Tem que deixar cá fora antes de entrar para a igreja, porque dentro da igreja é o lugar da pessoa ouvir a palavra e prestar atenção na coisa de Deus. Então, Tony, eu sou contra. É isso aí, meu amigo. Bom dia para você, que Deus abençoe. Todo ouvinte 104, que Deus nos dê uma sexta-feira abençoada. Fique na paz, Tony.
0: Deus abençoa, meu amigo Geraldo. Vamos chamar aqui para a nossa mesa redonda o nosso querido Cassiano, 9 horas e 46 minutos. Ô, Cassiano, abre a porta para ele aí. Bom dia, meu amigo.
5: Bom dia, alegria. Bom dia, Tony de Oliveira. Bom dia aos ouvintes da 104. Ô, Tony, é com muito pesar que eu digo que sim, tá? É com muita tristeza no coração, no fundo da alma, que eu digo que sim, cada vez mais o mundo entrando na igreja e contrariando o coração do Pai, né? Porque Jesus disse que nós somos o sal da terra e a luz do mundo. Ao invés da igreja influenciar o mundo, mudar o mundo, o mundo tem mudado os costumes dentro da igreja. Vai das vestes a mudanças doutrinárias nos cultos, no ensino. Nós hoje, muitas das igrejas, não são todas, né? Claro que sempre haverá, como está lá em Malaquias 3,18, a diferença entre o justo e o que não é justo, entre o que serve e o que não serve. Sempre haverá isso, enquanto o ser humano estiver nessa terra. Mas vamos para os fatos. Tem muitas influências maléficas do mundo, de outras religiões, né? Porque hoje o cristianismo ele recebe pessoas oriundas de todas as crenças. Porém, é que muitas são transformadas, outras querem transformar o verdadeiro evangelho. Chegam como está e querem permanecer. Mas a culpa não é só de quem chega como está e quer permanecer. É de quem aceita e coloca um título de cristão naquela pessoa, dá até cargos, funções, a vaidade, a lascívia. E o resultado disso, Tony, é o tanto de divórcio, de adultério, de quedas de homens de Deus dentro do ministério, isso aliado à avareza, né? A ganância pelos bens materiais. Quando eu olho para Tiago 4,4, ele vai dizer assim: aquele que quer ser amigo do mundo constitui-se inimigo de Deus. Isso é muito forte, essa expressão, sabe? Quando a igreja ela perde a essência, quando o Espírito Santo de Deus não é mais o centro, o reino de Deus não é mais o centro, ela começa a viver de aparência, ela precisa de adornos, precisa de tecnologia de ponta, de uma forma para atrair, porque o Espírito Santo de Deus ele não precisa de acessórios. As pessoas iam para ouvir João Batista no deserto pregar, um homem vestido de pele de carneiro, barbudo, comia gafanhoto e mel silvestre, e o povo ia ouvir a mensagem daquele homem. Porque atraídos pelo Espírito Santo, a sede da palavra, e quando se perde isso, precisa ficar colocando aí acessórios, né? Atrativos. E aí tem igreja que hoje, que você chega nela, você parece que está num clube social. Eu me lembro de um pastor amigo, ele contou a história de um jovem que estava recém-saído do mundão, e eu acompanhei ele para um evento gospel. Quando o rapaz chegou lá, que o evento terminou, o pastor, todo empolgado, perguntou para ele assim, foi num debate aí, eu estava mediando esse debate, o pastor perguntou para ele assim, aí meu filho, gostou? E o jovem, com toda sinceridade, respondeu para o pastor assim, ô pastor, lá no mundo eu tinha isso, é do mesmo jeito, mudou muito não, diz o pastor, que a cara dele foi lá no chão. Então nós precisamos voltar à origem, à essência. Deixar o Espírito Santo de Deus conduzir os trabalhos, deixar a vaidade do lado, a lascívia, a falácia, os murmúrios, e voltar a buscar o céu, pregar sobre salvação, arrependimento. Essas coisas não precisam de acessório, não. A palavra de Deus ela é viva e eficaz. Eu estou falando isso, o Tony, mas hoje nós vemos aí lideranças mais preocupadas com as coisas dessa terra do que com o reino dos céus, em todas as áreas, todas as camadas da sociedade. O reino do céu virou segundo plano. Quando nós olhamos para Colossenses 3, vai falar assim, ó, se estás em Cristo, se estás com Cristo, pensai nas coisas que são do alto. A igreja verdadeira, ela precisa voltar a pensar nas coisas do alto. Aliás, a verdadeira nunca perdeu, né? Mas hoje nós estamos vivendo em meio a tantos escândalos que parece que o reino de Deus está sendo ofuscado em meio a tudo isso. É claro que não é assim. Claro que o reino de Deus ele vai sempre existir entre os homens. Mas os escândalos, porque o mundanismo tem entrado nas igrejas, está ficando cada vez mais evidente. É vergonha que não acaba mais. É na política, no empresariado, é na sociedade de uma maneira em geral, porque tem tirado o céu do foco. Jesus não é mais o centro. É raríssimo você chegar numa denominação onde o centro da pregação é Jesus. Tem entretenimento, tem stand-up gospel, um monte de coisa. Mas Jesus não é mais o centro. Se Jesus for o centro, não precisa pintar parede, não precisa colocar jogo de luz. Deixa Jesus ser o centro. E existem essas pessoas ainda. Tanto é que nós estamos aqui como divisor de águas, falando sobre esse assunto tão polêmico. Mas o mundo entrou e entrou com força. E tem muita gente aí inimiga de Deus achando que está bem no reino de Deus. Está parecendo Saul. Está bem não, tá? Está terrível. Saul se preocupou com a aparência e perdeu a essência. Ô Tony, forte abraço para você. Estamos aqui ligados. Sou mais 104. Bom dia, alegria.
0: Bom dia, meu amigo Cassiano. Deus te guarda, te ampara, te protege. E muito obrigado pelo carinho, muito obrigado aí pela sintonia. Deus te abençoe. Hoje é aniversário da filha da Dona Maria, o João Vitor, 9 horas e 53 minutos, hoje é aniversário dela, opa, um abraço, beleza, beleza, e aí, que alegria, hein, opa, hoje é aniversário da Eliana, é sobrinha da Dona Maria, não é filha não, a Eliana é sobrinha, ô Eliana, Deus te guarda, te protege, te ampara, que você seja muito feliz aí, viu? Um beijão da Dona Maria para você, um carinho muito grande todos nós aqui, Deus abençoe. A você e a todos os aniversariantes, hoje soprando velhinhas, a Eliana, sobrinha da Dona Maria. Ô, Eliana, Deus abençoe aí. Tem gente fazendo aniversário. 9h53, está construindo, está reformando, a Engelmig está aí, está na obra com você. O Zezinho já mandou pra mim um vídeo aqui, tá parecendo que o Zezinho tá indo pra praia, hein? Ô Zezinho, loja de bicicleta, pai e filho, tirou uma folga esse final de semana aí, né Zezinho? Um abraço! Tem alguém perguntando aqui qual o número pra ligar? Não, ligar você não fala com a gente, agora é só no 33999610104. Tem um fixo aí, né, o João Vitor, vocês estão atendendo? 3279-0104, 3279-0104, tá bom? Você pode falar com a gente, grava seu áudio pra mim aí, beleza? Deixa eu ver quem é que... Ah, pra mim aí, Cristiano, quem é que tá perguntando qual o número? Flor Lelis, é isso? Flor Lelis, será que é isso? Querido, um abraço, Deus te abençoa. Manda mensagem aí, 33999610104. Ligar aí no fixo, 3279-0104. Alô, bom dia.
6: Bom dia, Tony de Oliveira. Que Oi. Deus continue abençoando você e toda a sua família.
0: Amém.
6: Jota. Aqui, sobre a enquete de hoje, a doutrina. Tem igreja que tem doutrina, né?
0: Sim.
6: Só que tem que, de hoje em dia, dentro das igrejas, as pessoas vão com o celular, em vez da pessoa prestar atenção na pregação, a pessoa fica filmando, fica conversando, coisa feia, porque para conversar, a gente conversa lá de fora.
0: Sim.
6: É muito tempo para conversar. Aí chega dentro da igreja, começa a conversar, começa a andar ação dentro da igreja, que só Jesus a causa. Mas é assim mesmo, porque no final dos tempos haverá muitas coisas, né?
0: Uhum.
6: As coisas de Deus têm que ser respeitadas, né? Mas só que tem pessoa que acho que não entende.
0: Certo.
6: Entendeu? Tem igreja que os próprios pastores dando conversar. Entendeu? Tem igreja que eu vou, que eu não sou evangélica, mas eu vou na igreja evangélica, né?
0: Sim.
6: Tem igreja que a gente vai, entendeu? Um povo frio, nem cumprimenta, não, sabe, aquela coisa horrorosa. Mas isso tudo está escrito na Bíblia, que no final dos tempos, muitos esfriarão, né? Mas o nosso Deus é fogo vivo, nosso Deus sempre está conosco.
0: Tá certo.
6: Falou, Tony. Sou mais 104 FM, a rádio do povo de Deus. Eu sou Gessivo do Fraternidade. Fui.
0: Um abraço, muito obrigado. Deus te guarda, Deus te abençoa, Deus te protege aí. Vamos dar um pulinho lá no bairro Santa Rita, João Vitor Rolando. Donizete, bom dia.
7: Bom dia, Tony. Bom dia, os amados aqui de Governador Valadares. Audiência aí da 104. Sexta-feira, né, Tony?
0: Verdade.
7: Aí, final de semana chegando.
0: Sexta-feira.
7: Onde as pessoas movimentam um pouco mais da economia, né? Em todos os aspectos, né? Final de semana é bom para todo mundo. Antônio, o populismo já tomou conta das igrejas. E não somente das igrejas, mas das instituições. Os idosos reclamam que a solidão, né, tem aumentado, né? Muitas pessoas hoje reclamam, apesar de termos bastante integração, né? No CRAS, né? Em todos os sentidos, aí, tenta é auxiliar, né, a pessoa da terceira idade, mas as pessoas da terceira idade reclamam dessa solidão, né? E também o populismo dentro da igreja não segue na mesma circunstância devido à mudança, né, que a gente teve na área de tecnologia, né, o avanço que a gente está tendo, né? E com referência, ontem mesmo você fez a enquete, né, com referência ao mês de setembro, que é o mês do setembro amarelo, né, onde as pessoas estão combatendo aí o suicídio, né? Aqui no Brasil, por exemplo, é mais de 15 mil pessoas suicidam por ano, né? Então, a gente está nessa ouvindo essas situações aí e a gente tenta fazer uma reflexão. Então, em todos os âmbitos teve essa mudança, em todos os aspectos. E em algumas situações é mais drasticamente, né? Tem sido afetada por esse populismo, por esse desenvolvimento. E agora, né, a internet chegando aí, em todos os âmbitos, né, não vamos ter mais ausência de comunicação, né, porque eu já estou vendo aqui em casa, aqui mesmo, eu moro na avenida aqui, já está passando carro aqui com a anteninha daquela TV, daquela internet que você vai pegar ela em todos os lugares. Então, ela vai tomar conta, né, do mundo inteiro, né? Então, nós vamos ver mais fatos que a gente não... que são inerentes, que estão ocultos, né? A gente vai ter mais, assim, visualização agora para a gente poder refletir em outros assuntos, em outros âmbitos. É isso aí, Tony. Um bom dia, um abraço a todos.
0: Um bom dia, Donizete. Quem gosta de ouvir o Donizete é o meu querido amigo Cassiano. Ele disse, eu gosto de ouvir o Donizete. Ô, Donizete, um abraço. Alô, bairro Santa Rita. Um minutinho para as 10, um para as 10. Eu vou pro intervalo e volto já.
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0: pontualmente 10 horas.
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0: 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Ô meu amigo Zezinho, Zezinho fechou a loja hoje, João Vitor? Foi pra praia, mandou um vídeo aqui pra nós. Zezinho, oh, tá, um abraço, Deus te guarde aí da loja de bicicleta Pai Fiz, tá aí do Jonathan, toda a turma. Tem que dar um passeio, tem que descansar, né, Zezinho? Deus abençoe, tá bom? Quero mandar um abraço pra você que tá longe, perto, pra você que tá sempre com a gente, né, nessa festa maravilhosa, que é celebrar, né, é levar a palavra de Deus, onde você estiver ouvindo a gente aí, que você também leve a palavra de Deus, uma mensagem de fé e de esperança. A gente tem feito aqui uma campanha, semana passada, essa semana, as pessoas se mobilizam também, ajuda a gente tem doado cestas básicas, né, para famílias que precisam, pessoas que nos pedem, nos procura. Eu queria agradecer a você que é um abençoador, que sempre nos ajuda, que doa alimentos aí, um abraço, um carinho muito grande. Senhor Jesus, te guarde, te proteja, multiplica tudo aí na sua vida. 10 horas, 8 minutos. Vamos abrir a linha para a enquete, depois a gente ouve música, né? Um abraço, Ivair, tá ouvindo a gente, um abraço. Quero mandar um abraço aqui pro Sebastião, Bom Jesus do Prata. Alô, Anderson, um abraço. Natalina, ô Natalina, um abraço. Jaino, abraçando aí a esposa e toda a família, né? A Cida que estará no Pérola. Elias Cândido, um abraço. Anivail, ô meu amigo Anivail, um abraço, um abraço, um abraço. E aí, Edmilson Cardoso, tudo beleza aí, certinho? Meu amigo Washington, lá no bairro Santa Terezinha, 10 horas e 9 minutos. Quem tá ouvindo a gente? Wilson Santos, ô Wilson. Alô, Armando Campos, Deus abençoa. Newton Cláudio, um abração aí. Samuca, lá na América, Lorival, aqui no Brasil, Lorena, Silvânia. Quem mais aqui? Puxa uma lista aqui, deixa eu mandar. Tem tanta gente que me manda mensagem aqui. Alô, Juarez, um abraço, um abraço. Minha amiga Vera, ô Vera, como é que você tá aí? Tudo beleza? Tudo jóia? Tudo certinho? Tudo bem? Então tá tudo bem. Vamos abrir a linha para as pessoas participarem com a gente nesta manhã maravilhosa. Vamos dar um pulo lá na América. Como é que tá aí? Tá longe, tá lá nos Estados Unidos, hein? Alô, alô! Hei, hei. Oi!
1: Mas você é homem de Deus, bom dia, meu amigo Tom de Oliveira.
0: Como é que tá as coisas aí? Boa.
1: Direto aqui da capital de Boston, ouvindo a programação aí direto dos States. E a programação é show de bola. A rádio do povo de Deus.
0: Amarildo.
1: Aquela que toca aquilo que toca o seu coração, né, Tony?
0: Aí sim, hein, meu irmão?
1: Essa é a rádio do povo de Deus. Grande abraço, Amarildo Ferreira. Direto de Boston, tchau, tchau.
0: Um abraço, alô, Boston. Alô, meu amigo Amarildo aí nos Estados Unidos. Um abraço, Deus abençoa. João Vitor, vamos dar uma passeada agora ali no Pontal. Abre a linha para mim. Sara, oi Sara, bom dia.
2: A paz do Senhor, Tony. Meu nome é Sara e eu moro no Pontal. Olha, Tony, sobre essa enquete hoje, eu vou te falar uma coisa. As coisas erradas que entram dentro da igreja, as pessoas não têm consciência não, sabe? Mas também vou te falar uma coisa. Isso é falta de ter doutrina. As igrejas hoje não fazem curso de doutrina mais, não. Só sabe pregar prosperidade. Pregar sobre os bens materiais. Ninguém prega mais sobre a vida de Jesus. Isso aí não acontece por acaso, não, ô Tony. Tá? Tem um culpado por isso aí. Porque eu acho que se as coisas acontecem, é permissão. Permite. Porque se fizesse um curso de doutrina e colocasse na linha, colocasse regra, colocasse no banco, colocasse na disciplina, tenho certeza que muitas coisas consertavam. Isso é porque permite as coisas erradas dentro da igreja. Permite. Tem crente rebelde que faz, que desafia o pastor, mas às vezes também o pastor falta sabedoria nele de fazer um culto de doutrina, de corrigir, de pôr na linha, pôr disciplina naquele rebelde, naquele que quer vir para dentro da igreja e nas coisas do mundo. Infelizmente, eu não queria falar isso, mas infelizmente isso acontece. Às vezes o membro não é culpado, porque o membro está fazendo aquilo que enquanto está vindo com o pastor, está tranquilo, não está corrigindo, sabe, não está chamando atenção, vai continuar fazendo. Porque na hora que fizer um curso de doutrina, e corrigir, e falar que não pode, tenho certeza que muitos, ainda que fica com raiva, vai, começar a conscientizar e vai parar de trazer as coisas mudando pra dentro da igreja. Hoje os irmãos passam na cara dos irmãos na porta e não falam, faz o Senhor, cachorro. Não. Fica lá fora batendo papo, uma tomação de água toda hora. Que eu acho que nem sede, não. Isso é mania, vício. Pra ficar perambulando dentro da igreja, passeando, exibindo roupa, exibindo calçado. As irmãs hoje em dia com as bocas tudo vermelhas de batom, com as unhas tudo vermelha, sabe? Como eu falei um dia dessa enquete aí, sobre as vestes, com as roupas tudo marcando as calcinhas, aqueles vestidos rasgados na coxa, mostrando as pernas tudo, sabe? Então, isso aí pra mim, eu acho que o membro não é tanto culpado. Porque a ovelha sozinha, ela não se conduz sozinha, não. Todo o rebanho tem que ter um pastor. Então, isso depende do pastor. Isso aí cabe ao pastor da igreja chamar a atenção do membro, corrigir ele, fazer um curso de doutrina. E se for o caso, até dar disciplina. Tá? Não é ver o errado dentro da igreja e aceitar passar a mão na cabeça de ovelha, não. Só porque as ovelhas são rebeldes. Ou às vezes as ovelhas também não entregam um valor alto no dízimo. E às vezes o medo de perder o dízimo daquele irmão que entrega um dízimo alto na igreja, aí acaba passando a mão na cabeça e não corrigindo o membro e deixa fazer o que quer. Então, se isso acontece, é permissão. Falta sabedoria de fazer um culto de doutrina e colocar a ovelha na linha. Essa é a minha opinião. Eu sou mais 104 FM, a Rádio do Povo de Deus.
0: Deus te abençoe, Sara, aí no Pontal. A enquete está no ar. As coisas do mundo entraram dentro das igrejas? Bom, você vai participando. Daqui a pouco eu vou sortear. Nós temos aqui 3 abadás para você. 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Olha aí, hein? 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Pagode Restaura. 10 horas e 14 minutos. Para quem está sintonizado, para quem está ligado, que o Senhor Jesus te abençoe hoje e sempre, meu amigo e minha amiga.
3: Pode cantar bonito.

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Até 10:19. 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Marcos Paulo, 104 FM, a rádio do povo de Deus. Bom dia para você, onde você estiver. Armando Campos, 10:19.

0: Muito bem, que bonito, hein? Seleção maravilhosa. É, isso aí é o Medley 1, né? Um abraço aí, meu amigo Armando Campos. 10h24. Daqui a pouquinho eu vou sortear Pagode Restauro. É amanhã, hein, gente? Amanhã. Parque de Exposições. Banda Pagode Restauro, uma das maiores bandas de pagode gospel do Brasil. Três abadás pra você daqui a pouquinho. Vamos abrir a linha aí, João Vitor. 10h24, a enquete tá aí. As coisas do mundo, elas entraram dentro das igrejas? Qual é a sua opinião, hein? Alô, alô, bom dia.
1: Tony. Oi. Oliveira, bom dia. Paz bom dia. Do Senhor Jesus para você e toda Amém. A sua família. Aqui é a Cruzelite do Vila Osanã. Em primeiro lugar, Tony, te peço você que manda sempre um oi pra gente, um abraço. Oi. Eu já levanto da cama e já ligo meu rádio para me ouvir essa oração linda, maravilhosa que você faz todos os dias. Ela toca muito querida. No meu coração. E tenho certeza que toca no coração daquelas pessoas que mais necessitam. Em nome de Jesus.
0: Amém.
1: E eu quero te dizer também, ô Tony, que dentro da igreja a gente está vendo que o amor não está no rosto de todos. Uns olham com jeito assim diferente, mas Deus olha para nós todos com um olhar de misericórdia. Eu sou Mais 104, a rádio do povo de Deus. Fica com Deus. Deus abençoa todos.
0: Amém. Muito obrigado pela sua participação, viu? 10 horas e 25 minutos agora, 10 e 25. Obrigado a você que está nos ouvindo aí na chácara, no restaurante, no sítio, na fazenda, onde você estiver. E Deus te abençoe. Alô?
2: Olá, bom dia, Tony. Aqui é a Júlia. E, ô Tony, eu tô aqui morrendo de rir da Sara. Eu não conheço a Sara, não, mas ela arrebenta. Ela vai lá e dá o recado certinho. Olha, você sabe que eu não tenho mais quase nada a dizer, porque o que eu queria dizer, ela já disse tudo, né? Infelizmente, lá na igreja, nas igrejas, é isso mesmo que tá acontecendo. Eu às vezes penso isso aí também. As irmãs que chegam com roupas, né? Atraentes, desfila na igreja, uma tomação de água, uma mandação para o banheiro, parece que está com o nosso Deus, com a diarreia brava, que nosso Deus do céu, é só enquanto o pastor começa a pregar a palavra que ele desespera. Meu Deus do céu, graças a Deus eu não sou assim não, eu chego na igreja, eu sento, eu vou para ouvir a palavra, mas infelizmente, são pessoas que tiram o foco da gente, né? Que aquilo está sentado ali na frente da gente, é no celular, é conversando, dando gargalhada. E, nosso Deus, é horrível. Infelizmente, Tony, o mundo está assim, dentro das igrejas, tá? Né? E às vezes, muitas vezes, até o pastor não fala, é igual a Sara disse aí, ó. Tem que ser. Tem que ir ali e falar, assim, pronto, acabou. Quem gostou, bem. Não gostou, né, dá licença, anda para dar fome. Porque eu vou falar para você, viu, tá difícil. Tá difícil. Nosso Pai, só Jesus na causa. Ô, Tony, eu sou Mais 104, a Rádio do Povo de Deus.
0: Um abraço, minha amiga. Deus te abençoa. 10 horas e 27 minutos agora. 10 e 27. Alô, alô, bom dia.
3: Meu amigo Tony de Oliveira. Ô, pastor Roberto. Paz do Senhor Jesus. Aqui quem vos fala é seu amigo, irmão em Cristo, Roberto, aqui do Triângulo Mineiro. Tudo bem com você? Eu espero
0: tudo bem,
3: que sim.
0: Meu amigo.
3: Quero mandar um abraço aí especial para o nosso irmão Geraldo e família, né? A minha irmã Manilda, que mora em Casa Branca aí, distrito aí de Frei Inocêncio. O nosso irmão Fábio, não podemos esquecer do irmão Fábio em família, né? Missionário Alessandro, seu filho Keifson. Diácono Alex em família.
0: Tá sumido, missionário Alex, Alice, meu amigo.
3: Em família. E todos os nossos irmãos e irmãs ouvintes da Rádio 104. Tony, a respeito da enquete, rapaz, hoje em dia não está como antigamente, né? Eu vejo muito as pessoas, né, que mais antigas falar sobre o que eram as igrejas antigamente. Eu sou novo convertido, para a honra e glória do Senhor, sirvo um Deus vivo, mas hoje em dia, Tony, o povo, aleluia, está pegando as coisas do mundo e colocando dentro das igrejas. Os pastores não estão tendo sabedoria, não estão tendo entendimento. Como disse isso, para ganhar o jovem, tem que trazer as coisas que estão lá fora para dentro da igreja. Não é assim que funciona, né? Nós temos que pegar da igreja, tirar de dentro da igreja, e levar lá para fora para trazer as pessoas, cativar as pessoas a aceitar Jesus. Porque muitas das vezes as pessoas não estão aceitando Jesus mais? Por causa que as igrejas, nem todas, né? Tá ficando que nem o mundo lá fora. Você entra na igreja, você parece que você está num baile funk ou num forró, né? E hoje não é assim, o nosso Deus, né? Ele pregava nos quatro cantos, por onde que ele passava, ele curava, ele transformava pessoas. E hoje a gente não está vendo isso porque as pessoas estão buscando mais os bens materiais, quer enfeitar a igreja, quer ornamentar a igreja, né? E a gente não vê a presença de Deus. Tem igreja que você chega, você não sente nem a presença de Deus, só Jesus na causa. Meu querido, essa é a minha humilde opinião e o meu ponto de vista também, né? Os pastores de hoje em dia estão precisando buscar mais a Deus para conduzir o seu rebanho, que a sua ovelha, ela dá a voz ao seu pastor, né? Então, que Deus te abençoe, meu irmão, tamo junto. Tenha um final de semana abençoado na presença do Senhor, que Deus abençoe a todos nós, todos os ouvintes e irmãos da Rádio 104. Tamo junto.
0: Fiquem
3: na paz, fiquem na bênção.
0: Amém, Deus abençoa. 10 horas, 30 minutos. Ô João Vitor Rolando, foi você, a Cristiane ou foi a Tayane? Vocês falaram que a Eliana é sobrinha da Dom Maria? Não, né? Alguém digitou pra mim aqui, tá escrito aqui, Dom Maria. A Dom Maria já me mandou um áudio aqui, pegou o 38 dela e disse que vai vir aqui. Cadê? Bota o áudio dela no ar, prepara aí pra mim, João Vitor, bota o áudio dela no ar. Cadê aqui? Onde é que tá escrito aqui? Acha pra mim aqui, ô Tayane. Fala comigo, pessoal. Ô, Dom Maria, escreveram assim pra mim, ó. Quero lembrar que hoje, dia 11 do 9, é aniversário da Eliana, minha sobrinha. Viu? É alguém aqui no estúdio. Se ela pode pegar aí o 38 e chegar aqui. Bota o áudio dela no ar que eu quero ouvir aí. Dona Maria, então a Eliana é filha da Dona Maria, não é sobrinha não. É isso mesmo, Dona Maria? Alô, bom Jesus do Prata.
4: Sobrinha não, filha. É filha caçula, a última. É a filha caçula, que mora aqui no Bom Jesus do Prata.
0: Culpa do João Vitor.
4: E atrás dela vem o Gesso, que mora na Mãe de Deus. E vem a Tatiana, que mora lá no Santa Paula. E vem também Maria das Dores, que mora lá na Vila Mariana.
0: Opa!
4: E aí vem também Emily, filha da Liane.
0: E o
4: minha
0: bolo?
4: Filha, é minha neta, que mora aqui no Bom Jesus do Prado.
0: Que dia 16. Que vem o bolo?
4: E o Gesso, mais a Tatiana, é dia 15.
0: Ah.
4: E hoje a minha filha é Liane.
0: Eliane, tá falando.
4: Amém, meu filho, dá boas palavras, viu? Ela não é sobrinha, não, é filha, tá?
0: Tá.
4: Caçula.
0: Eita! Aí sim, hein? Um pedaço de bolo. Vai vir que dia, Dona Maria? É muito aniversariante aí, hein? É filha dela, viu, Tayane? É você, né? 10h32, Márcia Maia, bom dia!
5: Bom dia, Tony. Nós estamos aqui no Córrego dos Manducas, no Imbé de Minas.
0: Alô, Imbé de Minas!
5: E até pouco tempo a gente estava em Governador Valadares, nós estamos aqui no Campo Missionário.
0: Sim.
5: Então eu queria deixar aqui a nossa opinião,
0: claro,
5: tanto minha quanto do meu esposo,
0: Márcia Maia,
5: que hoje a igreja, ela está deixando entrar, né? Não é? Eu acho que é para não perder membros. Eles estão deixando o mundo entrar na igreja, maquiados através de eventos gospel. Não é?
0: Sim.
5: E isso é muito. A gente tem que tomar muito cuidado, não é? E ter muito discernimento. E nós aqui no Corpo dos Manducas somos 104, a Rádio do Povo de Deus.
0: Imbé de Minas.
5: Eu sou a Márcia. e meu esposo Robson.
0: Ô, Márcia, Deus abençoe. Alô, Imbé de Minas, um abraço, 10h33. Quem deu uma passadinha aqui hoje, rapidinho vai ver aqui. Opa, ô Luiz Fernando, um abraço, meu querido.
6: Fala, Tony, beleza, Tony?
0: Beleza.
6: Um abraço pra você, paz do Senhor. Ô, amém. Rapaz, a sala de Pontal falou tudo aí, ó. Tudo que tá acontecendo nas igrejas. Você vê que hoje tem muita igreja vazia, só prosperidade, prosperidade. Tinha salvação, falava muito sobre salvação. Tinha um curso de doutrina mesmo, entendeu? E eu acho que é o que ela falou aí mesmo.
0: Certo.
6: Por causa, às vezes, o irmão tem um dízimo alto ali e ele não escuta a coisa certa e não anda no caminho certo dentro da igreja. Um abraço, meu amigo. Sou mais 104, a Rádio do Povo de Deus.
0: Um abraço.
6: Deus abençoe.
0: Deus abençoe. 10h34, tem que fazer o sorteio já já, né, João Vitor? Amanhã, Pagode Restaura em Valadares pela primeira vez. Parque de Exposições, área coberta. É amanhã, tem 3 abadás para você. O que é abadá, Tony? É ingresso, é um copo para você tomar aquela água, aquele refri geladinho e mais uma camisa do evento. 10h34, alô?
7: Bom dia, graça e paz, aqui é a Ana do bairro Vale Verde.
0: Ô, Ana.
7: Sobre a enquete aí, realmente o mundo tem entrado nas igrejas, nas vestes tanto das irmãs quanto dos irmãos. Certo. Às vezes os homens vão também na frente da igreja, que dá vergonha com aquelas calças apertadinhas, as camisas também apertadinhas, as mulheres da mesma forma. Né? Antigamente a gente conhecia uma serva de Deus, a gente via uma serva de Deus pelo jeito de vestir.
0: Sim.
7: E a gente falava ali, vai uma serva de Deus. Hoje não se conhece mais, está tudo misturado, está tudo igual. E será que é essa igreja que o Senhor vem buscar? Você tem que ter cuidado.
0: Tá certo.
7: Um beijo, sou mais 104.
0: Obrigado, Ana. Deus abençoe você, tá bom, querida? 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Muito bem, 10 horas 36 minutos, 10h36, eu tenho que fazer o sorteio, né? Bom dia, Tony, estamos no fim, a Rilza Marta do Santa Rita. No fim do mundo ou no fim do programa que ela quis dizer, hein, ô João Vitor? No fim do mundo, né? Ô Rilza Marta, um abraço, Deus abençoa você aí no bairro Santa Rita, toda a família aí, tá bom, minha querida? 10 horas e 36 minutinhos. Ô João Vitor, vamos aproveitar agora, o Tayana, aperta o play, vamos fazer o sorteio aqui. Vamos ver, vamos ver. Ontem quem ganhou 3 abadás foi o Anderson, a Rosilaine Gomes e a Letícia Mendes. O final do telefone do Anderson 0007, da Rosilaine Gomes 3452 e da Letícia Mendes 2228. Ontem, né? É, 2 já pegaram, 1 ainda não. O Anderson, pega seu ingresso, seu abadá aqui hoje, hein? 10h37. Muito bem. Vamos lá, vamos pro sorteio de hoje. 3 abadás para você. Pagode Restaura. Grande show, um dos maiores grupos de pagode gospel do Brasil. Amanhã, Parque de Exposições em Valadares. O ingresso custa R$50. É isso, Tayane? Vamos lá, vamos dar 3 abadás, então. Além de da pessoa levar cada uma um ingresso, ainda leva um copo e ainda leva uma camisa, tá bom? Então são 3 camisas, 3 copos e 3 ingressos. Um para cada um, completo é o abadá. Vamos lá, quem leva o primeiro? Sueli Duarte, alô Sueli Duarte, final do telefone 2531. Sueli Duarte, final do telefone 2531. Luciete Pereira, final do telefone 5525. 5525, Luciete Pereira. 10h38, quem mais leva aí? Vamos lá. Donizete do bairro Santa Rita, qual é o final do telefone do Donizete para mim aí? 8350. Então vamos lá, os 3 abadás de hoje saíram. Donizete, final do telefone 8350. Luciete Pereira, 5525, final do telefone, Sueli Duarte, 2531. Pessoal, vocês podem passar aqui na rádio de 2 da tarde até às 6 da tarde, hoje ou amanhã, de 9 ao meio-dia, para pegar com a Tayane. 10h38.
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0: 10h39.
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0: Fernando Fé, toda sorte de bênçãos. 10 minutos para as 11, daqui a pouquinho tem o debate, vamos fechar a enquete. Os ingressos hoje rolaram: Abadá para o Donizete, final 83,50, Luciete Pereira 55,25 e Sueli Duarte 25,31. Amanhã Pagode Restaura para você aqui na cidade. 9 minutos para as 11 da manhã, enquete perguntando hoje: as coisas do mundo entraram dentro das igrejas? Qual é a sua opinião, hein? 33 99 61 0104. Fechando a participação de hoje. Alô, bom dia.
1: Bom dia, Tony. Aqui é o Ideu. As coisas, em vez de acontecer, certo? De falar as coisas do amor de Deus, tá falando só as coisas do mundo. As coisas do mundo estão entendendo a igreja. Talvez não está mais ganhando mais alma para Jesus. Tem muitas coisas que acontecendo. Em vez dos pastores, presbíteros ganhar alma para Jesus, os do mundo estão ganhando a igreja de Jesus para o mundo. Véio. Não pode. Isso eu acho errado. Eu estou ouvindo falar aqui. Eu estou participando para poder conversar um pouquinho, porque o mundo está entendendo as igrejas. Está esfriando muitas coisas no mundo. Está esfriando muitas coisas de ganhar Jesus para ganhar para o mundo. Não pode. Bom dia, Tony. Um abraço.
0: Um abraço, meu amigo. Deus abençoa. Bom, 8 minutos para as 11 horas da manhã. Estamos fechando mais uma participação de hoje. Daqui a pouquinho vem o debate com mais um tema especial para você ao vivo. Debate na sexta-feira com reprise aos domingos neste horário. Bom, vamos fechar com o Gerson Rufini, com a Maria Marçal. Tchau, Brasil. Lembrando que hoje, em nome da Engelmig, nós perguntamos: as coisas do mundo entraram dentro das igrejas? E aí, hein? Amanhã nós vamos falar sobre a inteligência artificial. É bom ou é ruim para a humanidade? A enquete de amanhã, 8 minutos para as 11.

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2: Muito bem, minha gente querida, um grande abraço, bom dia. Está no ar mais um debate ao vivo na sexta-feira, com reprise aos domingos, neste horário. Eu sou o Tony de Oliveira e vamos juntos em mais um debate.
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2: Olha, o tema de hoje, a gente vai falar sobre o cristão, ele deve participar da política ou deve se afastar dela, hein? A rádio, ela não pode apresentar candidatos, somos uma fundação, não rádio privada, então a gente não pode apresentar candidato. Mas o cristão, ele deve participar da política ou deve se afastar dela? É o tema da enquete de hoje.
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2: Muito bem, nós estamos recebendo três amigos que atenderam o convite da rádio e estão conosco aqui para participarem de mais um debate. Você participa mandando perguntas no 33 99961-0104. Você pode mandar aí a sua pergunta digitando aí o texto no WhatsApp 33 99961-0104. Hoje nós temos aqui duas mulheres e um homem. Então vou começar na esquerda aqui com o querido pastor Miqueias Roberto. Ele é psicólogo e é da Igreja Batista Getsêmani. A paz, meu amigo.
3: A paz do Senhor, Tony. A paz do Senhor, pastora Gislene, pastora Jaqueline, a todo ouvinte da 104, uma alegria, uma honra estar aqui. Eu, pastor Miqueias Roberto, trago aquele abraço carinhoso da família Getsêmani. Fica atento, pega papel e caneta, o tema hoje promete.
2: Muito bem. E depois de muito tempo, rapaz, nós estávamos com saudade, tá? De volta a nossa querida pastora Gislene, da Igreja Assembleia de Deus do Jardim Ipê. Será que eu acertei, pastor? A paz, tudo bem?
4: A paz, bom dia. Acertou meu nome.
3: O tema hoje promete.
2: Muito bem. E depois de muito tempo, rapaz, nós estávamos com saudade, tá? De volta a nossa querida pastora Gislene, da Igreja Assembleia de Deus do Jardim Ipê.

0: pastora ali da Igreja do Evangelho Quadrangular do bairro Vila do Sol.
1: Vila do Sol.
0: Trago um abraço de todos ali da nossa igreja e vamos lá que hoje esse negócio aqui vai ficar quente, hein?
1: Amém. Eu quero pedir então à pastora Gislene que faça uma oração para nós da abertura do nosso debate.
2: Amém. Senhor Deus e meu Pai, nesse momento nós elevamos as nossas vozes a Ti. Te pedimos, Senhor, a Tua bênção, a Tua proteção. Esteja conosco, nos oriente, Senhor, nos ajude. Esteja conosco durante todo esse período em que iremos falar para a glória do Teu nome. Que o Seu nome seja exaltado e glorificado. Em nome de Jesus. Amém.
3: Amém. 104 FM.
1: É o nosso debate pela Rádio do Povo de Deus. Ô, meu querido amigo pastor Miqueias, o cristão ele deve participar da política ou ele deve se afastar dela e por quê, hein, pastor?
4: Então, Tony, primeira coisa a gente precisa entender o que é a política, qual é a função dela e como ela surgiu. Nós somos seres sociais e a política, as organizações políticas, elas vieram para organizar a sociedade, para trazer paz, para atender ao pequeno, para estender justiça social e trazer exatamente essa unidade social para todos os corações. E na prática parece que não funciona em sua totalidade, mas a política em todo o mundo tem trago muito bons frutos. Irmãos, podem falar o que for da política, mas o mundo sem a política viraria uma anarquia, um caos total. Por conseguinte, a gente pergunta assim: o cristão deveria participar da política? Isso, irmãos, é uma resposta muito simples. Totalmente. Totalmente, em número, gênero e grau, em todos os sentidos a gente deveria participar de política. E não é somente em época de eleições, não. É em todo momento. A gente deveria estar inserido, irmãos, em todas as esferas, desde as mais simples, irmãos, até as mais complexas da política. Romanos 13, verso 3 a 4, nos fala que a autoridade, ela deve exercer a sua autoridade como ministro de Deus. Quem melhor do que o povo de Deus para exercer essa autoridade? Em Provérbios 29, 4, fala que quando o governante justo, ele governa, sabe? Ele traz paz à sociedade. E aí, irmãos, eu preciso entender que quem pode ser justo se não o povo de Deus? Quem que verdadeiramente pode entender essa justiça a não ser o povo de Deus? Em 1 Timóteo 2, verso 1 a 2, Paulo, mesmo sabendo que o povo de Deus não poderia em sua época exercer política de forma mais consistente, nós tínhamos excelentes políticos, tá, irmãos? Excelentes políticos servindo o reino. Mas não era assim democrático como é hoje, não. Mas Paulo, ele já orientava: ore por eles, intercede por eles, com ações de graças, por todos os governantes, seja eles quem forem, mas coloca eles na mão do Senhor. Então, a palavra do Senhor, isso aqui é só para citar o básico, só para a gente começar. Se a gente for olhar a política de Gênesis Apocalipse, o Senhor Jesus lançou mão dessa ferramenta maravilhosa chamada política muitas e muitas vezes, até o sepultamento de Jesus, para ser digno e dentro do padrão que precisou de um político ser acionado, um senador, para que Jesus fosse sepultado num túmulo direito, porque senão eles iam pegar o corpo de Jesus e jogar lá no Geena, lá onde jogava as carcaças de quem era crucificado, entendeu? Então, podendo quebrar um osso de Jesus e invalidar, só para dizer o mínimo, quebrar um osso de Jesus e invalidar o sacrifício. Então, olha só, Jesus usou uma autoridade política para propósito ser completo. Então, política é uma bênção. Povo de Deus, bora participar de política, hein?
1: Muito bem, ouvimos a opinião, então, do pastor Miqueias Roberto. Ô, pastora Gislene, a senhora concorda aí?
2: Eu concordo sim, Tony. Eu acredito que o crente, o cristão, o servo de Deus, o cidadão de bem, eu acho que a gente pode colocar assim também. O cidadão de bem, ele deve pensar, ele deve planejar, ele deve ter ciência do que é a política. Na verdade,

0: eu até trouxe uma definição. O que é política? Refere-se a uma atividade de governança e as relações de poder, abrangendo tanto o espaço público quanto as administrações dos interesses dos cidadãos. Ela é derivada do grego politikê, que se relaciona com a organização e direção de nações e estados. A política é um campo de estudo que abrange a ciência do governo, a organização e a administração do Estado, e é fundamental para a vida em sociedade, pois envolve a formação de regras e a convivência em comunidades. O cristão, ele deve se relacionar com a política? Sim, porque dentro da igreja nós temos o âmbito política. Como o pastor aqui disse, ser político é ser organizado, é ter uma liderança. Né? A gente pode lembrar de Moisés. Quem era Moisés? Ele era um grande líder, um grande homem que governava, orientava o povo. As pessoas precisam de uma organização. Quando Moisés se afasta, os outros dois não tinham força, não tinham estrutura, e então o povo vai fazer um bezerro de ouro para adorar. Então, nós vivemos a política, não tem como. Irmãos, ouvintes que nos ouvem nessa manhã, não tem como a igreja entregar nas mãos do diabo a política. Eu sei, nós somos líderes aqui ministeriais, né? Estamos aqui entre pastores e homens, mulheres de Deus. Nós sabemos que as pessoas da igreja muitas vezes têm a mente muito fechada. Eles falam, a política é do diabo, né, pastora Jaque? Né, pastor? E aí ficam assim, ah, mas a política é do diabo, isso não convém de Deus, isso, Deus não está nesse negócio. Irmãos, a Bíblia diz que Jesus, ele disse em certa feita, dá a César o que é de César, dá a Deus o que é de Deus. Nós precisamos separar a organização social e a organização espiritual da igreja. Afinal de contas, todos nós, ninguém aqui vai ficar para semente. Se Jesus não voltar enquanto estivermos vivos e formos nos encontrar com ele, irmãos, tudo bem, nós teremos uma vida eterna. Mas enquanto estamos na terra, somos cidadãos da terra. Então, como cidadãos da terra, nós precisamos sim nos envolver na política, pensar em política e escolher muito bem, sem querer ferir, né, as normas da rádio, mas vermos, irmãos, o que esses políticos, agora nesse momento, né, de eleição, de pré-eleição, o que eles estão ofertando? Como que a igreja vai lidar com essa situação? Né? É um pensamento meu.
1: Muito bem. Vamos ouvir agora a nossa querida amiga pastora Jaqueline.
2: Eu concordo com todos, né? E eu sempre trago à memória aquele texto. O povo perece porque lhes falta conhecimento. Muitas pessoas hoje dentro da igreja, elas foram durante muitos anos, como a pastora Gislene diz, foi colocado, imputado dentro do cristão que política não é de Deus. Uhum. Que política é coisa do diabo. Então, isso é uma coisa antiga que foi impregnado dentro das pessoas. E hoje nós sofremos por causa dessa ignorância em relação à política. Porque achamos que não é de Deus. Não, é de Deus sim. Porque nós estamos dando poder e autoridade a pessoas para decidirem sobre a nossa vida. Para decidir o que vamos comer, o que vamos vestir, o que vamos beber, o quanto vamos pagar e como que eu posso ficar inerte ou se não simplesmente fechar os olhos, colocar a venda nos olhos e falar assim, não, eu não concordo com política, não aceito política, não. Você precisa, cristão, você que teme ao Senhor, que acredita no Senhor, você precisa abrir a sua visão. Você confiaria o seu filho a qualquer pessoa? Você confiaria o seu marido a qualquer pessoa a tomar todas as decisões da vida? Se você ama seu filho, se você ama seu marido, se você ama sua casa, se você ama sua família, você confiaria a qualquer pessoa o poder de decidir aonde a sua família vai, aonde a sua família chega, o que ela vai comer, o que ela não vai comer? Então nós precisamos entender à luz da palavra que a falta de conhecimento nos faz perecer. Aquilo que o pastor falou também. Quando o justo governa, o que acontece? O povo se alegra. Mas quando o ímpio governa, o povo se entristece, fica doente. Então cabe a mim e a você abrirmos a mente e também, não só a mente, pastora Gislene, pastor Miguel, mas também o coração. Porque se a pessoa não abrir o coração, ela vai viver uma vida eterna de sofrimento, porque realmente foi imputado dentro dela algumas questões que hoje não é isso. Nós precisamos lutar pela política, sim, e preservar isso, né, os princípios da palavra dentro da política.
1: É o debate pela Rádio do Povo de Deus, já está chegando mensagem 33 99961 0104. Cristão deve participar de política, pastor Miquéias. A Ellen Márcia está dizendo o seguinte: Tony, bom dia. Eu não concordo que a igreja misture com política, porque cada um tem sua missão que fazer aqui na terra. Com amor, sabedoria, discernir tudo que Deus e Jesus Cristo ordenou para fazer. Cada um na sua missão. Mas se o cristão não assumir uma posição, como é que vai ficar então, hein, pastor?
3: Então, eu por um tempo, Tony, eu também alimentei a ideia. Por exemplo, eu era avesso a votar em pastor candidato. Eu era avesso. Eu falei, não, pastor é pastor e não podemos confundir a coisa. Aí depois, com o tempo, a gente vai aprendendo quem melhor que os nossos líderes espirituais para assumir lá. Não tem melhor não, gente. Não tem melhor não, não tem melhor do que o nosso povo não. É, pode falar o que quiser, pode até ter preconceito com o povo de Deus. O povo de Deus é os mais bem preparados para assumir a política. Só que é igual benefícios sociais. Como eu vou acessar, como eu vou adentrar os benefícios sociais, como eu vou entrar na política, como eu vou abraçar essa missão para mim, porque ser político é uma missão, tá? É uma missão, é uma ferramenta de Deus. Se eu não tenho conhecimento, se eu não tenho entendimento, se eu não tenho quem me explica. Lembra do etíope? Ele estava lendo Isaías, e olha que Isaías tem um linguajar bem simples. E ele fala assim: como é que eu vou entender se não tem quem me explique? Aí Felipe sentou com ele e explicou. Do mesmo jeito é as nossas igrejas, até porque o povo brasileiro, ele é leigo em questão de política. A política sempre foi benefício de uma oligarquia, de um grupo muito seleto, né, dos manda-chuvas sociais do nosso país, né, dos senhores da riqueza. E agora, de uns anos para cá, que ela se tornou realmente muito mais democrática, muito mais aberta. Mas nós precisamos ensinar o nosso povo. Ensinar o nosso povo. Não é misturar política e religião. Até porque essa mistura... Não existe essa mistura, né? Ela tá misturando política com religião. Porque misturou política com religião, irmãos. Como é que eu misturo política com religião? Quando eu começo a divinizar candidatos. Começo a achar que aquele candidato é a solução pro planeta. Sim. E aí eu preciso tomar cuidado com isso. Para eu não começar a criar heresias dentro da casa do Senhor. Mas, porque nós sabemos que a única solução para esse país é Jesus, irmãos. Irmãos, é a única. O Brasil não precisa de comida, o Brasil não precisa de saneamento básico, o Brasil não precisa de melhor saúde, o Brasil precisa de Jesus. Tá, irmãos? Segunda Crônica 7:14 deixa muito claro para nós. Ele tem a verdadeira cura para esse planeta, mas primeiro o ser humano precisa voltar-se para ele. E aí eu não posso divinizar o político, tá? Não existe alguém que vai chegar e de repente ele vai mudar a história, até porque a política democrática, ela é um conjunto de fatores, é um conjunto de poderes, né? Ninguém faz política sozinho, ninguém faz política sozinho. Então o governo precisa do o presidente precisa dos deputados, dos vereadores, dos prefeitos. Então não é questão de misturar a política, é entender, é compreender. E à medida que a gente vai compreendendo a política, a gente vai abrindo nosso coração para essas coisas, a gente vai entendendo quão importante a igreja participar disso. A igreja, irmãos, todas as vezes que a igreja ela foi neutra na política, ela sofreu as consequências disso. Dá uma olhada em alguns países ao nosso redor, pertinho aqui, ó, com 1.000 contos você vai lá visitar. Você vai e volta visitar certos países aqui, você vai ver o que a ausência da igreja, o que a passividade da igreja fez com muitos dos nossos irmãos. O que a política em países lá da Ásia e da Europa, da Ásia e da África, onde nós ainda não detemos o poder, onde a gente é minoria, o que eles fazem com o nosso povo, o que eles fazem com o pequenininho, com o que ele faz com aqueles que não têm influência. Então, o povo de Deus são os mais bem preparados para fazer boa política. Até porque nós temos a ordem do nosso Deus, Tony. Cuidar, julgar a causa do pequeno, cuidar do pobre e do necessitado.
1: Muito bem, eu vou colocar a segunda pergunta, mas tem um pastor aqui que está querendo entrar com vocês aqui. Bom, deixa eu falar aqui. A segunda pergunta é a seguinte: é possível fazer política sem abrir mão dos princípios cristãos? Tem uma outra mensagem aqui de áudio do Rio de Janeiro. Andréia, você digita para mim aí, que o áudio nesse horário a gente não atende. Digita para mim aí, querida. Ó, o pastor Márcio está dizendo o seguinte: antes de citar os homens da Bíblia, não esquecemos que no passado era um governo teocrático. Paz do Senhor Jesus. Pastor Márcio, lembrando que política não se ganha com oração. Aí eu vou repassar aí para vocês, os pastores. O que vocês acham? É o pastor Márcio que está mandando esse recado aí para vocês. É pastora Gislene.
0: Então, Tony, eu acho que vai englobar as duas perguntas. A Bíblia diz em Efésios 4:11 que ele mesmo deu uns para apóstolos, outros para profetas, outros para evangelistas, outros para pastores e doutores. Isso prova que Deus, ele fez cada um de nós com uma forma única, vou colocar assim. Deus, ele fez cada um de nós com uma capacidade, com um jeitinho. Com toda certeza, o pastor Miqueias tem um jeito de falar do amor de Deus, a pastora Jaque tem outro jeito, eu e o senhor temos outro jeito de falar. A cada um, Deus dotou de algo muito especial. E eu acredito que tem pessoas que elas nasceram para trabalharem com política mesmo, público, né? Com o público, para pessoas que são inteligentes para isso, que Deus dotou dessa inteligência. Então, eu acredito assim, Tony, que se Deus escolheu alguém, quem sou eu para dizer que Deus não tenha escolhido? O Senhor tem que preparar, e o Senhor tem preparado, vou dizer melhor, o Senhor tem preparado pessoas para nos representarem. Porque se a gente olhar, pegando aqui um gancho do que o pastor Miqueias disse, se a gente olhar para a Coreia do Norte, eles abraçaram um regime de governo da qual as pessoas que são pegas com uma Bíblia dentro da própria casa, elas são mortas. Até os bebês daquela casa são mortos. São condenados à morte porque tem um exemplar da Bíblia Sagrada. Nós temos exemplares pegando poeira na nossa casa. É. Nós temos vários, eu não sei vocês, mas eu e meu esposo, a gente gosta de Bíblia de estudos. Então a gente lota a nossa casa de Bíblia de estudos. Às vezes a gente não dá prazo para pegar naquele tipo de Bíblia que está ali no cantinho. E nós não valorizamos a liberdade que nós temos no Brasil. Então, a primeira coisa é, a igreja precisa acordar. A igreja precisa olhar para o lado, como o pastor disse, olhar um país nosso vizinho, que hoje não tem mais essa liberdade e que daqui a pouquinho, hoje não tem comida, amanhã não pode mais falar do nome de Jesus. Então nós precisamos acordar. Se o Brasil, se a igreja do Brasil, posso dizer com toda certeza, se a igreja do Brasil não se levantar para governar, o mundo vai governar o Brasil. E se o mundo governar o Brasil, eu estou falando de forma bem clara, se o mundo, se as pessoas do mundo que não têm a nossa cultura cristã, se eles governarem o Brasil, irmãos, nós temos o governo que nós merecemos. Quem vai votar nos nossos candidatos somos nós. Somos nós que escolhemos. Como é que a igreja vai se calar e vai dizer, tá tudo no controle de Deus? Peraí, mas tá na sua mão a chave disso tudo. E eu me lembro de Daniel. Daniel exercia um cargo importantíssimo. E Daniel, quando foi colocado numa posição maravilhosa de governo, em nenhum momento ele disse, peraí, eu sou servo de Deus, eu sou profeta, eu sou homem das visões. Ah não, eu não vou me envolver com isso, porque eu vou misturar. Eu concordo literalmente com o pastor disse, não podemos endeusar ninguém. Não podemos dizer que a nossa solução é o fulano de tal. Não, a nossa solução é Cristo. O nosso olhar tem que ser para Cristo. Mas nós precisamos nos organizar porque nós somos cidadãos do Brasil. E o Brasil, para se levantar, precisa de cristãos lá dentro. Quando tentaram pegar Daniel, o pastor disse aí que naquele tempo era um tempo diferente do tempo de hoje. Mas Daniel era um político. E quando ele foi, quando tentaram contra a vida dele, quando ele foi vasculhado, se fosse nos dias de hoje, teriam olhado o WhatsApp, o Facebook, o Instagram, teriam olhado o Twitter, tudo dele. Quando vasculharam a vida de Daniel, não encontraram nele nada que ferisse os princípios bíblicos sadios que ele tinha aprendido desde a sua mocidade, porque ele era refugiado, ele era alguém, ele foi alguém que foi arrancado da sua família e levado ali como escravo. E olha a posição que Deus colocou o Daniel. Ele foi conselheiro dos reis, ele era braço direito do maior, da maior posição de governo. E quando buscaram a ocasião contra ele, não encontraram nada. Só que o mais lindo da história de Daniel, eu sou apaixonada com essa história de Daniel, é que quando tentaram derrubar ele, usaram a fé dele, que era o princípio que ele tinha. Eu posso servir. Ele servia. Ele tinha uma posição linda no governo, mas ele não abria mão de orar. Ele não abria a mão de falar com Deus. E aí, quando fizeram aquela lei, todo mundo conhece a história, quando fizeram a lei, pegaram Daniel orando, porque para ele era mais importante ter comunhão com Deus do que ter comunhão com o mundo que ele vivia. A coisa mais linda que a gente pode copiar de Daniel é que, independente da posição que Deus me coloca, eu não posso perder o meu princípio com Deus, a minha comunhão com Deus, a minha intimidade com Deus. Quando ele caiu ali, naquele laço do inimigo que foi preparado para ele, ele cai dentro da cova, mas Deus manda o leão jejuar. Olha que coisa maravilhosa, porque não tinha nada que derrubasse os princípios de Daniel. O que ele fez foi orar, o que ele fez foi não abrir mão da intimidade dele. E no outro dia, de manhã, todos conhecem a história, Daniel sai da cova, ali com seu amigo, o rei, que estava morrendo de dó dele. E quando ele sai, poderiam falar, os leões estavam doentes. Não, os opositores de Daniel foram todos comidos. Antes que eles caíssem no fundo da cova, eles foram todos engolidos por aqueles leões. Eu aprendo que não posso abrir mão dos meus princípios. Irmãos, agora eu já vou finalizar. Eu só quero que vocês entendam uma coisa, vocês que estão nos ouvindo. Nem todo o que diz Senhor, Senhor, são servos do Senhor. Muitos agora vasculhem a vida dos candidatos que estão aí se oferecendo, estão abraçando os filhos, as crianças, os idosos, abraça até as pessoas sujas, os mendigos da rua, abraça, né? Nessa hora abraça todo mundo e fala, eu sou crente. Aí vai no centro espírita, vai na igreja, vai na Wesleyana, vai na quadrangular, vai na assembleia, vai em todo lugar para se pintar de alguém que é cristão, que tem princípio cristão. Só que aí vai vasculhar a vida dessa pessoa, porque depois que ganha, aí algo pode ficar diferente. É por isso, irmãos, que nós temos que analisar. Tem pessoas que no dia da eleição, ela acha um papelzinho no chão e fala, vou votar nesse aqui. Não analisa, absurdo. Não vasculha, é um absurdo. E aí fala, eu sou crente. Ai, céu lindo céu. Mas peraí, qual o futuro que você quer para os seus filhos? Hoje eu não penso mais em mim, eu penso nos meus filhos. Eu penso no Davi e o Daniel, que daqui a pouco vão precisar de um governo melhor. E quantas provações, quantas privações o Brasil não tem passado por causa das más escolhas. E eu fecho por aí.
1: E aí, pastora Jaqueline?
2: Eu fui secretária de assistência social 2 anos.
1: Sim.
2: Na cidade. E eu sei bem o que é a política na pele, de precisar de pessoas que tenham uma autoridade para poder decidir a vida de pessoas ali.
0: Sim.
2: E nós precisamos entender, eu conto sempre que teve 2 fatos, pastores, que marcaram muito a minha vida. Um fato foi de um menino de 7 anos, Tony, 6 anos. Quando eu assumi a secretaria, ele tinha acabado de ser internado. Por quê? A mãe dele trocava a criança por crack. Ia nas bocas de fumo e trocava a criança.
1: Vendia ele.
2: E vendia ele por pedras de craques.
1: Quando e alguém pegava.
2: E pegava ele. Ele teve que fazer, quando eu assumi, ele pegou, teve que fazer uma cirurgia, porque teve que reconstruir o ânus daquela criança. Agora, imagina essa criança, como que ela vai crescer. Como nós podemos ficar de olhos vendados diante de uma sociedade que sofre? Se nós não tivermos pessoas lá que estejam dispostas a defender os princípios e cuidar uma criança de 6 anos, gente. Eu não estou falando, um outro fato que eu vivi foi de uma idosa de 79 anos. Nós tivemos que socorrê-la dentro de casa porque a neta tinha amordaçado essa senhora prendido os pés e as mãos dela, 7 dias essa senhora sem comer, sem beber, fazendo todas as necessidades em cima da cama. As vizinhas começaram a sentir um mau cheiro, invadiram a casa e libertaram essa senhora. Por quê? Porque a neta pegou o cartão dela para trocar em droga, cartão de benefício. Como nós que pregamos o amor, como nós que pregamos que verdadeiramente nós temos que cuidar das viúvas, dos órfãos, dos necessitados, e não colocamos pessoas que lutem por isso, que prezem isso. Eu tô dizendo, posso falar aqui inúmeros casos de situações que eu vivi, mas esses dois me chocaram bastante, porque se nós não colocarmos pessoas certas para tomarem decisões por nós, nós vamos ver muitos ainda feminicídios, muitas mães e mulheres, não vou falar mãe, né? Mulheres que trocam seus filhos. Tony, tinha uma mulher, ela tinha 5 filhos. Ela vendeu 4 filhos. O último filho, ela trocou para uma dentadura.
1: Mas isso aqui...
2: Aqui em Governador Valadares.
4: A gente acha que...
2: Você tá entendendo? Eu não tô falando da África, eu não tô falando dos países vizinhos, eu tô falando
4: nem do
2: daqui,
4: Rio de Janeiro.
2: Nem do Rio de Janeiro. Eu tô falando daqui, porque eu vivi. E se nós não tivermos pessoas que ocupam lugares de destaques, que ocupam as casas de leis para defender os direitos dessas pessoas, hoje, ontem, foi essa criança de 6 anos, amanhã pode ser o seu filho, pode ser o seu neto, que pode ser pego, que pode pegar um traficante, pegar lá nas escolas, entrar no banheiro. Imagina uma filha, você ter que saber que a sua filha está dentro do banheiro, que um homem vai entrar lá dentro. E você, pai, nunca ficou nem de cueca perto dos seus filhos?
1: É duro, hein?
2: É duro, é ou não é verdade? É. Nós precisamos acordar para entender que nós... Aí a pergunta dele foi assim, a oração não muda por isso. Nós precisamos orar sim, porque é uma guerra espiritual lá muito grande para proteger essas pessoas que realmente decidiram viver em justiça. Vimos aí sobre Daniel. Podemos falar sobre José. Quem foi José do Egito? Imagine se José não fosse o governador do Egito. O povo ia morrer de fome. É. Se ele não estivesse ali. Deus o colocou ali para poupar a vida, para dar provisão. Lembra de Neemias? Ele também exerceu um ato político na reconstrução dos muros. Queriam ali, ó, o que você tá fazendo aí? Aí não é o seu lugar, não mistura as coisas. Não, fala para eles lá embaixo que eu tô numa grande obra, eu não posso parar. E nós precisamos levantar nesses últimos tempos, Daniéis, Josés, Neemias, que estejam dispostos a lutar de unhas e dentes pelos benefícios da população. Hoje, tudo, se a pessoa precisa de um benefício... Precisa de política. Se precisa de uma cirurgia, precisa de política. Se precisa de uma alimentação, também precisa de política. E se nós não colocarmos as pessoas certas, nos lugares certos, nas horas certas, nós iremos perecer. Então eu estou dizendo coisas que eu vivi. Eu não estou falando contos de outras pessoas, não. Eu estou falando coisas que eu vivi. Então nós precisamos abrir a nossa visão e falar realmente, pessoas de Deus que temem ao Senhor precisam ocupar estes lugares, porque elas não vão pensar somente no benefício próprio, mas elas vão pensar o que faria Jesus no meu lugar. Eu preciso ser luz aqui, eu preciso ser sal, eu preciso influenciar pessoas a crerem em um Deus que muda a situação. Porque Deus, ele colocou a passagem de Israel e falou, Deus deu a uns profetas, pastores, doutores, cada um é dotado de algo que o Senhor colocou. Então esses que o Senhor deu essa sabedoria política para lidar com a política, que nós venhamos cobri-los de oração de verdade e que eles venham fazer a diferença e lutar pelos princípios e por aquilo que a sociedade hoje ela necessita.
1: Olha, nós temos o bem e o mal. Isso. Se as pessoas se levantam para defender o mal, onde é que estão as que vão levantar para defender o bem?
2: Defender o bem.
1: Então tem que ter, não tem?
2: Tem que ter.
1: Agora, esse caso que a senhora falou, é uma coisa que, misericórdia, rapaz, eu não sabia que existia.
3: É mais comum do que a gente imagina em Valadares.
1: É. Olha, gente, a igreja deve orientar seus membros sobre política ou cada cristão deve decidir sozinho? Na realidade, vocês já vão respondendo automaticamente essas perguntas e essas questões. Agora, já que nós estamos falando sobre esse assunto, é uma luta, né? Política, eu não sei, as pessoas, parece que a maior parte da população, uma grande parte da população que você vai se direcionar a alguma coisa política, está tão desacreditada. Será que não é por causa do mal politicamente estar prevalecendo contra o bem, não, hein, pastores? Hoje só tem feras aí, hein, Tony? É a Rilza Marta, lá de Santa Rita, está dizendo que hoje tem 3 feras aqui. E aí, então?
3: Então, Tony, na verdade, foi feita uma lavagem cerebral na cabeça das pessoas ao longo dos séculos, né? O Brasil, infelizmente, o sistema midiático dele sempre... na verdade, é sempre assim, né? É igual quando o pastor comete um erro, né? O pastor, ele é tudo. Ele é pedreiro, né? Ele é pastor, ele é professor. Mas se ele cometer um erro, a enquete vai sair, a capa vai ser lá. Pastor fez isso. Nunca o pedreiro fez isso. Ou o fulano de tal fez isso. E na política, do mesmo jeito. O Brasil, ele se especializou em abordar o que os políticos fazem de ruim, se especializou em zombar de políticos, se especializou em rir de problema social, que isso é terrível, tá, irmãos? O Brasil, os meios de humor fazem muita chacota das crises sociais, ri dos problemas e acha que ri é o melhor remédio. É o melhor remédio para você entorpecer a mente e esquecer dos problemas. Porque enquanto as pessoas zombam de bêbado, né? Tem muito caricaturas de bêbado, né? A gente acha super engraçadinho o cara cambaleando, o cara fazendo piada ali, mas esse estereótipo, ele está representando a um grupo de bêbados que espanca suas famílias, que destrói os seus lares, que mata no trânsito, mata muito no trânsito e fica impune. Então, o brasileiro, ele se acostumou com essa visão política. E aí, quando a gente busca informações sobre candidatos, né, como a irmã já falou 2 vezes aqui, ó, busca informação sobre candidatos, o que ele vota, o que ele defende, o que ele tem militado nesses últimos anos, a gente se surpreende o quão que tem homens e mulheres ali incríveis. Gente, eu fico impressionado. Não são incríveis, irmãos. Faz um trabalho lindo. Tem gente, irmãos, que é de Deus demais. Não tem só gente ruim na política, não. Irmãos, tem gente que tá... O que a pastora Jaqueline falou aqui. Ah, por que não resolveu esse problema? É que esse problema, irmãos, não é nível de Valadares, não. É nível de Brasil. Crianças sendo destruídas nesse país aqui, irmãos. Você não tem ideia. É na casa do milhão. Não é um probleminha de esquina, não. Esse é um problema que ela citou em Valadares. Se a gente for pegar, se eu te contar os casos que eu já tive acesso, e ela contou um caso recente, eu te conto casos de mulheres há 50 anos atrás que eram abusadas e destruídas dentro da sua casa. Eu tenho um monte, isso é Valadares, eu só tô falando de Valadares. Agora você pega Minas Gerais todo, Brasil todo, então crianças sendo destruídas aqui, irmãos, aos milhares, infelizmente, o nosso país não é um país que cuida bem das crianças. Mas tem muito político, tem muita gente boa trabalhando incessantemente para acabar com isso. Só que um político ou meia dúzia de políticos não consegue. Precisa unir força. E eu vou te falar, tem políticos lá dentro que não tem interesse nenhum. E eu vou te falar, você às vezes, ouvinte, tá ao alcance da minha voz, você vota nele. Eu vou te falar, tem empresários nesse país, não vou citar nome porque a ética não nos permite, porque dá vontade, tá? Tem empresários, inclusive com muitas empresas aqui da nossa região, que ele não vale a água que ele bebe. Graças a Deus, já foi pro outro lado, espero estar prestando conta pra Deus mesmo, porque é uma pessoa da pior espécie possível e ganhou vários prêmios no Brasil e foi aplaudido porque ele era o empresário. E quem pode parar esses caras? São governantes. Só que um camarada, só que poucos governantes, irmãos, poucos políticos não conseguem. Porque tem uma corja ruim que também tá lá. E aí a gente vive uma queda de braço. Um dos países mais cristãos da América, infelizmente, está tendo que se unir para combater cristofobia. Como que o Brasil chegou nesse nível, irmãos? Quando é que nós perdemos a noção que Jesus é o único Senhor? Quando é que o nosso país perdeu a noção? Nós precisamos combater a cristofobia. A cristofobia não existe, não existe. No Brasil existe e é forte. Não estão combatendo os cristãos, não estão combatendo as igrejas. Não tem nada a ver com a igreja, tem a ver com Cristo, com Jesus, com a mensagem de Jesus. Sabe por quê? Porque essa é uma mensagem transformadora. Essa é uma mensagem que ela traz justiça, ela traz paz, ela traz igualdade, sabe? Então, irmãos, eu vou fazer aqui as palavras das pastoras, as minhas palavras. Pesquise, joga aí no chat GPT, joga, dá um Google aí. Pesquise sobre seus candidatos, a história deles, a boa parte deles tem bastante mandatos, tem bastante currículo. E veja, e pare de votar em gente que não é de Deus. Se não for de Deus, não vote mesmo, sai fora. O povo de Deus, ele precisa ter uma temática só. A gente pode defender muitas bandeiras, e é legal a gente participar dessas bandeiras. Mas existe uma bandeira que ela tem que estar acima de todas as outras bandeiras. Quando você for votar, pense no bem do reino, porque é a única coisa que importa. Enquanto Jesus puder ser pregado livremente nesse país, a gente tem uma chance. A gente ainda tem uma chance. Tá bom, irmãos? O nosso Brasil é muito pacífico, Tony. E a gente não viveu guerras, a gente nunca foi perseguido de verdade. Fora uma minoria aí que infelizmente sofreu muito o flagelo social brasileiro. Mas o brasileiro em si é um país pacífico. Ele não entende a realidade de uma Coreia do Norte, igual a irmã falou, tá? Ele não conhece uma realidade da China, uma realidade da Venezuela. Não conhece a realidade de Cuba. Não sabe o que é isso. Fica fantasiando ideias. Então, pense nisso, pense reino. Pense no reino, vote pelo reino. Ah, eu não gosto de política não, então eu vou escolher candidatos que beneficiem o reino. Já está ótimo, você já está num caminho certo.
1: É o nosso debate, cristão deve participar da política ou deve se afastar dela? Está conosco a pastora Jaqueline Gislene e o pastor Miqueias Roberto, psicólogo. Vou deixar as pastoras falarem agora, abrir o espaço um pouco para elas. Pois é, pastora.
3: Pois é, você tem que me parar.
1: Agora, sabe o que eu tô notando? É. A gente, o tempo passa rápido. Nós temos só mais uns 15 ou 18 Uau. Minutos. Vai muito rápido. Por que a gente liga a TV e às vezes liga o rádio e tal? Essa avalanche de coisas que nós estamos vendo aí, negativas sobre a política. Em pleno período agora que nós vamos votar, tanta coisa está acontecendo. Isso contribui muito para desanimar o eleitor também. Né não, pastoras?
0: É isso mesmo, Tony. A gente não pode deixar de tocar, sem falar nomes, é claro, mas pesquise. A gente vai falar isso aqui até o final do debate. Pesquise sobre o seu candidato. Gente, hoje em dia, estão querendo normalizar o aborto. Estão querendo normalizar o banheiro, eu nem sei como é que se chama, unissex, né, dentro das escolas. Então, a gente está falando sobre feminicídio. Eu trabalho na área da saúde, me choquei aqui com os casos que a pastora Jaque disse, mas eu poderia citar vários que eu vejo todos os dias no meu trabalho. E, infelizmente, isso é porque nós não temos uma política ainda muito bem feita. Nós não temos somente cristãos ali para votarem, para as leis serem verdade ou não, acontecerem de verdade ou não. Então, assim, é uma pessoa que comete um feminicídio e que ela fica alguns anos presa e no outro dia ela está livre. Como não falar daquela moça que matou, não vou falar o nome de ninguém, mas aquela moça que matou os pais e que hoje está livre, querendo, lutando na justiça para ficar com a herança dos pais. Né? Então, assim, são coisas, irmãos, acordem, nós temos que fazer política. Não é brigarmos, irmãos, não é irmos para frente do altar, o altar é lugar da gente pregar, mas tem que ser feita uma conscientização. Será que o seu candidato, ele apoia o aborto? Porque há um tempo atrás, pasmem vocês, eu estava numa igreja super tradicional, e essa pessoa que conversou comigo, membro dessa igreja há muitos anos, ela falou comigo, o aborto é aceitável sim, só que em alguns casos. Ah, porque se a criança for anencéfala, como que ela vai sobreviver? A mãe vai sofrer quando nascer, vai ver a criança e essa criança não vai sobreviver. Gente, nós poderíamos contar aqui vários testemunhos de crianças que tinha anencefalia e que nasceu totalmente normal, porque Deus fez um milagre. Nós ainda servimos a um Deus de milagre. Então, quem somos nós para interromper uma vida? Então, se o seu candidato vai lá na pauta dele, visualiza lá se ele é a favor do aborto. Ah, mas é só em alguns casos, queridos. O aborto, ele não vai só matar a criança, assassinar a criança. Ele também vai acabar com aquela mãe, com aquela genitora. Então, assim, acaba com a família. Não significa que o problema está finalizado. Aqui no Espírito Santo, ao nosso lado, o estado aqui do nosso ladinho, teve um caso de uma menina que as autoridades liberaram, eu tenho que me policiar aqui para não falar nome, as autoridades liberaram que ela fizesse um aborto aos 7 meses de gestação de uma criança que estava totalmente formada. Por que não fez o parto daquela criança e levou para um outro país? Quantas pessoas desejariam adotar uma criança? Mas a maldade do coração. Então vamos olhar isso. Queridos, no Brasil ainda não é autorizado que nós cristãos tiremos as nossas crianças da escola e que elas estudam em casa, que elas estudem em casa. Então, isso já foi até há pouco tempo falado. Uma família foi gravemente penalizada. Isso, obrigada. Gravemente penalizada porque educou os filhos em casa. Agora, imagina, eu tenho um filho de 9 anos e um filho de 14 anos. Imagina os meus filhos chegarem em casa e falarem: mãe, hoje, na hora que eu fui ao banheiro, tinha uma mulher lá. Tinha um homem lá, um travesti. Gente, eu não tenho nada contra a pessoa que tem outras opções sexuais. Tenho vários amigos que tenham, mas o governo não pode enfiar a goela abaixo que a igreja aceite isso. Eu sei que a pastora Jaque já é minha amiga de muitos anos, o pastor eu tô conhecendo hoje, mas se algum dia chegarem na minha igreja me forçando a fazer alguma coisa, gente, vamos eu e o Lucas sermos presos. Pastor Lucas tá ali.
1: Olha, vamos o problema ser presos não é o outro. O problema, pastora, não levar... é o outro ser, né? O problema é a gente ter que
0: fazer.
1: O outro ser não é o problema.
0: É impor à igreja coisas que nós, como cristãos, com a Bíblia na mão, não vamos aceitar. Então, pastores, se eu for preso junto com o pastor Lucas, me levem pão com salame lá na cadeia, porque não vou fazer nada que a Bíblia diga contra. Teve uma igreja por aí que já disse que vai fazer casamento homossexual. Então, irmãos, vamos ter cuidado. Ah, não gosto de política.
1: A senhora diz a igreja evangélica?
0: Igreja evangélica. Não vou falar nome porque é questão de ética. Mas se você colocar no Google aí, como o pastor disse, coloca lá, ó, igreja tal, igreja tradicional, gente. Eu não tô falando dessas igrejas, porque a gente vê muito noticiário, assim, que o pastor foi pego fazendo isso e aquilo. Às vezes é uma pessoa que foi no monte e falou: a partir de hoje eu sou pastor. Eu não tô falando disso. Eu tô falando de um ministério antigo, um ministério de base, que chegou à conclusão de que não tem problema fazer esse tipo de casamento na igreja. E aí o povo fica alvoroçado. Mas, irmãos, temos que abrir os nossos olhos, porque o tempo está chegando, o tempo está estreitando. Jesus está às portas, mas enquanto ele não voltar, nós temos que ter alguém que nos represente. E aí cobre do seu candidato, cobre do seu político. Votou nele? Chega nele agora e fala: peraí, teve aquela votação lá. Por que que você votou contra? Por que que você fez isso? Gente, do mesmo jeito que eles vão na nossa casa pedir voto, a gente pode bater na porta deles, do comitê deles, da igreja deles, se for um pastor, e falar: peraí, teve uma votação aqui a respeito de um aborto, por exemplo. Por que que o senhor votou a favor do aborto?
2: Eu acreditei.
0: Por que que a senhora votou? Né? Eu acreditei. E aí, gente, tem que deixar tudo às claras. Por quê? Nós estamos mexendo com algo muito precioso, que é a nossa família. E nós nunca sofremos tantas penalidades, tantas influências, tantos dados inflamados do maligno contra as nossas famílias como nos dias de hoje. Então vamos acordar, pessoal. A eleição está chegando e está chegando o seu momento de eleger. E a Bíblia fala assim, ó, que toda alma esteja sujeita às autoridades, Romanos 13, 1 e 2, às autoridades superiores, porque não há autoridade que não venha de Deus, e as autoridades que existem foram instituídas por Deus. Então, se é depois da eleição, aí não adianta mais chorar o leite derramado. O meu candidato é da minha família inteira, lembra? Ah, a minha família inteira, os meus avós, os meus pais votaram nesse partido. Tem pessoas que são partidárias, né, pastores? Ah, não, eu sou partidário, eu tenho que continuar o rito da minha família.
3: Nosso partido é Jesus.
0: O nosso partido é Jesus.
1: Exato. E aí, pastora?
2: Nenhum partido político ou governante substitui a esperança da salvação em Cristo. Nós precisamos entender. Mike Murdock diz uma palavra, que eu carrego essa palavra dentro de mim há mais de 16 anos, quando eu ouvi ele pela primeira vez. Decisões decidem destinos. Está diante de nós o poder de decidirmos. O destino que nós iremos viver no amanhã. E eu preciso entender que o cenário de hoje nós estamos vivendo um cenário caótico, politicamente falando. Um cenário crítico, politicamente falando. E se nós, como cristãos, pequenos cristos, representantes do Evangelho, que cremos e temos fé, não nos levantarmos e levantarmos a bandeira, como o pastor Miquel diz, a bandeira do reino, o reino, o que faria Jesus no meu lugar, como seriam as decisões de Jesus, nós e nossa casa sofreremos. Lembra de Josué, quando aquele povo estava ali e decidiu adorar outros deuses, cultuar a outros deuses, né? Josué falou assim, olha, vocês escolhem qual é o Deus que vocês querem servir. Vocês escolhem, porém eu e a minha casa serviremos ao Senhor. Porque eu sei quem é o Senhor. E nós, hoje, precisamos nos levantar e dizer, olha, eu e a minha casa colocaremos pessoas que sirvam ao Senhor no lugares que, nas casas de leis, para defender princípios, para ajudar pessoas, para colocar leis que verdadeiramente protegem crianças, idosos, mulheres, adolescentes, jovens, para que nós vamos ter um mundo melhor. Não, porque a Bíblia diz que a tendência é só piorar, porque Jesus está voltando. Mas nós precisamos colocar pessoas sérias, que verdadeiramente não se vendam.
0: Isso.
2: Que o poder não subam à cabeça, que não ferem ou firam o princípio que foi imputado dentro delas, que nós coloquemos pessoas ali, que verdadeiramente sejam Josés. Que fugiram no momento que ele poderia falar assim, ninguém vai saber não, vou ficar escondida aqui com a mulher de Potifar, né? Ninguém vai, eu temo a um Deus, que coloquemos pessoas ali que verdadeiramente cumpram os princípios bíblicos e estejam dispostos a defender a causa, que causa é essa? A causa do reino, e nós aí sim, começaremos a ter um governo de paz ali, como a pastora Gislene diz, vasculhem sobre os seus deputados, ou senadores, ou governadores, ou presidente. Vasculhem sobre os políticos. Quem você vai votar? Não vote na cara bonita. Ou porque fulano falou que ele é bom. Ah, porque ele é muito... Não, não. Ele cumpre os princípios? Quais foram as leis que eles aprovaram? Quais foram as leis que eles nem foram lá votar, fugiram da votação? Nós temos que ver e colocar isso, não é verdade? Nós estamos em... Ela está sobre nós, como a pastora Gislene diz. Ela tem filhos, eu também tenho filhos, tenho 3 filhos. Então nós precisamos pensar não em nós, porque hoje nós somos maduros, mas quem vai lutar por eles? Quem? Nós não vamos ficar pela semente. Então, amado ouvinte, que você tenha consciência que no dia 4 de outubro, você vai estar dando autoridade e legalidade a pessoas para te governarem e decidirem tudo sobre você. Pense nisso. Decisões decidem destinos.
1: Agora, eu vou falar uma coisa que eu posso falar, que eu sou mais velho que vocês aqui. Ninguém tem 56 anos aqui. Tem, pastor?
3: Rapaz. Mais velho que eu mesmo. Eu já ia te questionar.
1: Você sabe o que acontece?
3: Achei que era mais velho que você. Você
1: sabe o que acontece? O negócio é o seguinte. Nós que estamos mais ou menos com essa idade que eu tô, aí eu fico olhando a vida que eu tive até aqui. A gente fica olhando os filhos da gente. Se a gente tiver aí filho pequeno, criança, como é que vai ser daqui a 10, 20 anos? A gente fica muito preocupado que as coisas Não é por nada não, mas as coisas pioraram muito.
0: Pioraram.
1: É, não. A pessoa disse, ah, o Tony,
3: nunca foi bom.
1: É muito melhor, Tony.
3: Nem
1: mas
3: começou a ficar bom e já piorou, mas né? Porque o Brasil nunca teve uma época que falasse, nossa, que época maravilhosa.
1: Mas a gente
3: fica igual assustado. Os nostálgicos da década de 80 aí, eu sou da década de 80, não era essa maravilha não, tem que parar com essa bobeira.
1: A gente fica, né? A gente fica assustado de agora para frente, principalmente nesse lado aí da educação de escola, que a gente fica sem saber o que fazer. Você
3: piorou,
1: tem um filho, você tem que colocar ele pra...
2: Você tem filho,
1: aí?
2: Você tem neto,
1: o que que nós vamos fazer?
0: Gente, é desesperador. É desesperador. Sério. E outra coisa, gente, eu sei que tem mães aí me ouvindo, tem várias pessoas me mandando mensagem aqui, que estão acompanhando o nosso debate. Conversem com seus filhos. Falem com seus filhos, instrua os seus filhos, fale com eles, olha, não deixe que ninguém faça isso com você, que toque em você, que abrace você. A única pessoa que pode ver você é seu pai, a sua mãe. A gente tem que instruir, olha, a vida é desde a concepção. São coisas que se a gente não falar de berço, eles não vão aprender depois. Teve um dia que meu filho mais velho chegou lá em casa e falou, mamãe, Deus criou o mundo na evolução, no Big Bang. E é um menino que eu crio dentro da casa do Senhor. E eu fui explicar pra ele. Falei, não, meu filho. Foi do jeitinho que eu te ensinei, do Gênesis. Né? E foi ensiná-lo, eu fui instruí-lo. Queridos, não fiquem paralisados pensando assim, eu vou pra igreja todo dia e tudo. É necessário que nós conheçamos e prossigamos em conhecer a Deus. É bíblico. Mas nós precisamos mostrar a verdade. Nós precisamos ter um momento da mesa. E aproveite esse momento de mesa e converse com seus filhos. Fala com ele, olha, filho, olha, minha filha, é assim que a Bíblia instrui. Os princípios bíblicos são esses. Porque daqui a pouco nós vamos passar. E os nossos filhos serão os próximos eleitores. Verdade. E eles precisam, eles vão precisar eleger pessoas. E eles serão também os próximos candidatos. Sim. Né, pastora? Quem sabe? Então é isso, gente. Vamos nos atentar. Será que dá tempo de eu mandar um abraço?
1: Sim, um minuto para cada um.
0: Um minuto para cada um, gente. Isso. Coloca um minuto aí na tela, porque eu não paro de falar. Gente, eu quero agradecer a Deus por estar aqui com vocês. É uma alegria muito grande. Eu amo esse debate. Eu amo estar aqui com o Tony. Deus abençoe, Tony. Amém. Ao meu amor, pastor Lucas, que tá ali pertinho de mim. Ao meu Daniel, que tá ali. Ao meu Davi, que tá lá em casa. A minha Nayuri. A Rosana. Todo mundo que tá nos acompanhando. O pessoal da Assembleia de Deus. E eu não posso deixar de mandar um abraço muito especial para o meu pastor querido, pastor Flamarion Rolando. Junto com a sua família, com seus genros, sua esposa. Que Deus venha abençoar esse homem de Deus. Que eu falo que de verdade, Tony, é um pai que Deus me deu, viu? Que Deus abençoe, pastor. Deus abençoe meu pai também, que deve estar me acompanhando. Toda a minha família. Deus venha abençoar vocês, pessoal aí da Assembleia de Deus. Fiquem ligados, viu, gente? Nos próximos dias, ó, todo mundo aí fiscalizando seus eleitores. Deus abençoe, pastores. Foi uma honra estar aqui com vocês. Vocês são pessoas de Deus e eu tenho certeza que o Senhor tem usado vocês e que continua usando poderosamente.
1: Amém. Pastor Miqueias.
3: Eu quero mandar um abraço para todos os nossos ouvintes. É, a família Getsemane que está ligadinho aqui na gente, toda quinta e domingo 7:30, lá na Rua Lagoa da Prata, número 78, bairro Turmalina, Igreja Batista Getsemane, a qual eu tenho a honra de pastorear. E glórias a Deus, irmãos. Daniel, capítulo 2, verso 21, fala que Deus estabelece reis e remove reis. Irmãos, tudo está na direção do Senhor. E aí eu quero discordar um pouco do ouvinte aí, que ele falou que política não se faz coração, né? Se faz coração também. Quando a nossa opinião não valer mais na urnas, irmãos, pode ter certeza, vai ter uma nação de Deus de joelhos dobrados. Aí pastor, eu quero ver que urna aguenta a oração do povo de Deus. Quero ver que governante aguenta a gente. Irmãos, a gente já está orando e votando. Mas se for cerceado, pode abrir os olhos, os incautos que acham que vão derrubar a igreja do Senhor. O Brasil já pertence ao Senhor Jesus. 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Nós vamos vencer. O povo de Deus vai vencer. Jesus é o Senhor dessa nação. Então, em nome de Jesus, orem pelos seus candidatos, pesquisem. Vote consciente e deixa Deus te usar. Nós chegamos para, em nome de Jesus, glorificar o nome daquele que é o Rei dos Reis e Senhor dos Senhores.
1: Amém. Pastora Jaqueline. Vambora, pastora.
2: Vambora. Quero mandar um abraço, né, para todos aí da Quadrangular do Bairro do Sol, a todas as mulheres que está aí nos ouvindo, também que recebendo um monte de mensagem, graças a Deus por isso, fico feliz. Ao meu pastor também, o pastor Flamarion Rolando, que o Senhor venha abençoar de maneira grandiosa e que nós possamos ser voz profética para esse tempo. Deus nos colocou em lugares específicos para sermos voz profética e que verdadeiramente no dia 4 de outubro possamos colocar ali pessoas que temem ao Senhor, que verdadeiramente estão dispostos a cumprir um princípio da palavra e não se desviarem de maneira alguma do caminho do Senhor. Então, mais uma vez eu falo para vocês, decisões decidem destinos.
1: Amém. Chegamos ao final de mais um debate. Até semana que vem, se Deus quiser.
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1: Graças a Deus, mais um dia, Deus nos deu a oportunidade e o privilégio de estarmos vivos. E a palavra de Deus declara que os vivos louvam o nome do Senhor. Você está vivo hoje porque Deus permitiu você respirar. O fôlego de vida ainda está em nós, por isso nós temos a oportunidade de fazer algo para o Senhor. O que, que eu posso fazer para agradar o Senhor? É estar indo na tua casa, é adorando o seu nome, glorificando e exaltando, porque Ele merece. Ele é o autor das nossas vidas, Ele é o Criador dos céus e da terra. Então, tudo que existe foi Deus que criou, inclusive eu e você. Por que não adorarmos o teu nome? Então venha participar conosco. Nós temos culto na nossa igreja, né? 9 horas da manhã, 3 horas da tarde e 7:30 da noite. Venha participar, seja abençoado e receba a porção que foi reservada para você. Ela foi liberada dos céus para mudar a tua vida. Um grande abraço. Veja aí o que Deus tem feito em nosso meio e eu já volto com todos vocês.
0: Deus faz. A Igreja Quadrangular mostra.

0: ti não é porque o Senhor não pode ouvir a minha oração, mas é porque eu sei que o teu nome vai ser glorificado mais uma vez na minha vida.
1: Eu não acreditava, eu já tinha visto. Aí eu não acreditava, eu falava com minha mãe que eu não cria que as pessoas eram curadas aqui na hora. E minha mãe falou: minha filha, a sua cunhada foi curada de cisto. E eles queriam me trazer. Eu falei: eu não vou, eu tô passando muito mal. E eu creio que o Senhor preparou esse momento para que eu acreditasse, para que acontecesse comigo, para que eu cresse que Ele cura sim.
2: E agora, pela graça de Deus, esse Deus maravilhoso me curou até do que eu não pedi.
3: Tá tudo aliviado, gente.
0: É verdade. Deus cura mesmo.
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5: Meu filho era viciado em droga e cigarro, 23 anos. E eu, na sexta-feira, quando começou a campanha, ensinei o nome dele naquele papelzinho que o senhor está orando. Ele está liberto, está orando, está na igreja e fala assim que nem lembra se ele fumava, se ele mexia com droga. Saiu tudo da mente dele.
6: A minha bênção, pastor, que aos olhos do homem, jamais eu ia conseguir. E consegui trocar o meu Corsinha por um carro completo de 4 portas.
7: É que eu entrei no propósito, e aí eu dei um cheque que eu não tinha o dinheiro. E foi liberado no banco 20 vezes mais da oferta que eu...
8: Pastor, eu tava com um carro financiado no valor de 80 mil reais.
7: Sim.
8: E hoje o valor dele é 72 mil reais. Eu consegui vender o carro por 80 mil, financiado. A pessoa que me comprou falou que eu posso continuar pagando o financiamento. Ele me passou os 80 mil e eu comprei uma casa.
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1: Olha, pastor, quando eu vim pra igreja, eu vim com o propósito não de buscar a igreja, mas... Deus, né, me trouxe aqui, me deixou aqui, eu acredito que Ele tem um propósito. Minha vida era completamente diferente, eu era uma pessoa boa, mas depois que eu entrei para a igreja, eu me tornei uma pessoa melhor ainda. E eu tinha pedido a Deus que eu fosse uma mulher de exemplo de fé. E isso eu posso dizer ao Senhor, que eu sou uma mulher agora fervorosa, com oração, jejum, às vezes eu sou considerada até doida, né, porque fico sem comer. Mas, assim, Deus está me honrando grandiosamente em todos os meus jejuns, em todas as minhas orações que eu peço a Deus. Eu acredito que, com certeza, Ele está me honrando. Então, eu trouxe meu marido com 21 dias de jejum de Daniel. Eu trouxe ele veio, e, assim, eu não obriguei, não chamei. Foi Deus que trouxe realmente ele para perto de mim. Depois, meu filho, o Rafael, e Deus vai trabalhando. Na realidade, ele não queria, né, que eu viesse na igreja, mas não era a igreja, né, pastor?
14: É tipo uma versão mesmo, né, que o pessoal sempre, meio, né, que eu convivia e sempre o que surgia era que explorava, né, os fiéis através de pedindo dinheiro, essas coisas, então a gente sempre tinha esse receio, né, essa visão errada, preconceito. Hoje eu tenho muito orgulho de fazer parte aqui da igreja e eu vejo realmente o que a igreja faz, o que o Senhor faz para todos, para ajudar a comunidade em todo, né? E onde é usado o dízimo que é aqui ofertado, o destino que tem, as ações, né, sociais que a igreja faz. Então, assim, hoje eu posso falar com responsabilidade que não tem nada disso que o pessoal fala aí fora, não. Hoje eu sei manusear uma Bíblia, coisa que eu não sabia fazer antigamente. Eu já manuseei uma Bíblia com uma certa habilidade e já entendo agora a palavra, realmente a palavra de Deus.
1: Mudamos vou falar uma coisa que aconteceu hoje. Hoje nós fomos visitar uma senhora, que nós somos convidados aí, e ela falou que ela vinha para a igreja para ela poder ter paz, harmonia. Ela vem para a igreja de manhã e à noite, e ajuda na arrumação da igreja. Então você vê que as pessoas que vêm aqui, né, para poder colaborar com a igreja, vêm com amor, vêm com satisfação. E são pessoas que nos recebem assim com tanto carinho que eu só tenho só gratidão para essa igreja.
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15: Na sua vida, qual que é o nome da senhora?
16: Elaídes.
15: Irmã Elaídes, quanto tempo a senhora está sentindo essa dor?
16: Até um ano e dois meses. Foi depois de uma cirurgia que eu fiz.
15: Um ano e dois meses? São 14 meses de dor, de sofrimento. A senhora já fez uma cirurgia?
16: Fiz. Eu tive um câncer há um ano e pouco. E de lá pra cá, a coisa complicou, né? Porque depois da cirurgia, tava tudo bem, mas depois começou as dores, começaram. As dores articulares, no braço, a mão meio sem tátano. Isso já tem um ano e quatro meses já.
15: Meu Deus. Então a cirurgia foi feita, mas ficou uma sequela.
16: Ficou sequela na cirurgia.
15: E as dores são diárias e constantes? A senhora está sentindo dor aí agora?
16: Estou. Essa noite, minha madrugada, eu levantei para tomar um remédio porque estava doendo demais.
15: Agora, qual é o nível que você está sentindo aí agora, de 0 a 10?
16: 8.
15: 8. Então está doendo muito. Irmãos, eu estava conversando com o pastor Antônio, falando acerca de dor. Eu não suporto. Minha cabeça começa a doer um pouquinho, eu fico desesperado. Tem que dar um jeito de eliminar essa dor, porque eu não suporto. Agora, imagina uma pessoa um ano e dois meses sentindo uma dor diária e constante. No nível de 0 a 10, ela está no nível 8. Meu Deus, a senhora está sofrendo.
16: Mas fazer o quê, né? Eu tenho orado, tenho pedido ao Senhor. O dia que eu oro com mais fé, nesse dia, a dor alivia mais. Aí fica uns 5%, uns 3%, mais ou menos. Aí no outro dia seguinte, já amanhece aquela dor incomodando, irritante. É difícil, viu?
15: A senhora falou uma palavra aí agora que me chamou a atenção. Fazer o quê? Sabe o que o Espírito Santo falou comigo aqui agora? Quando ela falou fazer o quê? É fazer o que a senhora fez, vir para a igreja hoje de manhã, levantar a mão, dizer que está doendo, e subir aqui no altar, porque Jesus vai eliminar essa dor neste dia de hoje. Deus vai usar a minha vida para orar pela senhora e arrancar essa dor agora em nome de Jesus. Feche os olhos. Estende as suas mãos em direção à irmã Elaís aqui, em nome de Jesus. Senhor nosso Deus e nosso Pai, em nome de Jesus, teu Filho amado, toca do alto da cabeça até a planta dos pés neste momento, na vida da tua filha. Meu Deus, vai trabalhando com poder e graça sobre a vida dela. Arranca toda dor, meu Deus. Esta dor que está incomodando há um ano e dois meses. Meu Deus, para que haja manifestação do teu poder e glorificação do teu santo nome, toca agora com o teu poder, arranca esta dor, meu Deus, em nome de Jesus 1, arranca esta dor em nome de Jesus 2, arranca esta dor em nome de Jesus 3, arranca esta dor em nome de Jesus 4, arranca esta dor em nome de Jesus 5, arranca esta dor em nome de Jesus 6, e arranca esta dor em o nome de Jesus 7. Amém. Procurador que a senhora estava sentindo,
16: aliviado.
15: Aliviou? Faz o que a senhora não podia fazer e agora a senhora consegue fazer. Só não conseguia fazer esse movimento? Faz.
16: Não, entendi. Não, tem uns 3 dias que eu não estou conseguindo fazer. Essa noite mesmo, uma noite toda, eu ia mudar de posição, não conseguia virar o braço assim.
15: Não faz o movimento aí agora. A glória! Isso é milagre, irmã?
16: É sim, eu creio.
15: Quem te curou?
16: O Jesus.
15: Aleluia, bate palma e dá glória. Tá aqui, irmão.
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17: Foi complicado porque às vezes a gente tem que abrir mão de algumas coisas, né? Então, às vezes rodar de madrugada, às vezes chegar em casa 2 da manhã, né? Tendo a esposa em casa, às vezes até faltando dia de culto, de quarta, de sexta. Então é complicado, ainda mais para mim que eu sou acostumado a estar na igreja. Não foi fácil, mas tudo começou no retiro. A minha principal oração foi baseada em Jó, né? Jó, ele orava pelos seus amigos. E a minha principal oração no retiro foi para que Deus abençoasse a vida dos jovens, né? Blindasse o coração, o futuro. Eu não pedi nada para mim no retiro. Apenas para os jovens. E na quarta-feira, após o retiro, né, eu recebi uma ligação falando para fazer entrevista, né, só pelo telefone. E aí eu, né, quinta e sexta eu ia ficar aguardando, né, porque ele ia entrevistar outros candidatos, né. E na sexta-feira o pastor lançou a oferta, né, uma oferta especial. Talvez para muitas pessoas é um valor tão pequeno, mas quando você ativa a fé espiritual, a fé ela move montanhas. E foi um valor bem irrisório, né? Se for comparar com o que a gente tem em mãos, no valor de R$23. E eu ofertei, toquei no altar, eu falei: Deus, o nome da minha oferta é em prol da minha vida profissional. E na segunda-feira à tarde eu já nem estava mais, né, ligando, né? Porque eu pensei: deve ter escolhido outro candidato. E eu fui surpreso, né, ao receber a ligação, onde ele me convidou para fazer a entrevista pessoalmente. Graças a Deus, ontem já entreguei toda a documentação, hoje fiz todos os exames admissionais. A partir de amanhã, para mim, está começando já, e tudo para a honra e glória do Senhor. Foi até em conversa com o pastor, né? Ontem até eu estava falando para ele, algumas coisas a gente não comenta, mas antes de eu vir para cá, o pastor liberou uma palavra e a gente tem que acreditar e crer na palavra do profeta, dos profetas, né? E ele falou: vem para cá, para Valadares, que você vai ver um novo tempo, uma nova história, um novo começo de novo. E ter ficado esses 6 meses, né, trabalhar fora da minha área, foi um processo bem dolorido. Porém, aquele que permanece, ele é recompensado. Eu vou dizer, não foi fácil, porque algumas vezes eu até liguei para o meu pai, né, desabafei até com a Edilene, falando: poxa, eu vim debaixo de uma profecia para minha vida, debaixo de uma palavra de um profeta, e a gente está vivendo essas condições. Não que a gente não estava bem, mas eu queria poder trabalhar na minha área. Mas quando a gente permanece fiel, trabalhando, sem reclamar, né, sem murmurar contra Deus, e obedecendo às nossas hierarquias, lideranças, os céus de bronze e a terra de ferro, elas se quebram.
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19: Glória a Deus, maravilha, né? Estamos na presença do Deus vivo de Israel, que criou os céus, criou a terra e tudo que existe. Nós vamos estar neste momento recebendo o alimento do céu, a palavra do Senhor que exorta, que edifica, que corrige, que restaura, que renova. E eu quero estar lendo com vocês no livro de Salmos 57, verso 2 e verso 3. Por favor, abra sua Bíblia. Bíblia aberta é Deus falando. Quando nós abrimos a Bíblia, nós lemos, ouvimos alguém ler, ministrar sua palavra, Deus fala ao nosso coração. E dentro do período que Deus está falando, nós devemos estar atentos para não perder sequer uma palavra. A palavra de Deus, ela não volta vazia, antes ela cumpre o resultado a qual ela foi mandada. Por favor, Salmo 57, verso 2 e verso 3, diz assim as Sagradas Escrituras: clamarei ao Deus Altíssimo, ao Deus que por mim tudo executa. Ele dos céus me envia o seu auxílio e me livra. Cobre de vergonha os que me ferem. Envia a sua misericórdia e a sua fidelidade. Amém? Olha para cá. Quantos aqui creem que Deus está trabalhando neste momento para te dar vitória na causa em que você está vivendo, na dificuldade que se levantou contra a tua vida, mesmo você achando que não tem ninguém trabalhando por você? Você acredita que Deus é o seu auxílio, que Ele executa tudo por você? Então diga glória a Deus, diga aleluia. Amados irmãos, nós passamos por dificuldades, por adversidades, muitas vezes por tribulações, mas o interessante é que Deus está sempre cuidando de nós. Os olhos do Senhor, a palavra de Deus declara que Ele está sobre todos na terra, tanto sobre os justos quanto sobre os injustos. Então Deus, Ele não dorme, a palavra de Deus declara que o guarda de Israel, Ele não dorme, certamente não tosquenejará o guarda de Israel. Deus em tudo que faz tem propósitos, diga comigo, propósitos. Deus não faz nada nessa vida sem que não haja um propósito. Embora não consigamos entender algumas situações permissivas de Deus, ou seja, às vezes nós passamos por algumas situações, Deus permite, nós não entendemos, mas nós sabemos que Deus está trabalhando e não deixamos de acreditar que a nossa vida está bem guardada e protegida por Ele. Por muito tempo, Davi fugiu do rei Saul, que com muita fúria tentou várias vezes matá-lo. Quem escreveu esse Salmo 57 foi o rei Davi. E ele sabe muito bem que às vezes, mesmo Saul prevalecendo na perseguição contra ele, Deus estava trabalhando. Todavia, Davi cria no propósito de Deus, sabia que já era o rei escolhido e ungido pelo Senhor para ocupar o trono de Israel. Tudo era uma questão de tempo, de propósito do seu Deus. E é na fuga de Saul que ele se confirma sua crença nos propósitos de Deus sobre a sua vida. Não importava se o momento era de perseguição, de viver escondido em cavernas, Esse era um tempo que iria em breve se findar e o seu destino era o trono de Israel. Por mais que Davi tivesse que esconder, tivesse que fugir da presença de Saul para salvar, para poupar a sua própria vida, ele já tinha convicção de que ele era o rei de Israel, pois foi Deus que o escolheu quando enviou Samuel na casa de Jessé, seu pai, para ungi-lo como rei de Israel. Ele tinha convicção. Uma coisa, abre aqui um parênteses. Você pode estar na dificuldade, você pode estar passando por momentos difíceis na sua vida, por perseguições, em lutas constantes, mas uma coisa você não pode deixar de crer, que você tem um chamado, você tem um legado para deixar para a geração futura, e quem te chamou e quem vai ajudar você a deixar esse legado é o Deus que te escolheu. O Deus que te escolheu, ele é poderoso para te sustentar até o dia final, até o dia em que for concluído você ser coroado. Assim a palavra declara que há uma coroa de justiça reservada para cada um dos filhos de Deus. Então o propósito de Davi ia se cumprir sendo o rei de Israel. Precisamos aprender com Davi como é importante confiar nos propósitos de Deus quando tudo parece indicar o contrário. Ah, meu Deus, mas eu estou vivendo essa vida aqui, estão dizendo que eu sou vencedor, estão dizendo que eu fui chamado para uma grande bênção, para uma grande vitória, mas tudo está mostrando o contrário, tudo está me levando a entender que a derrota está prestes a acontecer. Não, não pense desta forma, pense da seguinte forma: Deus me escolheu, ele vai me sustentar e a promessa dele vai se cumprir, pois a palavra do Senhor declara que aquele que prometeu Deus é fiel para cumprir. Aquele que começou a boa obra é poderoso para concluir. Glória a Deus, aleluia. Quem crê, bate palma, quem recebe da glória. Quantas vezes deixamos de alcançar as promessas de Deus porque desistimos no meio do caminho, fugindo das lutas, nos deixamos abater pelas vozes dos inimigos, nos acovardamos na hora de mostrar convicção e firmeza. Davi sabia que ao seu clamor, Deus viria em socorro, porque tinha propósito em sua vida, e seus inimigos não prevaleceriam sobre ele, pois a fidelidade de Deus cumpriria nele a promessa estabelecida. Oh, glória! Eu sinto a presença de Deus, eu estou vendo Deus agindo em favor de cada um aqui, neste dia de hoje, o dia que o Senhor escolheu para nos garantir vitória. Sua vida também é alvo dos cuidados de Deus. Ele tem propósito para você. Então não se deixe abater pela perseguição dos inimigos, pois breve eles serão derrotados e Deus cumprirá em você o que ele prometeu. Quem recebe, levanta as mãos aos céus, abra a tua boca dando glória, dizendo que o Senhor é poderoso para te garantir vitória. Oh, aleluia! Fique de pé no seu lugar, eu quero orar por você neste momento. Deus está trabalhando, Deus está te dando condições para ser conquistador, para fugir do inimigo, para escapar com vida e cumprir o seu propósito. Senhor nosso Deus e nosso Pai, toma cada vida aqui presente em tuas mãos, dá direção, dá sabedoria, dá conhecimento, meu Deus, e habilidade para cada um, meu Deus, se defender, sair fora, se proteger contra o inimigo, meu Deus e meu Pai. Entra com o teu poder agora, encaminha esta pessoa, meu Deus, cheio cheio de virtude, cheio de ousadia, para caminhar firme na tua presença, de cabeça erguida, rumo à vitória, meu Deus, cantando, glorificando e exaltando o nome do Senhor. Receba esta palavra no teu coração e seja abençoado em o nome de Jesus.
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19: Senhor nosso Deus e nosso Pai, neste momento elevo a minha voz até o trono da Tua graça, invocando o Teu santo nome, em favor, meu Deus, desse que clama, desse que crê, este amado ouvinte que está acompanhando agora esta programação Visita o Seu Lar, na Rádio 104,9 FM. O Senhor possa liberar grandes bênçãos e grande vitória na vida dessa pessoa. Eu repreenda todo o mal. Meu Deus, levanta esse que está caído e sustenta esse que está de pé para que ele não caia. Meu Deus, que ele possa olhar para frente e seguir a sua jornada firmemente na tua presença, sem olhar para trás. Meu Deus, segura nas mãos desta pessoa. Meu Deus, faça com que ele alcance os benefícios que o Senhor tem reservados para ele, meu Deus. Alcança esta família, abençoa de uma forma poderosa. Não permita que o inimigo venha prevalecer contra eles. Que o Senhor possa dar, meu Deus, a bênção do Senhor, que enriquece e não acrescenta dores na vida desse que crê. Eu oro neste momento para que haja paz no seio desta família, para que haja alegria, para que haja comunhão, para que haja, meu Deus, felicidade de uma forma expressa, de uma forma extraordinária. Não deixe que nada de mal venha acontecer. Assim sendo, eu falo de uma forma muito especial a todos esses que estão nos ouvindo, que o meu desejo é que todos sejam alcançados e abençoados em o nome de Jesus. Amém? Graças a Deus.
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21: 12:56.
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4: Olá, povo de Deus, boa tarde pra você que se liga na sua 104. A minha rádio, a sua rádio, a rádio que tá sempre no coração do povo de Deus. Eu sou Alessandro e estamos chegando. Vamos juntos, até logo mais às 5. Vem aí pra você, nosso show da tarde. Muito louvor, alegria e informação aqui, ó. 104.

0: 104, a número 1 no coração do povo de Deus, Isadora Pompeu Azeite, antes André Valadão Acredito, Gabriela Rocha, Eu Sou Teu, Eli Soares, Vem com Josué, Lutar em Jericó. E assim começamos muito bem o nosso show da tarde para você nessa sua sexta-feira, hoje dia 11 de setembro de 2026, vamos juntos, até logo mais às 5 da tarde, trazendo para você muito louvor, alegria, informação e muito mais nessa sua tarde especial aí de sexta-feira, né? Afinal de contas, nosso show da tarde sempre trazendo para você de segunda a sexta-feira, né? De segunda a sábado, dizendo melhor aqui, tudo isso e muito mais. E onde quer que você esteja, Deus abençoe grandemente a sua vida. Muito obrigado pelo carinho, muito obrigado pela sua audiência, muito obrigado pela sua companhia. Eu vou para um rápido intervalo, mas eu volto já já trazendo mais louvores para você. Afinal de contas, o nosso show da tarde tá só começando.
1: Mariana Valadão. Mariana

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0: Cassiane, participação de Bruna Carla e mais uma sequência para você aqui no nosso show da tarde com muito louvor. Antes, Pagode Restaura a Bondade de Deus. Aline Barros, o rei está voltando.
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0: Previsão do tempo. Fim de semana será de temperatura dividida no país. Quem traz os detalhes é Carolina Prazeres.
2: A previsão para este fim de semana indica que uma nova massa de ar frio deve avançar sobre o país e provocar outra queda nas temperaturas. A meteorologista da Tempo OK, Nádia Marinho, diz que essa frente fria irá trazer chuvas para o Paraná, São Paulo e Mato Grosso do Sul.
3: Como já vem chovendo há alguns dias, o solo está muito encharcado. Isso aumenta o nível dos rios e acende o alerta para o risco de alagamentos em algumas cidades, principalmente nas capitais. O Rio de Janeiro e o sul de Minas Gerais também não escapam. A chuva começa já no sábado e se estende pelo domingo. Em alguns momentos deve ser forte.
2: Em Mato Grosso e Goiás, a chance de chuva é bem baixa. Marinho alerta aos moradores do centro-sul do país para tirarem o casaco do armário, porque a temperatura vai cair.
3: Principalmente de sábado para domingo. Para você ter uma ideia, as máximas na tarde de domingo não passam dos 12 graus em Curitiba, 16 em São Paulo, 22 no Rio de Janeiro, em Campo Grande, e 25 em Vitória.
2: O calor continua firme em grande parte do centro-oeste.
3: Em Brasília, as tardes ficam quentes, com termômetros oscilando entre 30 e 32 graus. Já na região norte, os dias serão de bastante calor, mas com pancadas de chuvas isoladas no Amazonas, Acre e Rondônia, tanto no sábado quanto no domingo.
2: Marinho também diz que o Nordeste será a região mais privilegiada, com um fim de semana ensolarado. Em Salvador, o clima permanece agradável, com temperaturas à tarde na ordem de 27 a 28 graus. Ela faz um alerta para os estados entre o Rio Grande do Norte e o Maranhão. O calor será intenso, com máximas que podem atingir 38 graus no interior. Então, bebam água. Produção e reportagem, Carolina Prazeres.
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0: Que sequência maravilhosa para você aqui no nosso Show da Tarde. Juliane Souza, Me Derramar, antes Eliseu Alves, Encontrei Meu Lugar. Maria Marçal, Uma Coisa Nova, Som e Louvor, Deus Está Caprichando. Olha, nós vamos dar agora uma pequena pausa no nosso Show da Tarde. Vem aí o Visita ao Seu Lar, mas eu volto já já, continuando para você o nosso Show da Tarde. Não sai daí!
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2: Glória a Deus! Você sabia que tem muitas pessoas que não têm permanecido de pé, não têm constância, né? Começam um projeto, para no meio do caminho, começam a caminhada, daqui a pouco desiste, porque não tem confiado no Senhor. O salmista diz assim: os que confiam no Senhor são como os montes de Sião, não se abalam, mas permanece para sempre. Então o segredo é confiar no Senhor. Muitas pessoas têm confiado no seu próprio braço, na sua própria força. O salmista também diz que uns que confiam em carros, outros confiam em cavalos. Mas nós fazemos menção do nome do Senhor. O Senhor é que pode te garantir vitória. Então, você não pode ficar de fora dos cultos que acontecem na nossa igreja, tá bom? Você é o nosso convidado especial. Acompanhe aí o que Deus tem feito em nossa igreja. Já já volto com todos vocês.
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2: Glória a Deus, maravilha, né? Estamos na presença do Deus vivo de Israel, que criou os céus, criou a terra e tudo que existe. Nós vamos estar neste momento recebendo um alimento do céu, a palavra do Senhor, que exorta, que edifica, que corrige, que restaura, que renova. E eu quero estar lendo com vocês no livro de Salmos 57, verso 2 e verso 3. Por favor, abra sua Bíblia. Bíblia aberta é Deus falando. Quando nós abrimos a Bíblia, nós lemos, ouvimos alguém ler, ministrar. Verso 2 e verso 3. Por favor, abra sua Bíblia. Bíblia aberta é Deus falando.

clamarei ao Deus Altíssimo, ao Deus que por mim tudo executa. Ele dos céus me envia o seu auxílio e me livra. Cobre de vergonha os que me ferem. Envia a sua misericórdia e a sua fidelidade. Amém? Olha para cá. Quantos aqui creem que Deus está trabalhando neste momento para te dar vitória na causa em que você está vivendo, na dificuldade que se levantou contra a tua vida, mesmo você achando que não tem ninguém trabalhando por você? Você acredita que Deus é o seu auxílio, que Ele executa tudo por você? Então diga glória a Deus, diga aleluia. Amados irmãos, nós passamos por dificuldades, por adversidades, muitas vezes por tribulações. Mas o interessante é que Deus está sempre cuidando de nós. Os olhos do Senhor, a palavra de Deus declara que Ele está sobre todos na terra, tanto sobre os justos quanto sobre os injustos. Então Deus, Ele não dorme, a palavra de Deus declara que o guarda de Israel, Ele não dorme, certamente não tosquenejará o guarda de Israel. Deus em tudo que faz tem propósitos, diga comigo, propósitos. Deus não faz nada nessa vida sem que não haja um propósito. Embora não consigamos entender algumas situações permissivas de Deus, ou seja, às vezes nós passamos por algumas situações, Deus permite, nós não entendemos, mas nós sabemos que Deus está trabalhando e não deixamos de acreditar que a nossa vida está bem guardada e protegida por Ele. Por muito tempo, Davi fugiu do rei Saul, que com muita fúria tentou várias vezes matá-lo. Quem escreveu esse Salmo 57 foi o rei Davi. E ele sabe muito bem que às vezes mesmo Saul prevalecendo na perseguição contra ele, Deus estava trabalhando. Todavia, Davi cria no propósito de Deus, sabia que já era o rei escolhido e ungido pelo Senhor para ocupar o trono de Israel. Tudo era uma questão de tempo, de propósito do seu Deus. E é na fuga de Saul que ele se confirma sua crença nos propósitos de Deus sobre a sua vida. Não importava se o momento era de perseguição, de viver escondido em cavernas, esse era um tempo que iria em breve se findar e o seu destino era o trono de Israel. Por mais que Davi tivesse que esconder, tivesse que fugir da presença de Saul para salvar, para poupar a sua própria vida, ele já tinha convicção de que ele era o rei de Israel, pois foi Deus que o escolheu quando enviou Samuel na casa de Jessé, seu pai, para ungi-lo como rei de Israel. Ele tinha convicção. Uma coisa, abre aqui um parênteses. Você pode estar na dificuldade, você pode estar passando por momentos difíceis na sua vida, por perseguições, em lutas constantes, mas uma coisa você não pode deixar de crer, que você tem um chamado, você tem um legado para deixar para a geração futura, e quem te chamou e quem vai ajudar você a deixar esse legado é o Deus que te escolheu. O Deus que te escolheu, Ele é poderoso para te sustentar até o dia final, até o dia em que for concluído, você ser coroado. Assim a palavra declara que há uma

0: Coroa de justiça reservada para cada um dos filhos de Deus. Então o propósito de Davi ia se cumprir sendo o rei de Israel. Precisamos aprender com Davi como é importante confiar nos propósitos de Deus quando tudo parece indicar o contrário.
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3: Senhor nosso Deus e nosso Pai, o Senhor é aquele que está com os ouvidos abertos para nos ouvir e com as mãos estendidas para nos abençoar. Eu aproveito este momento para interceder em favor de cada um desses que estão nos ouvindo através da Rádio 104,9 FM. Meu Deus, eu peço que o Senhor visite o coração de cada um, que o Senhor venha tocar de uma maneira especial sobre a vida desse que crê, desse que acredita que a vida dele pode ser mudada. Libera, meu Deus, as bênçãos celestiais sobre a vida de cada um. Dá, meu Deus, condições favoráveis para que eles e a sua família possam viver e desfrutar do melhor do Senhor nesta terra. Prepara, meu Deus, uma bênção especial para cada um neste dia de hoje, em nome de Jesus. Amém e graças a Deus.
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0: Agora 2:13, de volta com você e o nosso show da tarde. Tivemos aí o Visita ao Seu Lar com o pastor Sávio Souto, né? Sempre trazendo aí uma bela mensagem para edificar as nossas vidas, as nossas tardes. E continuamos com você aqui na programação da sua 104, aqui com o nosso show da tarde. Bom, e o detalhe é o seguinte, para você, né, que procura aí o que fazer em Governador Valadares nos finais de semana, nesse fim de semana você não pode perder. Aliás, amanhã, vou falar para você sobre amanhã, sabadão, dia 12 de setembro, acontece o evento Metamorfose. E pela primeira vez aqui em Governador Valadares, a banda Pagode Restaura. Você não pode perder, vai ser na área coberta da exposição, né? No Parque de Exposições aqui em Valadares, vai ter louvor, alegria, comunhão e muito mais, mas eu não vou falar muito não, eu vou deixar para ele falar. Ele que tá organizando tudo aqui, deixa eu conversar com ele, sempre bem-vindo aqui na nossa 104, Garotinho.
1: Opa, e aí? Estamos chegando aqui, paz, né?
0: Seja bem-vindo, Garotinho.
1: A paz do Senhor, graça e paz a todos os ouvintes da 104, Governador Valadares e região. É sempre bom estar aqui nessa rádio, a rádio do povo de Deus, e que tenha abençoado, né, as nossas casas, o nosso dia a dia, o comércio. Para você que tá no comércio, no carro, em casa, é muito bem-vindo aqui. Vamos falar do evento Metamorfose, que é amanhã.
0: É isso aí, amanhã já, né, rapaz? Chegou rápido, né? Rápido. Foi outro dia que você começou a anunciar aqui com a gente, né? O evento,
1: esse projeto,
0: já passou aí um tempão,
1: esse,
0: né?
1: Esse projeto a gente começou a trabalhar, dar o colorido em fevereiro.
0: Em fevereiro.
1: Em fevereiro.
0: É muito importante a gente passar isso, né, ô Garotinho? Porque às vezes as pessoas pensam assim, né? Poxa, mas vai fazer um evento, aquela coisa toda, e aí coloca ingresso para vender, mas não é para evangelização, não é para o povo de Deus. Mas lembrando que todo projeto ele tem um custo, né?
1: E o custo, e aí, não é pequeno.
0: Não é barato, né?
1: Não é pequeno, é um custo alto, né?
0: Pois é.
1: Mas a gente já está há anos nesse caminho, nessa trajetória, né? Sempre focado para o povo de Deus, evento cristão, para evangelizar, através da música, através de um testemunho, através da palavra. Nós começamos em 1998, com a comunidade de Nilópolis.
0: O ano que eu cheguei em Valadares, por sinal, eu fui, hein?
1: Maravilha! Ali no GV Shop, ali, né? Naquele cascalho ali. E graças a Deus, estamos até hoje sendo sustentados por Deus. E Deus sempre manda também parceiros, manda empresas que vêm nos abençoando, patrocinando, Amém. Investindo. E nesse projeto Metamorfose estamos com a família Basque Chique, que está nesse projeto, juntamente aqui com o William, com a Jamile, com o Júnior, com a Flaviane. Essa família abençoada, nós juntamos as forças e com a bênção de Deus, nós estamos aí com o projeto Metamorfose.
0: Tá certo, tá certo. E como é que surgiu esse evento, Metamorfose, esse nome? Como é que surgiu isso aí, o Garotinho?
1: Meu amigo, eu sou um convidado desse projeto.
0: É?
1: Eu então vou tá passar bom, a palavra pra Jamile.
0: Ah, tá certo, então.
1: Deus colocou no coração dela e daí surgiu esse projeto.
0: Que maravilha,
1: Jamile,
0: que
1: boa benção. Tarde, fala com a gente.
2: Boa tarde, pessoal. Quero agradecer pelo carinho, por estar aqui, pela oportunidade. Então, esse projeto surgiu porque a gente estava passando por um momento de transição, tanto pessoal quanto na nossa empresa, que é a Basque Chique. E a nossa logo é uma borboleta, né? E a gente está em constante modificação, está ali em constante transformação. E a gente juntou aí o útil ao agradável, né? Estávamos passando por um processo de transformação, tanto pessoal quanto na empresa. E a borboleta é assim, ela passa por processos, passa pela transformação para que ela possa voar, germinar e abençoar.
0: Que bênção, né, Jamile? Mas, Jamile, vocês, né, então, juntamente com o Garotinho, trazendo aí pela primeira vez essa questão aí do Metamorfose, mas por que escolher, então, um pagode? O pessoal fica pensando assim, não é pagode gospel? Eu nem sabia que isso existia.
2: Super diferente, né? Algo que não é comum de se ver, mas que hoje em dia tá, assim, super em alta, tá todo mundo gostando, e já são músicas que já ouvimos, porém, na pegada do pagode. Então, Então, na nossa família, quando a gente tava nesse processo de transição, que inclusive lá nós vamos ter, se Deus quiser, um momento pra gente poder contar, até pro pessoal que estará indo no evento, um pouco dessa trajetória, do porquê do Pagode Restaura, o porquê do Metamorfose, nós vamos estar contando um pouquinho lá. Então, se você quer saber um pouco mais da história, é interessante você estar indo lá, participando do evento. O Pagode Restaura, ele participou muito da nossa trajetória, da nossa história. Uhum. E não era, tipo assim, não podia ser outra pessoa sem ser ele, sabe? Que esteve ali com a gente nos momentos ali, a gente escutava as músicas pra se alegrar.
0: Então vocês conheceram, sim, então, né, a banda Pagode
2: Restaura.
0: Sim, a
2: gente já até esteve num show
0: ouvindo
2: deles.
0: Mesmo,
2: em BH, a gente foi pra conhecer e, assim, foi muito impactante. A gente falou assim, não, precisamos levar pro Metamorfose, que foi um projeto que Deus colocou no nosso coração.
0: É porque, assim, né, a gente tá no interior, então o pessoal já tem esse costume aí do sertanejo gospel, né?
2: Uhum.
0: Nós temos aí vários eventos, aliás, dizendo vários exemplos, né, do Gerson Rufino, o Jonas Vilar, né? Temos aí outros...
1: André Felipe,
0: isso, né? Tem, sim, muito conhecido também... No meio do gospel aqui também, Daniel e Samuel, né? Mas aí o André Felipe, inclusive, veio trazendo essa nova, né? Essa nova roupagem aí do sertanejo gospel. Aí vem vocês com o pagode,
2: exatamente. Super diferente, né?
0: Mas que benção,
2: mas
0: que benção.
2: Vai ser abençoado, assim, o nosso projeto, né? O Metamorfose. Sim.
1: Lembrando que o Pagode Restaura é uma banda, um grupo cristão.
2: É.
1: Né? São pessoas evangélicas.
0: Isso.
1: São músicas que têm palavra de Deus, são músicas que tocam o coração, né? E eles pegam também algumas músicas já conhecidas.
2: A gente já tem um costume, são, né?
0: A gente até toca aqui, né? Porque Ele Vive,
1: isso,
0: né?
1: Isso.
2: Ousado Amor.
0: Isso, Ousado Amor.
1: Então, é um evento para toda a família, você que é evangélico, você que é católico, você que quer ir num ambiente família, um ambiente agradável, para bate-papo, conhecer novos
2: comunhão,
1: irmãos de outras igrejas, um momento de unidade. Essa é a oportunidade amanhã, lembrando que o Pagode Restaura pela primeira vez na região leste de Minas. Então, é uma grande oportunidade para todos irem ao Metamorfose. Compre já seu ingresso, estaremos lá.
0: Tá certo, então agora você falou aí comprar um ingresso. Onde é que o pessoal pode adquirir o ingresso? Ainda dá tempo?
1: Ainda dá tempo. Os últimos ingressos tem na Loja Basic Chic, na Rua Caio Martins, 55. Tem também na Arden, na Rua Belo Horizonte, próximo à Basic Chic, né? Arden Prime. Tem também na Pop Cell, na Rua São Paulo, quase esquina com a Marechal Floriano. Temos também na Kelly Temperos, lá no bairro de Lourdes, na Avenida Santos Dumont, tá bom? Na entrada do bairro de Lourdes. Temos também no Açaí Companhia, lá no bairro de Lourdes. É um ponto já conhecido, Açaí Companhia. E tem também outros lugares.
2: Tem o do Vila Isa também, tem.
1: Do Vila Isa, Açaí Companhia lá do Vila Isa. Então esses são os pontos de venda para quem quer adquirir. André, eu não tenho como ir nos pontos. Eu quero comprar online. Não tem problema. Só entrar lá no Metamorfose,
2: né?
1: Fala pra gente.
2: É MetamorfoseBC, @MetamorfoseBC no Instagram.
0: Instagram.
2: Isso. E lá no link da bio você vai clicar, já vai cair na página do ingresso.
0: Ah, ótimo, ótimo.
2: @MetamorfoseBC.
0: MetamorfoseBC. Então tá certo. Então amanhã o evento começa a partir de que horas?
1: A partir das 19 horas.
0: A partir das 19.
1: Isso. Os portões vão ser abertos às 18 horas, tá bom? Às 6 da tarde, a gente já libera para o público. E às 7 da noite, nós teremos a presença da banda Atitude Cristã, que é um grupo de Valadares, da Igreja Presbiteriana. O Atitude Cristã vai abrir o show. E às 8 da noite, teremos a presença do Pagode Restaura. Lembrando que no local é área coberta, teremos banheiros químicos, climatizadores, é importante falar, né? Como é área coberta, as pessoas ficam, um ambiente, calor, teremos climatizadores, praça de alimentação, tá joia? Um local maravilhoso, então tá tudo preparado.
2: Estacionamento, que não pode esquecer.
1: Quem adquiriu o ingresso já tem direito ao estacionamento gratuito.
0: Olha, bacana, isso é importante falar, né?
1: Isso aí, estacionamento gratuito. Ah, André, eu vou comprar o ingresso lá na hora, é só levar um kit de alimento. Levou um kit de alimento, já entra de maneira gratuita no estacionamento da exposição. Lembrando que é no portão 08.
0: Portão 8.
1: Portão 8 é a entrada para o evento.
0: Tá certo, então. Bom, muito obrigado, Jamile, pela sua participação. Esclarecendo aqui para nós, né, um pouquinho sobre esse evento que vai ser bênção demais. Fica à vontade aí para as considerações.
2: Eu que agradeço. Muito obrigada a todo mundo que está escutando, Governador Valadares e região. E venham todo mundo para o Metamorfose. Vai ser uma noite abençoada. Tenho certeza que a sua vida, a vida da sua família será edificada.
0: Amém.
2: Muito obrigada.
0: Amém. Garotinho, obrigado mais uma vez pela sua participação conosco aqui, né? Deixa aí suas considerações.
1: Maravilha. Eu quero agradecer aqui a Rádio 104 FM, a toda a direção, ao João Rolando, que está sempre apoiando nossos projetos. Agradecer a 104, todos os locutores, todos os funcionários, são fantásticos, que se envolvem no evento, abraça a causa. Então a Rádio 104 está de parabéns, né, por esse projeto, e também é a rádio oficial do evento Metamorfose.
0: Estamos juntos.
1: Então, estaremos lá. Vocês são os nossos convidados. E você, ouvinte, você que está em casa, no trabalho, no carro, vamos para o Metamorfose. É amanhã, a partir das 7 da noite. Compre já seu ingresso, porque o lugar seu e da sua família é lá no Parque de Exposição.
0: Amém, amém. Grande abraço para você, garotinho. Valeu. Mais uma vez. Então amanhã tem para você, hein? Metamorfose com o Pagode Restaura. Falando em Pagode Restaura, vamos ouvir aqui, ó. Yeah.

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1: A número 1 no coração do povo de Deus, agora 2h33. Mais uma vez, boa tarde pra você. Continuando por aqui o nosso show da tarde nessa sua sexta-feira maravilhosa. Onde quer que você esteja, Deus abençoe grandemente a sua vida. Paulo César Baruc, teu amor não falha. Boa tarde.

0: Baruch, e teu amor não falha. 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
0: Sigilo cai e revela Flávio Bolsonaro como investigado no STF. Quem traz os detalhes é Breno Zonta.
2: O senador Flávio Bolsonaro, que é candidato à presidência do Brasil na eleição do próximo mês de outubro, está sendo investigado pela Polícia Federal pela suspeita de que tenha cometido crimes para financiar o filme Dark Horse, que narra a vida de seu pai, o ex-presidente Jair Bolsonaro. O inquérito foi autorizado pelo ministro do Supremo Tribunal Federal, André Mendonça, relator do caso, no último mês de julho, mas a informação de que Flávio faz parte da lista de investigados veio à tona apenas nesta sexta-feira, com a retirada do sigilo sobre a investigação, determinada pelo presidente da corte, o ministro Edson Fachin, e aceita pelo relator André Mendonça. A Polícia Federal suspeita do envolvimento de Flávio Bolsonaro com os crimes de lavagem de dinheiro, evasão de divisas e corrupção no financiamento do filme junto a Daniel Vorcaro, ex-dono do Banco Master. A Procuradoria-Geral da República foi consultada e não se opôs à abertura da investigação. É importante explicar que o financiamento do filme Dark Horse é investigado em dois inquéritos perante o STF. O primeiro, sob relatoria de André Mendonça, apura repasses feitos por Vorcaro. Investigadores suspeitam que parte dos recursos não tenha sido usada no filme. É no âmbito deste inquérito que Flávio Bolsonaro aparece na lista de investigados. Já o segundo inquérito, sob relatoria de Flávio Dino, investiga se a produtora do filme, Go Up Entertainment, usou emendas parlamentares destinadas a investimento público para financiar a produção. Entre os alvos desta apuração estão o deputado federal Mário Frias, do PL do Rio de Janeiro, e Karina Ferreira Gama, dona da produtora responsável pelo filme. Até o momento, Flávio Bolsonaro não se manifestou sobre o caso. Produção e reportagem, Breno Zonta.
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1: A número 1 no coração do povo de Deus, de volta com você e o nosso show da tarde. Bom, agora há pouco nós estávamos aqui, né, conversando com o Garotinho, também com a Jamile, sobre o evento Metamorfose, que acontece amanhã no Parque de Exposições, aqui em Governador Valadares, com Pagode Restaura, banda Pagode Restaura, né? Pela primeira vez no leste de Minas e Valadares escolhido, então, para ter aí esse evento maravilhoso, momento de comunhão, momento aí, né, de união e louvor ao nosso Deus. E você faz o seguinte, você tá afim de ir, mas assim, né, Alessandro, mas eu gostaria de ganhar o ingresso. Então faz o seguinte, ó, você vai mandar agora, tá certo? Você vai ter aí, deixa eu ver, são 2h48, vamos dar pra você até as 3h40. Vamos dar pra você uma hora, você mandar mensagem pro nosso WhatsApp, DDD 33, número 99961-0104. Você vai colocar assim na mensagem, mensagem de texto mesmo, tá bom? Não precisa ser mensagem de áudio, não. Mensagem de texto. Vai colocar aí na mensagem. Pagode Restaura. Aliás, vamos colocar aqui. Vamos voltar. Vamos. Volta aqui a fita aqui. Você vai colocar assim, ó. Evento Metamorfose, eu vou. Tá certo? Coloca aí pra gente e não esquece de colocar o seu nome e o seu endereço, tá? Coloca seu nome, seu endereço e a mensagem assim, ó. Evento Metamorfose, eu vou. E aí, daqui a pouquinho, vou dar pra você até 3h40 pra você tá mandando essa mensagem. E aí, 3h40, nós vamos fazer o sorteio aqui, ó, de ingressos, né? Um kit especial. Esse kit vem com ingresso, vem com camisa, né? Tem copo. É um kit maravilhoso aí do evento Metamorfose. Você não pode deixar de participar. Quer ir? Então faz o seguinte, manda sua mensagem 33999610104. Tá liberado aí, pode ser mensagem de texto, tá bom? Coloca aí seu nome, o seu endereço e a seguinte frase: evento Metamorfose, eu vou. 2h49.

0: uma sequência maravilhosa para você aqui no nosso Show da Tarde. Onde quer que você esteja, Deus abençoe grandemente a sua tarde. Muito obrigado pelo carinho, muito obrigado pela audiência. Já tem mais louvor para você, não sai daí.
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1: 104, 3 horas.
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1: E por aqui continuam os melhores louvores na sua tarde. Boa tarde.

0: Continuamos juntinhos aqui na programação da sua 104 e o nosso show da tarde. Louvores e mais louvores para juntos engrandecermos e louvarmos o nome do Senhor nessa tarde super especial. Dá só um minutinho, nós vamos para um rápido intervalo. Eu volto já já trazendo mais louvores para você. Não sai daí!
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1: De volta com você aqui na programação 104, sempre trazendo os melhores louvores. Aliás, a 104 você confere os melhores louvores 24 horas por dia, louvando, engrandecendo cada vez mais o nome do Senhor. E por aqui, nossa programação não para. Vamos de mais louvor para você.
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0: 104, a número 1 no coração do povo de Deus. Daniel e Samuel Pródigo vai voltar. Antes, Gabriela Rocha com Elevation Worship e Vida aos Sepulcros. E Thales Roberto, Jacó segurou o anjo. Mais uma sequência super especial pra você no nosso show da tarde. Bom, detalhe é o seguinte, ó. Tá a fim de ir aí no evento Metamorfose com o Pagode Restaura amanhã, hein? Amanhã, sabadão, no Parque de Exposições aqui em Governador Valadares, na área coberta. Daqui a pouquinho tem sorteio pra você. Quem ainda não mandou sua mensagem pra participar do sorteio, manda agora, hein? Manda agora. Daqui uns 10 minutinhos, vamos estar realizando sorteio pra você aqui, tá bom? 33999610104. Você vai mandar uma mensagem de texto aí, colocando o seu nome, o seu endereço, né? Onde você reside aí, só o bairro. Não precisa colocar o endereço completo, não. É só o bairro, tá certo? Coloca aí o bairro pra nós, onde é que você reside. E a seguinte frase, evento Metamorfose, eu vou! E aí, daqui a pouquinho, é só torcer pra quem sabe você tá faturando comigo aqui um kit, né? Esse kit, gente, olha, ele tem já o ingresso, né? Tem o ingresso pra você. Vem com o abadá também, né? Uma linda camisa aí do evento, né? Metamorfose. Tem um copinho personalizado e muito mais, hein? Bom demais! Eu já separei aqui o meu kit. Não sou bobo! E você já tá querendo ganhar também? Faz o seguinte, manda sua mensagem aí. Já mandou? Se já mandou, ok. Daqui a pouquinho você tá participando aqui do sorteio comigo. Se não mandou ainda, dá tempo. Manda agora. Já já tem sorteio pra você então de ingressos pro Metamorfose com o Pagode Restaura. Pela primeira vez aqui em Governador Valadares.
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0: Mesmo com o fim do desconto, gasolina deve seguir em baixa na bomba. Quem traz os detalhes é Eduardo Amaral.
2: Deixou de vigorar nesta quinta-feira o desconto de 44 centavos aplicado pela Petrobras na venda de gasolina tipo A para as refinarias. Ele começou a ser aplicado em maio, depois de uma medida provisória publicada pelo Palácio do Planalto. Na época, a decisão foi justificada pela necessidade de reduzir os impactos no preço dos combustíveis em razão dos conflitos no Oriente Médio. De acordo com a Petrobras, mesmo com a retirada dos subsídios, o preço para o consumidor final ainda ficará menor devido ao decreto que retirou os tributos federais que incidem sobre combustíveis. Na avaliação do economista Roberto Troster, a retirada do desconto não deve ter um impacto tão visível nas bombas de imediato, já que ela dependerá de como as distribuidoras vão trabalhar os preços.
3: E tem que ver primeiro quanto disso que é repassado para o consumidor. Normalmente a gente fala que preços sobem de elevador e descem de escada, né? Então, depende muito, muito disso. Mas se não houver nada disso, né, o razoável é que fique mais ou menos estável.
2: Em relação à gasolina, a Petrobras calcula que o combustível ficará 63 centavos mais barato. Além da gasolina, o decreto, que foi publicado ainda nesta quarta-feira, também zera os tributos sobre combustíveis como o etanol hidratado. Troster também lembra que os impactos gerais da inflação a partir do preço dos combustíveis deve ser levado em conta.
3: O combustível pesa mais ou menos 5% do índice, quer dizer, cada 1% de variação no preço da bomba dá 0,05% no índice de preço. Você tira tributo, isso é deflacionário, se aumenta, sobe. Você também tem um efeito indireto, porque combustível, custo de transporte, tudo que é transportado. E você tem o terceiro canal, que é expectativas. Todo mundo espera que o preço vai subir e não precisa o custo subir.
2: Motivo central para a adoção das medidas, o preço internacional do petróleo segue como uma incógnita. Mesmo assim, Roberto Troster avalia que o Brasil não deve sofrer novas crises em razão das variações no mercado internacional.
3: Qualquer choque de oferta, não só aumento de petróleo, é um choque que diminui a oferta de bens e serviços, né? É um freio na economia mundial. Tudo indica que no médio prazo isso não deve continuar, isso deve cair, porque você tem alternativas para o petróleo. O Brasil sai ganhando, quer dizer, com o preço de petróleo antes alto, mas já está investindo em outras energias. Então, no médio prazo, esse risco deve diminuir bastante e não deve preocupar muito.
2: A Petrobras projeta que a gasolina tipo A deve ser vendida a R$ 13,05 o litro nas distribuidoras. O repasse aos consumidores finais depende da queda na venda destas aos postos e também da aplicação da redução nas bombas pelos próprios postos de gasolina. Produção e reportagem, Eduardo Amaral.
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0: Agora 3h49, de volta com você e o nosso show da tarde. Olha, promoção encerrada, hein? Promoção encerrada. Vamos lá pro nosso sorteio. Quem vai faturar comigo agora? Um kit aqui, ó, contendo um kit, né, do evento Metamorfose, contendo um ingresso, mas tem abadá aí, o pessoal chama de abadá, né, mas é aquela camiseta personalizada, né, do evento, muito bonita por sinal, ficou maravilhosa aqui, né, e também tem pra você copo personalizado, tem muito mais aí nesse kit, kit maravilhoso, kit super especial, né. Pois é, então vamos lá para mais um sorteio, promoção encerrada. Vamos lá, girando aqui o nosso WhatsApp. Quem será que vai ganhar hoje? Convite comigo aqui para o evento Metamorfose. Atenção, parou! Quem vai ganhando aqui? Atenção, telefone, número DDD 33999995, final 28. 33999995, final 28. Ninguém mais, ninguém menos do que a Cíntia Rocha Rodrigues. Parabéns, Cíntia! Muito bem! Faturando aqui, convite então no ingresso especial, que aliás é o kit Metamorfose, para você estar participando amanhã no Parque de Exposições, aqui em Governador Valadares, tá bom, Cíntia? Cíntia, aguenta aí que a nossa produção vai entrar em contato com você, tá bom? Para te passar os dados aqui, para você estar pegando o seu kit e participando aí desse evento maravilhoso. Vamos lá para mais um sorteio, mais um ingresso, mais um kit, atenção! Girando. Oi, parou! Quem vai ganhando agora? O kit aqui do Metamorfose. Ninguém mais, ninguém menos. Ó, telefone 33999964, final 27. 33999964, final 27. Ninguém mais, ninguém menos do que o Edmar Pinto. Parabéns, Edmar! Faturando aqui também um kit aí do Metamorfose, com ingressos e direito a abadá e muito mais, tá bom? O Edmar, aguenta aí que a nossa produção vai entrar em contato com você também, tá bom, garoto? Pra te passar aí os dados se você tá pegando aí o seu kit Metamorfose. Vamos pra mais um sorteio, vamos lá, pra mais um ingresso, mais um ingresso, mais um kit. Girando, girando, girando. Parou! Quem vai faturando aqui agora? O telefone 339-8866, final 23. 339-8866, final 23. Ninguém mais, ninguém menos do que a Gecilda! Parabéns, Gecilda! Faturando aqui também mais um kit. Gecilda, aguenta aí que a nossa produção vai entrar em contato com você, tá bom, Gecilda? E assim então, foi o nosso sorteio pra você, né, hoje, do kit especial aqui do evento Metamorfose com Pagode Restaura, que acontece amanhã aqui em Governador Valadares, lá no Parque de Exposições, na área coberta, né, do Parque de Exposições. Vai ser maravilhoso, momento aí de muita alegria, momento de muito louvor, comunhão, né? Vai ser bom demais, né? A equipe da 104 vai estar por lá, com certeza. Pois é. Já que a gente está falando aqui do Pagode Restaura, vamos de Pagode Restaura para animar essa nossa tarde de sexta-feira, como dizem pessoal por aí, né? Sextou! 3h52.

0: 24 horas por dia, aqui na programação 104 é assim, né? Juntos, louvando o nome do Senhor Jesus, trazendo aqui também mensagens maravilhosas para juntos estarmos aqui passando esse momento especial, né? De comunhão e louvando o nosso Senhor. Dá só um minutinho, já eu tô de volta trazendo mais louvores para você. Não sai daí.
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0: 104, a número 1 no coração do povo de Deus, Jairo Bonfim, Mestre Antes, Aline Barros Pra Sempre, Fernandinho Infinitamente Mais.
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0: Inflação tem a maior queda para o mês de agosto em 4 anos. Mais detalhes com Norberto Notari.
2: O Índice Nacional de Preços ao Consumidor Amplo registrou deflação de 0,32% no mês de agosto. Os dados foram obtidos e divulgados nesta sexta pelo Instituto Brasileiro de Geografia e Estatística, o IBGE. O IPCA ganha destaque por ser considerado a inflação oficial do país. Neste caso, é a maior deflação mensal registrada pelo índice desde agosto de 2022, quando a queda foi de 0,36%. Resultado é um reflexo da desaceleração de preço, como explica o economista César Bergo.
3: O IPCA acabou surpreendendo positivamente com a deflação e isso vai ajudar os próximos meses. Esse mês, a habitação foi o destaque, porque acabou incorporando o bônus de Itaipu e vinha pressionando bastante a inflação nos últimos meses. O setor de transportes também contribuiu com a queda dos combustíveis e, por fim, a questão da queda dos alimentos.
2: O economista aponta a projeção para os próximos meses.
3: A tendência para os próximos meses é a inflação se manter nessa desaceleração, sobretudo no tocante aos alimentos. Não teremos o bônus de Itaipu, mas a energia também vai acabar ficando mais comportada nos preços. Então, a tendência até o final do ano é uma inflação que deve ficar em torno de 5%, embora nesse momento, acumulado de 12 meses, tenha a notícia boa de que ficou abaixo do teto da meta.
2: Lembrando que em julho, o IPCA subiu 0,07%, enquanto em junho, a alta foi de 0,16%. A inflação acumula alta de 3,11% no ano e de 4,22% em 12 meses, número que está abaixo dos 4,44% registrados nos 12 meses encerrados em julho. Produção e reportagem, Norberto Notari.
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0: 4h45, boa tarde.

0: Ariane, mais uma sequência para você. Deserto, antes Isaías Saad, Ousado Amor e ainda Midian Lima, Shekinah. Bom, e com essa sequência vamos chegando ao final do nosso Show da Tarde. Muito obrigado pelo carinho, muito obrigado pela audiência. Continue ligado, ele já tá chegando por aqui para comandar o seu fim de tarde, início de noite. Top Gospel, Game 104 e Flashback com JW. Amanhã, se o nosso bom Deus permitir, nós estaremos de volta com você a partir de 1 da tarde com mais uma edição do nosso Show da Tarde, tá bom? Grande abraço para você, a gente se encontra por aí. Tchau, tchau.
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1: Fala, povo de Deus, fala comigo. Bora lá começar mais uma super programação aqui na sua rádio. Top Gospel, Game 104, as melhores de hoje. Eu sou o JW, o telefone está liberado para você se cadastrar comigo no Game e faturar pelas melhores do dia. Confira aqui os grandes hits, hein? Até às 7, tem muito mais para você ligado comigo no som da sua.
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2: Nós estamos na presença do Senhor, e na presença do Senhor, em abundância de alegria.

0: Senhor! 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

0: Venus Boys com That's Who You Change the World. Terceiro lugar pelas melhores de hoje. No quarto lugar, a Elaine de Jesus com Sueli de Jesus, o que sua glória fez comigo. E o Davi Sassari começando a sequência com Celebre. E é nesse ritmo então que rolamos por aqui mais uma programação na Rádio do Povo de Deus, uma tarde abençoada de sexta-feira, dia 11 de setembro de 2026. Muito boa tarde pra você, obrigado pela companhia, que bom demais ter você comigo ligado por aqui mais uma vez, hein? Como estão as coisas por aí? Tá tudo tranquilo, sossegado, tudo bem? Vencendo um dia de cada vez sob a graça do Pai? Legal, hein? Por aqui então conto com você participando comigo do game pra responder as perguntas de conhecimentos gerais e levar os prêmios da programação hoje aqui comigo, hein? Ó, se você ainda não se cadastrou, tô te esperando por aqui do game, participa maior de idade. Você faz o cadastro pra gente ligar de volta, você responde as perguntas ao vivo e fatura. Você faz o cadastro pelo 32790104 ou no zap 99961104. Além dos prêmios da Rádio do Povo de Deus, tem os prêmios que anunciarei agora e os que eu anuncio em seguida. E tá fazendo game, tem vaga por aqui, dá pra você ganhar comigo demais, hein? 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E se você ainda não mandou um alô pra galera, você pode mandar um alô até 6h20 com mensagem de texto e mensagem de voz. Diga-os por aqui no zap qual o seu nome, de onde você fala e pra quem você manda um salve legal. E já já tem você faturando comigo no game.
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0: 5h18 agora.
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0: 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No segundo lugar, pelas melhores de hoje. Segunda posição, hein? Agora é hora de você faturar comigo no game. 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Aqui do game participa maior de idade. 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Tá fácil no game, tem vaga por aqui e dá pra você ganhar comigo demais da conta aqui no game, hein? 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Que mais, hein? Tem gente na linha pra faturar comigo aqui no game pra responder as perguntas de conhecimentos gerais e levar os prêmios da programação? Tá falhando aqui ou tá funcionando direitinho? Deixa eu ver se tem gente na linha pra falar ao vivo comigo. Alô, boa tarde! Tá achando que falhou aqui o microfone aqui, não? Deixa eu ver. Cadê? Acho que tá falhando o microfone aqui. Deixa eu fazer a conexão novamente pra eu ver se vai fluir legal aqui, porque parece que falhou aqui o telefone. Gente na linha para faturar comigo aqui ao vivo no game. Alô, boa tarde.
1: Boa tarde.
0: Estamos falando com o nosso amigo
1: Ideu.
0: Fala comigo, Ideu. Você está preparado para faturar comigo no game?
1: Com certeza.
0: Vamos ver até que ponto você é capaz de chegar.
2: 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Ei. Primeira pergunta, valendo 1.000 pontos.
0: No sistema de fuso horário, um meridiano equivale a quanto tempo? Um meridiano lá no fuso horário, ele equivale a uma semana e meia, equivale a 4 minutos ou equivale a 1 ano e meio? No sistema de fuso horário, um meridiano equivale a quanto tempo? Oi? 4 minutos. Não entendi?
1: 4 minutos.
0: 4 minutos.
1: Isso.
2: Segunda pergunta. Valendo 2.000 pontos.
0: A Bíblia Sagrada diz que Mateus foi o profeta que era conhecido por suas vestes. É verdade ou mentira? Na Bíblia Sagrada, Mateus era o profeta conhecido por suas vestes. Verdade ou mentira?
1: Mentira!
2: Terceira pergunta. Valendo 3.000 pontos.
0: A Bolívia é um país que faz divisa entre o Brasil e o Japão. Essa informação é falsa ou é verdadeira? A Bolívia é um país que faz divisa entre o Brasil e o Japão. A informação é falsa ou é verdadeira?
1: Verdadeira.
0: É falsa.
2: Quarta pergunta. Valendo 4.000 pontos.
0: Qual é o número de vitórias de um time tricampeão? Qual é o número de vitórias de um time tricampeão?
2: É hora de colocar as contas em dia.
0: E agora, hein? Quando um time ele é tricampeão, significa que ele já teve quantas vitórias? E agora, hein?
1: 3 vitórias.
0: Aí, ó, você sabia a resposta, ó. Exatamente 3 grandes vitórias, meu caro amigo, irmão e deu ela pra você ter acertado essa questão fácil demais. O game não tava difícil, não tava?
1: Tava não, tava bem.
0: Tava tranquilo, agora me diz aí, pra quem você vai mandar um bom fim de semana?
1: Pra todo mundo de vocês da rádio, pra minha sogra, pra todos os ouvintes da rádio, e pra você também.
0: Ah, e assim, mas pra sogra você tá mandando de coração mesmo, de verdade?
1: De coração mesmo, todo lado aqui da minha esposa, que ela terminou de operar, minha sogra tá lá ouvindo, pra todos os ouvintes da rádio.
0: Amém, obrigado.
1: Todos os moradores de Valadares, entende?
0: Beleza, pura, tá aí pra todo mundo. Então, obrigado pelo carinho da sua dedicação. Olha, espero vocês cadastrando comigo de novo na semana que vem pra faturar outra vez. Um abração e até lá. Tchau, tchau.
1: Tudo bem, tchau. Deus abençoe.
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0: Felipe Rodrigues e o som. Melhor lugar, primeiro lugar, fechando a seleção das 5 mais de hoje.
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0: Primeiríssimo lugar, número 1, pelas melhores do dia, o belo som do Felipe Rodrigues. Melhor lugar, legal, né? E se você ainda não fez o cadastro para faturar comigo no game, para responder as perguntas de conhecimento gerais e levar os prêmios da programação, tô te esperando por aqui do game. No game você faz o cadastro, a gente liga de volta, você responde ao vivo e fatura. Você faz o cadastro pelo 3279-0104 ou no zap 99961-0104. Além dos prêmios da Rádio do Povo de Deus, tem os prêmios que anuncio agora, tem os prêmios que anunciarei em seguida. E tá fácil no game, tem vaga aqui, dá pra você ganhar demais, hein? 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E se você ainda não mandou aquele alô pra galera, você pode mandar o alô até 6h20 com mensagem de texto ou mandar sua mensagem de voz pelo 999-61-064. Você diz aí pra quem você manda um bom fim de semana, uma boa noite, um feliz aniversário. Não tem pedido musical, mas você manda o auê pelo 999-61-064 até 6h20, hein?
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0: 5h37.
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0: Anderson Freire com o som A Glória é Tua. Salomão do Reggae, igual a você. E Gabi Oliveira com a música Som da Igreja. 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Tem gente na linha para faturar comigo aqui ao vivo no game. Alô, boa tarde.
1: Boa tarde.
0: Eu tô falando com a...
1: Tauana.
0: Oi, Tauana. Tudo beleza por aí?
1: Tudo.
0: Você fala de onde?
1: Do bairro
0: Jardim IP. Alô, povo de Deus do IP, um grande abraço pra todo mundo por aí, obrigado pela companhia. Tem alguém pra ajudar você a faturar comigo aqui hoje, Tauana?
1: O meu esposo tá aqui, né?
0: Seu esposo tá aí, você tá com fé que dá pra fazer uns 10 mil?
1: Eu vou tentar.
0: Vamos ver até que ponto você é capaz de chegar.
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0: No boliche, o objetivo no boliche é derrubar o quê? É derrubar pratos, pinos ou ratos? No boliche... Oi? Certa resposta.
2: Segunda pergunta, valendo 2.000 pontos.
0: A Bíblia Sagrada diz que Davi não podia comer o fruto da árvore do conhecimento do bem e do mal. É verdade ou mentira? A Bíblia Sagrada diz que Davi não podia comer do fruto da árvore do conhecimento do bem e do mal. Verdade ou mentira?
1: Mentira.
0: Hã?
1: Mentira.
2: Terceira pergunta, valendo 3.000 pontos.
0: O fermento é o principal ingrediente para a fabricação do pão. Esta informação é falsa ou é verdadeira? O fermento...
1: É verdadeira.
0: É falsa.
2: Quarta pergunta, valendo 4.000 pontos.
0: 2 séculos equivalem a quantos anos? 2 séculos equivalem a quantos anos?
1: 2 anos.
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0: E agora em 2 séculos. Você já ouviu falar sobre século? Esqueceu quanto tempo que é um século? Ou você... Ou você não faz muita contagem assim sobre os séculos, em que séculos estamos, para quais séculos iremos, quanto tempo totaliza um século e agora, hein? Será que um século totaliza 10 anos, 5 anos, 100 anos, 20 anos? Só sei que parece que não é pouco, viu? Que não é pouca coisa. Uhum. Então, Ana, você acha que o game estava fácil, estava difícil, estava mais ou menos? Me diz aí.
1: Mais ou menos.
0: É, não estava facinho de tudo também, não, né? Vamos e convenhamos, como dizem. Agora me diz aí, pra quem você vai desejar um bom fim de semana?
1: Eu quero dizer pra todos que estão ouvindo a rádio. Eu também quero dizer pra meu esposo que está aqui do meu lado. E dizer que a Rádio 104 é a rádio do povo de Deus.
0: Amém. Obrigado pelo carinho da sua companhia. Espero você de novo aqui na semana que vem. Você não some não para fazer o cadastro de novo e faturar comigo. Um bom fim de semana. Um abração para a esposa aí também. Até lá. Tchau, tchau.
1: Tchau.
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0: vai, Felipe, o som eu vou. Agora tá chegando a Caneda, parece que é rapidaça, hein? Vou e volto em seguida pra trazer os flashbacks, aquelas do fundo do baú, pra gente matar a saudade. E se você ainda não mandou um alô pra galera, você pode mandar um alô até 6h20 com mensagem de texto e mensagem de voz. Diga-nos por aqui no zap qual é o seu nome, de onde você fala e pra quem você manda um salve pelo 99961064. Mande aqui até 6h20 o seu alô e eu volto rapidinho.
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2: Glória a Deus. Você sabia que tem muitas pessoas que não têm permanecido de pé, não têm constância, né? Começam um projeto, para no meio do caminho, começam a caminhada, daqui a pouco desiste, porque não têm confiado no Senhor. O salmista diz assim: os que confiam no Senhor são como os montes de Sião, não se abalam, mas permanece para sempre. Então o segredo é confiar no Senhor. Muitas pessoas têm confiado no seu próprio braço, na sua própria força. O salmista também diz que uns que confiam em carros, outros confiam em cavalos. Mas nós fazemos menção do nome do Senhor. O Senhor é que pode te garantir vitória. Então você não pode ficar de fora dos cultos que acontecem na nossa igreja, tá bom? Você é o nosso convidado especial. Acompanhe aí o que Deus tem feito em nossa igreja. Já já volto com todos vocês.
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2: Glória a Deus, maravilha, né? Estamos na presença do Deus vivo de Israel, que criou os céus, criou a terra e tudo que existe. Nós vamos estar neste momento recebendo o alimento do céu, a palavra do Senhor, que exorta, que edifica, que corrige, que restaura, que renova. E eu quero estar lendo com vocês no livro de Salmos 57, verso 2 e verso 3. Por favor, abra sua Bíblia. Bíblia aberta é Deus falando. Quando nós abrimos a Bíblia, nós lemos, ouvimos alguém ler, ministrar sua palavra, Deus fala ao nosso coração. E dentro do período que Deus está falando, nós devemos estar atentos para não perder sequer uma palavra. A palavra de Deus, ela não volta vazia. Antes, ela cumpre o resultado a qual ela foi mandada. Por favor, Salmo 57, verso 2 e verso 3, diz assim as Sagradas Escrituras: clamarei ao Deus Altíssimo, ao Deus que por mim tudo executa. Ele dos céus me envia o seu auxílio e me livra. Cobre de vergonha os que me ferem. Envia a sua misericórdia e a sua fidelidade. Amém? Olha para cá. Quantos aqui creem que que Deus está trabalhando neste momento para te dar vitória na causa em que você está vivendo, na dificuldade que se levantou contra a tua vida, mesmo você achando que não tem ninguém trabalhando por você, você acredita que Deus é o seu auxílio, que Ele executa tudo por você? Então diga glória a Deus, diga aleluia. Amados irmãos, nós passamos por dificuldades, por adversidades, muitas vezes por tribulações, mas o interessante é que Deus está sempre cuidando de nós. Os olhos do Senhor, a palavra de Deus declara que Ele está sobre todos na terra, tanto sobre os justos quanto sobre os injustos. Então Deus, Ele não dorme, a palavra de Deus declara que o guarda de Israel, Ele não dorme, certamente não tosquenejará o guarda de Israel. Deus em tudo que faz tem propósitos, diga comigo, propósitos. Deus não faz nada nessa vida sem que não haja um propósito. Embora não consigamos entender algumas situações permissivas de Deus, ou seja, às vezes nós passamos por algumas situações, Deus permite, nós não entendemos, mas nós sabemos que Deus está trabalhando e não deixamos de acreditar que a nossa vida está bem guardada e protegida por Ele. Por muito tempo, Davi fugiu do rei Saul, que com muita fúria tentou várias vezes matá-lo. Quem escreveu esse Salmo 57 foi o rei Davi. E ele sabe muito bem que às vezes mesmo Saul prevalecendo na perseguição contra ele, Deus estava trabalhando. Todavia, Davi cria no propósito de Deus, sabia que já era o rei escolhido e ungido pelo Senhor para ocupar o trono de Israel. Tudo era uma questão de tempo, de propósito do seu Deus. E é na fuga de Saul que ele e ungido pelo Senhor para ocupar o trono de Israel. Tudo era uma questão de tempo, de propósito do seu Deus.

0: Foi Deus que o escolheu quando enviou Samuel na casa de Jessé, seu pai, para ungi-lo como rei de Israel. Ele tinha convicção. Uma coisa, abre aqui um parênteses. Você pode estar na dificuldade, você pode estar passando por momentos difíceis na sua vida, por perseguições, em lutas constantes, mas uma coisa você não pode deixar de crer, que você tem um chamado, você tem um legado para deixar para a geração futura, e quem te chamou e quem vai ajudar você a deixar esse legado é o Deus que te escolheu. O Deus que te escolheu, ele é poderoso para te sustentar até o dia final, até o dia em que for concluído, você ser coroado. Assim a palavra declara que há uma coroa de justiça reservada para cada um dos filhos de Deus. Então o propósito de Davi ia se cumprir sendo o rei de Israel. Precisamos aprender com Davi como é importante confiar nos propósitos de Deus quando tudo parece indicar o contrário.
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0: Ó grande Deus e poderoso Pai, eu apresento a vida de cada um dos teus filhos que estão nos ouvindo aqui através da Rádio 104,9 FM. Meu Deus, abençoe a vida de cada um. Libera, meu Deus, tudo que está travado no mundo espiritual. Repreenda tudo aquilo que não presta e não provém do Senhor. Abre as comportas do céu sobre a vida deste que crê. Meu Deus, dá condições favoráveis para que eles possam prosseguir na jornada, para que possam receber os benefícios do céu sobre a vida deles. Meu Deus, eu oro neste momento com a certeza e a convicção de que o Senhor ouviu esta oração e já liberou resposta dos céus. Eu te agradeço em nome de Jesus. Amém e graças a Deus.
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7: 6 e 12.
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2: Chique demais da conta são os nossos flashbacks com Expresso Auxílio, essa música belíssima demais da conta, hein? Antes a Shirley Carvalhais, Matando Saudade com Deus Proverá. 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E a hora de passar o pano no zap, confira quem nos mandou a mensagem aqui pelo 99961-0104 na tarde de sexta-feira, 11 de setembro. Já se passaram 254 dias de 2026. E da estação, hein? 83 dias do inverno já. É a 37ª semana do ano. A lua hoje é nova. Isso mesmo, a lua é nova. Eu que se comemoro no dia de hoje. Hoje é o dia do Código de Defesa do Consumidor. Hã? Você conhece o Código de Defesa do Consumidor? Ele já te protegeu? Você já recorreu a ele? Não. É uma data que lembra uma das leis mais importantes para quem compra um produto, contrata um serviço ou simplesmente tenta resolver aquele famoso problema de o vendedor disse uma coisa e a realidade entregou outra. Bora entender mais sobre isso? Primeiro, o consumidor é considerado a parte mais vulnerável. É, o Código de Defesa do Consumidor parte de uma ideia muito importante. O consumidor é a parte vulnerável da relação de consumo. Por isso, a lei estabelece direitos como informação clara, proteção contra a publicidade enganosa e abusiva e segurança nos produtos e serviços. Traduzindo para a vida real, é aquela história do sujeito que compra um produto porque a propaganda promete resultado garantido. E quando chega em casa, descobre que o único resultado garantido foi o dinheiro desaparecer da conta. Segundo, existe coisa que a empresa não pode simplesmente fazer. É, o Código de Defesa do Consumidor proíbe diversas práticas abusivas. Uma delas é a famosa venda casada. Quando o consumidor quer comprar uma coisa e o fornecedor condiciona a compra à aquisição de outra coisa, é o clássico... Quero contratar a internet. Claro, mas só pode contratar se levar também o telefone, o seguro, o pacote de canais e se bobear uma assinatura da revista. Aí o consumidor olha e pensa, bem, eu vim comprar a internet, não adotar a empresa inteira, né? Terceiro, o código nasceu depois de uma mudança importante no Brasil. A defesa do consumidor ganhou força no Brasil, principalmente nas décadas de 70 e 80. Em 1988, a Constituição Federal passou a estabelecer a defesa do consumidor como direito fundamental e princípio da ordem econômica. Dois anos depois, veio o Código de Defesa do Consumidor. Ou seja, o código não apareceu do nada, foi resultado de uma longa pressão social e de uma mudança na maneira de enxergar a relação entre quem vende e quem compra. E tem uma diferença importante. antes do Código de Defesa do Consumidor, reclamar de uma empresa podia ser quase uma atividade esportiva. Depois dele, o consumidor ganhou uma lei específica para dizer: calma aí, que agora existe regra para esse jogo. Aí o homem, que era sempre visto como alguém muito pessimista, ele entrou numa loja e perguntou: moço, esse rádio aí, ele tem garantia? E o vendedor: tem, sim senhor, garantia de um ano. Tá, mas e se der problema? Ah, o senhor procura aqui a loja. Tá, e se a loja não resolver? Aí o senhor procura o Procon. Aí o homem pensou e perguntou: e se o Procon não resolver? Aí o vendedor respondeu: é, aí o senhor tem que procurar um advogado, né? Aí o homem olhou pro rádio assim e pensou: é, eu não vou comprar não. Porque eu só queria comprar um rádio, né? Melhor economizar do que precisar de um advogado. Moral da história: conhecer seus direitos não significa querer levar vantagem, significa não aceitar desvantagem quando a lei está do seu lado. Hoje, então, é dia de se comemorar o Dia do Código de Defesa do Consumidor. Olha, faça valer aí o seu direito, hein? E agora vamos lá verificar os fatos do dia, se tem alguma coisa marcante, relevante, interessante que aconteceu no dia 11 de setembro de alguns anos por aí, seja na história do Brasil ou na história do mundo. Aqui, ó, em 2001, essa você se lembra, né? 19 terroristas da Al-Qaeda sequestraram 4 aviões comerciais nos Estados Unidos. 2 colidem contra as torres gêmeas do World Trade Center. 1 atinge o Pentágono e o 4º avião cai na Pensilvânia. O maior atentado terrorista da história deixa quase 3 mil mortos, redefine a segurança global e dá início à guerra ao terror. Pois é, viemos lembrando sobre essa história aqui ao longo dos anos, né? Já se passaram quantos anos? 2001, 25 anos já dessa grande tragédia, né? Você lembra que dia da semana que era? É isso mesmo, era uma terça-feira. Vamos lembrar aqui a ordem, porque eu me lembro direitinho, eu estava no rádio, e aí comecei a ver aquelas trem, a internet ainda era uma coisa muito nova. Em 2001, por incrível que pareça, né? Embora a internet tenha começado a se popularizar aqui em 1996, 97, 2001 a internet ainda era nova. E aí era 8 e pouco da manhã, o primeiro avião que atingiu a Torre Norte, se eu não estou confundindo, e o segundo avião atinge a Torre Sul, lá em Nova York, né, das Torres Gêmeas. Era 8h40 e alguma coisa o primeiro avião, depois logo em seguida vem o próximo avião. Foram 2 aviões, 2 da United Airlines, 2 da American Airlines, foi isso? O terceiro avião vai lá na região de Washington para poder atingir o Pentágono, né? E até então, os Estados Unidos imaginavam o seguinte: aconteceu, né, logo de início, pensaram que foram um problema simplesmente, um problema aéreo, circunstancial e tal, né? Mas não, os Estados Unidos estavam sendo atacados, né? Aí, por isso que nesse período aí, quando o 4º avião que seguia para Califórnia, porque lá na região, ele caiu na região da Pensilvânia, isso mesmo, foi lá na Virgínia, isso, não, calma, não confunda, na Pensilvânia, né? Isso mesmo, foi na Pensilvânia, o 4º avião, porque aí os passageiros já tinham recebido informação, os tripulantes recebido informação de que estavam acontecendo atentados contra os Estados Unidos, e aí eles tentaram tomar o controle do avião, os tripulantes, os passageiros, e aí acontece desse 4º avião acabar caindo lá na Pensilvânia. Mudou completamente, né? O 11 de setembro acaba mudando profundamente a questão da política internacional no que diz respeito aos próprios serviços de inteligência, ao sistema de segurança aeroportuária, né? A Al-Qaeda logo em seguida então já recebe lá a contrapartida, né? Porque a invasão no Afeganistão acontece já no mês de outubro, logo imediatamente, né? A invasão lá no Afeganistão, e para poder tentar, né? Para poder mostrar mesmo uma resposta imponente, né? E aí as políticas de inteligência, de segurança aeroportuária mudam completamente no mundo todo, né? A gente passa a seguir protocolos mais rígidos. E a resposta militar que veio logo nas semanas seguintes, né, contra o Talibã, a Al-Qaeda lá no Afeganistão, mostra que de fato o mundo estava reescrevendo a sua história. Tanto, né, porque esse foi o maior atentado que se tem notícia, né, e vitimando aí quase 3 mil pessoas. Foram quase 3 mil mesmo, foram mais de 2.970 pessoas, mais. E então, num dia como esse, em 11 de setembro de 2001. Você se lembra? Você já estava vivo? Onde você estava?
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5: Ô, meu querido, boa noite. Alô pra nós aí. Passa uma semana abençoada, né? Graças a Deus. Agora a noite pra nós descansar. Boa semana pra vocês aí. Um abraço.
2: Fala comigo, Renato. Bom demais ter você comigo por aqui, meu amigo. Não some, não. Bom fim de semana pra você também aí, viu? Quem mais mandando salve aqui pra gente pelo 999610104. Nos acompanhando aqui, ó. O Roberto de Uberlândia tá mandando um bom fim de semana pra nós aqui. Pros irmãos Geraldo e a irmã Dalva também. Obrigado pela companhia, Roberto. Bom fim de semana aí também em Uberlândia. Mais alguém nos acompanhando aqui pelo 999610104. O José Batista está em Pouso Alegre, está mandando alô para os irmãos da Igreja Assembleia de Deus, Missão do Cidade Jardim, para todos os varões também ligados na programação com a gente. Obrigado pela companhia, meu caro José Batista. Está tudo tranquilo por aí em Pouso Alegre, né? Quem mais aqui nos acompanhando, mandando alô para a gente pelo 999610104, ligados na Rádio do Povo de Deus. O Romildo, ligadinho na programação aqui com a gente. Obrigado pela companhia, meu querido aí. Obrigado pela bênção também. Um excelente fim de semana para você e para a família Romildo. Quem mais está mandando seu alô pelo 999610104? A Rilza Marta, ligadinha na programação no Santa Rita. Legal, tá mandando um forte abraço para todos os ouvintes aqui. Mandando um abraço aqui para nós. Legal, legal. E ela dizendo aqui, sem esquecer, claro, né, de mandar um beijo todo especial para o meu amorzinho, o Melzinho. Olha aí. Obrigado pela companhia, Rilza. E ela dizendo aqui, ah, você reconheceu aí o Expresso Louvor mandando ver muito bem, né? Com essa música bacaneira. Eu cantar, Rilza? Você e o Mel que cantar, aí sim, né? Vocês são cantores profissionalíssimos, inclusive, né? Bom fim de semana, Rilza. Quem mais tá mandando alô aqui pra gente pelo 999610104? E se não deu pra você participar comigo hoje aqui, conto com você por aqui na segunda parte das 5. Mande o seu salve aí e a gente rola a sua participação sempre por aqui pelo 99961-0104 no som da Rádio do Povo de Deus.
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2: 22 para 7 agora.
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Josafá Souza, a melhor coisa antes que um Walker, How He Loves. E agora chegando àquela que tocava, que toca e que certamente continuará tocando profundamente a nossa vida, é a música do dia.

Conta-se que há muito tempo, numa determinada região, havia um homem que era cego e que vivia à beira da estrada e vendia cachorros quentes. O homem não tinha rádio e, por causa da sua deficiência visual, ele não podia ler jornais. Em compensação, ele vendia bons cachorros quentes e levava uma vida equilibrada. E animado com o seu negócio de venda de cachorro quente, o homem colocou um cartaz na beira da estrada anunciando a sua mercadoria e ficou por ali gritando, anunciando, divulgando o produto quando alguém passava: olha o cachorro quente especial! E as pessoas compravam bastante. Com o esforço empenhado pelo homem, aumentaram bastante as vendas. Por consequência, os pedidos de pão e salsicha dos fornecedores também tiveram um enorme crescimento e o homem prosperou tanto que acabou construindo uma excelente mercearia. Satisfeito com tamanho progresso, o homem então telefonou para o seu filho, que morava numa outra cidade, contando sobre as novidades, ali sobre o progresso do seu comércio. O filho, porém, ao ouvir os relatos do pai, responde: pai, o senhor não tem ouvido rádio, não? Não tem lido jornais? Olha, há uma crise muito séria ocorrendo agora e a situação internacional é perigosíssima para os negócios. Daí então, diante do alerta do filho, o pai pensou: é, meu filho estuda na universidade, ouve rádio, lê jornais e, portanto, ele deve saber o que está dizendo. E assim então o homem decidiu reduzir os pedidos de pão e salsicha, tirou o cartaz da beira da estrada que anunciava o seu produto, não fez mais nenhuma divulgação, não ficou por ali anunciando tanto os seus cachorros quentes, já que o seu filho lhe avisara que o mercado estava em crise. Então, como o homem parou de anunciar o seu produto, parou de se dedicar tão fortemente ao seu negócio com medo da crise, as vendas caíram dia após dia. Por fim, o homem concluiu: é, meu filho tinha razão e eu nem sabia que existia uma crise. E pelo jeito é uma crise muito séria. Os derrotistas falam da crise como se o mundo fosse acabar por causa dela. Mas os otimistas e empreendedores dizem o seguinte: bendita seja a crise que sacode o mundo e a minha vida. Bendita crise que traz a transformação. Bendita seja a crise que traz a evolução e o progresso. Bendita crise que me tira do marasmo, do comodismo. Bendita crise que me ensina o que é verdadeiramente importante. Bendita crise que me revela a minha própria sabedoria. Bendita crise que me faz humilde. Bendita crise que me faz voltar a ter fé. Bendita crise que me mostra outras oportunidades. E você, como é que tem encarado as situações difíceis ou as crises? O mundo é como um espelho que devolve a cada pessoa o reflexo de seus próprios pensamentos e atos. A maneira como você encara a vida é que vai fazer a diferença. 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

0: frase do dia de hoje para você parar e pensar comigo é sobre crise, de Bruno Khalil Fonseca, que sobre crise teria dito: a crise é o momento para a reflexão e com ela alicerça a prosperidade almejada.
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0: Final do Top Gospel com Game 104, os flashbacks, a sua participação e as melhores do dia. Obrigado pelo carinho da sua companhia. Eu sou o JW e amei ter você por aqui mais uma vez. Vem chegando a voz do Brasil. Na sequência tem o show musical 104. Nos encontraremos na segunda, a partir das 5 da tarde, se o Senhor Jesus nos permitir. Para você uma ótima noite, um excelente fim de semana e até lá. Tchau, tchau.
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1: Brasília, 19 horas.
2: Está no ar a Voz do Brasil. 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
3: Olá, boa noite.
1: Boa noite para você que nos acompanha em todo o país.
3: Sexta-feira, 11 de setembro de 2026.
1: Vamos ao destaque do dia.
3: Inflação de agosto fica negativa em 0,32%, segundo o IBGE.
1: Redução do índice foi impulsionada por setores de habitação, transportes, alimentação e bebidas.
3: Conab aponta queda de valor de produtos da cesta básica, Graziele Bezerra.
4: Os maiores descontos ficaram com a batata inglesa, cenoura, cebola, tomate, ovo de galinha e café moído.
1: Dia do Cerrado.
3: Dados do DETER mostram queda de 19% no desmatamento no mês de agosto em relação ao mesmo período do ano passado.
1: E o levantamento aponta que 51% do Cerrado é considerado prioritário para a segurança hídrica do Brasil. Gabriela Noronha. E educação.
3: Estudantes do ensino médio têm até 15 de setembro para se inscrever na Olimpíada Nacional de Empreendedorismo. Natália Koslick.
5: A competição começa no dia 18 de setembro com uma prova online. As questões envolvem raciocínio lógico, inovação e empreendedorismo com situações do cotidiano.
1: Hoje na apresentação da Voz do Brasil, eu, Mariana Jungmann e Nazi Brum.
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1: A pesquisa mensal do IBGE, divulgada hoje, mostrou uma queda de 0,32% na inflação oficial do país no mês de agosto.
3: Impactaram o resultado descontos na conta de luz, nas passagens aéreas, nos preços de combustíveis e de alimentos.
4: O Índice Nacional de Preços ao Consumidor Amplo, que mede a inflação oficial do país, teve queda de 0,32% em agosto. O valor ficou 0,39 ponto percentual abaixo do registrado em julho. Os grupos que exerceram maior impacto sobre o resultado foram habitação, transportes, alimentação e bebidas e comunicação. Em relação à habitação, Fernando Gonçalves, gerente do IPCA, explica que um fator que influenciou foram os descontos na conta de energia elétrica.
6: Aquele registrado no grupo habitação veio da contribuição de menos 0,33 pontos percentual da energia elétrica residencial, que recuou 7,63% no mês, em decorrência da incorporação do bônus Itaipu, creditado nas faturas emitidas no mês de agosto.
4: O preço dos alimentos também recuou em agosto. Os maiores descontos ficaram com a batata inglesa, cenoura, cebola, tomate, ovo de galinha e café moído. A tendência de queda foi confirmada por um levantamento realizado em parceria com a Conab, Companhia Nacional de Abastecimento. De acordo com a diretora de Política Agrícola e informação da companhia, Nayara Andreoli Bittencourt, a queda no preço desses itens influencia o valor da cesta básica no país.
7: O custo da cesta básica caiu em 25 das 27 capitais pesquisadas pela Conab e alguns alimentos importantes na mesa dos brasileiros contribuíram para esse resultado. O café e o tomate tiveram queda em 23 capitais, o feijão carioca ficou mais barato em 19 e o açúcar em 16 capitais. Boa parte desses alimentos tem a queda relacionada ao aumento da oferta e ao avanço das safras desses produtos.
4: Pão francês e óleo de soja, por outro lado, registraram variações acima de 2%, de acordo com o levantamento da Conab. Os preços mais altos são explicados pelo aumento da demanda global por esses itens, além dos possíveis efeitos climáticos do El Niño sobre a safra 2026-2027. Reportagem Graziele Bezerra.
1: No dia do Cerrado, foram divulgados novos dados sobre o desmatamento.
3: A perda de vegetação nativa recuou 19% em agosto, segundo os alertas em tempo real do DETER.
1: Também foi assinada a portaria que identifica as áreas prioritárias do Cerrado para a segurança hídrica.
8: Segundo o maior bioma do Brasil, o Cerrado ocupa um quarto do território nacional e é a savana mais rica do mundo em biodiversidade. Situado sobretudo no Planalto Central, também tem papel fundamental na disponibilidade de água no país, como explica Humberto Lúcio Lima, diretor-presidente do Instituto Arvoredo, que atua na preservação do Cerrado.
9: É o bioma conhecido como Caixa d'Água do Brasil, por possuir três aquíferos,
0: né, abastecer 8 das 12 bacias hidrográficas que nós temos e ter mais de 131 mil nascentes. Então é um bioma extremamente importante, não só para as mudanças climáticas, também como para a água potável no Brasil.
8: E um novo levantamento divulgado pelo governo federal mostrou que 51% de todo o território do Cerrado é considerado prioritário para a segurança hídrica do Brasil. Com base nisso, foi assinada uma portaria que cria um sistema de áreas prioritárias de recarga hídrica no Cerrado. Os dados das principais áreas estarão disponíveis para gestores, pesquisadores e população em geral. A medida visa identificar e proteger regiões estratégicas para a manutenção dos recursos hídricos. Como comentou o ministro do Meio Ambiente e Mudança do Clima, João Paulo Capobianco.
9: São vários estudos mostrando a redução da vazão nos principais rios do Cerrado. Esse dado das áreas prioritárias para recarga hídrica é algo absolutamente fundamental. Quando você apresenta com base sólida em dados científicos as áreas prioritárias, isso permite você organizar melhor os seus investimentos. É claro que todas são importantes, mas se nós temos recursos ainda não tão abundantes como gostaríamos, nós precisamos começar pelas áreas prioritárias.
8: Também nesta sexta-feira foram divulgados novos dados sobre o desmatamento no Brasil. Segundo informações do sistema DETER, Sistema de Detecção de Desmatamento em Tempo Real, do Instituto Nacional de Pesquisas Espaciais, os alertas de desmatamento no Cerrado caíram 19% em agosto, na comparação com o mesmo mês de 2025. A perda de vegetação nativa somou 238 quilômetros quadrados. Reportagem Gabriela Noronha.
3: O Ministério da Saúde confirmou 3 casos de sarampo em Tabatinga, no Amazonas.
1: Outros 2 foram confirmados em São Paulo, que já soma 32 pacientes esse ano.
3: O Brasil é considerado livre do vírus desde 2024, mas ainda registra casos esporádicos.
1: A vacinação é a principal forma de evitar a transmissão da doença. O imunizante é oferecido gratuitamente pelo SUS.
10: Após a confirmação nesta semana de 3 casos de sarampo no estado do Amazonas, o Ministério da Saúde intensificou as ações de vigilância na região. Os esforços são para interromper possíveis cadeias de transmissão do vírus. Os casos foram confirmados em Tabatinga, na fronteira entre Brasil, Colômbia e Peru. Os episódios ocorreram em pessoas que vieram da cidade de Alto Monte, no Peru, sem histórico de vacinação contra o sarampo. Além do Amazonas, o Ministério da Saúde mantém alerta para São Paulo, que registrou 32 casos neste ano, 2 pacientes confirmados esta semana. Medidas de vigilância sanitária e vacinação estão sendo tomadas e não há registro de circulação do vírus para além das cidades de Guarulhos, São Bernardo do Campo e a capital paulista, que registra 29 dos 32 casos. O Brasil é certificado como livre do vírus desde 2024, mas ainda registra casos esporádicos, principalmente relacionados à importação do vírus de outros países. O sarampo já foi uma das principais causas de mortalidade infantil em todo o mundo. A transmissão ocorre pelas vias aéreas, ao tossir, espirrar, falar ou respirar. A doença possui alto nível de contágio. Quando a pessoa é infectada, ela pode transmitir o vírus para 90% das pessoas próximas que não estejam imunes. A vacinação é a principal forma de evitar novos casos. Os imunizantes são oferecidos gratuitamente pelo SUS e integram o calendário nacional de vacinação para pessoas de 12 meses a 59 anos. Há 2 vacinas disponíveis no SUS para a proteção contra a doença: a tríplice viral, que protege contra sarampo, cachumba e rubéola, e a tetraviral, que além dessas 3, imuniza também contra a varicela. Edinaldo Júnior para a Voz do Brasil.
3: O PrevBarco, uma espécie de agência flutuante do INSS, leva serviços e informações de previdência social a comunidades isoladas do país.
1: Em setembro, a embarcação vai iniciar uma nova operação no Amapá.
3: Entre 28 de setembro e 9 de outubro, atenderá comunidades do arquipélago do Bailique. Depois segue para o município de Cutias, onde permanece até 23 de outubro.
1: Mas, antes de seguir para o Amapá, o PrevBarco vai iniciar uma nova operação no Amapá.
3: Entre 28 de setembro e 9 de outubro, atenderá comunidades do arquipélago do Bailique. Depois segue para o município de Cutias, onde permanece

0: empresas parceiras do projeto.
1: A competição começa no dia 18 de setembro com uma prova online de caráter diagnóstico. As questões envolvem raciocínio lógico, inovação e empreendedorismo com situações do cotidiano. Os 100 mil estudantes com melhor desempenho avançam para a segunda fase, marcada para 9 de outubro. Nessa etapa, a prova será dissertativa e os estudantes deverão desenvolver propostas de soluções e modelos de negócios. Os 100 melhores colocados no ranking nacional serão selecionados para a fase final. O secretário nacional de Inclusão Socioprodutiva, MEIS e Cooperativismo, do Ministério do Empreendedorismo, da Microempresa e da Empresa de Pequeno Porte, Danilo Cabral, disse que os finalistas participam de um curso intensivo de curta duração voltado ao aprimoramento dos projetos, desenvolvimento de produtos e elaboração de planos de negócio.
2: É linkar aqueles que estão na escola, que precisam identificar essa vocação, qualificar, formar para poder empreender, com esse mundo do trabalho. É o papel do ensino médio, é formar para a cidadania e formar para o mundo do trabalho. Essa imersão vai durar 3 dias, onde aí sim os alunos já terão que apresentar um produto, um plano de negócio, e disso sairá 27 finalistas.
1: Além das provas, a programação prevê atividades de formação para estudantes, professores e escolas participantes. A etapa nacional será realizada em Brasília no dia 10 de dezembro. As inscrições são gratuitas e podem ser feitas pela internet até 15 de setembro. O endereço é one.ufma.br. Com locução de Natália Koslick, reportagem Pablo Mundim.
3: O uso da biometria digital ou um reconhecimento facial já faz parte da vida das pessoas hoje em dia.
0: Seja para fazer uma transação bancária ou para acessar o gov.br, por exemplo, esse tipo de procedimento agiliza o acesso a serviços e informações, protegendo os dados dos usuários.
3: Vamos saber como esses dados são armazenados e que cuidados extras podem ser tomados no ambiente digital.
4: Fazer uma selfie, aquela foto de si mesmo, virou rotina não só para as redes sociais. Também é com ela que é possível acessar portarias de prédios, desbloquear o celular, abrir aplicativos bancários ou entrar no portal gov.br, por exemplo. A biometria facial e a digital, aquela que lê as impressões digitais, estão presentes no dia a dia do cidadão. A tecnologia confirma a identidade do usuário em segundos e cria uma camada extra de proteção. Laerte Peota de Melo, professor da Universidade de Brasília e especialista em cibersegurança, explica que há diferenças nos sistemas biométricos de acordo com a finalidade.
5: Tanto os bancos quanto sistemas assim, que a gente chama de sistemas críticos, eles têm um sistema biométrico muito mais eficiente. Ele é diferente do que a gente usa no celular, no nosso dia a dia. A biometria que você usa no celular é para acessar os seus dados que estão no seu aparelho. Então são sistemas bem diferentes.
4: A biometria digital analisa os padrões únicos dos dedos das mãos. Já o reconhecimento facial mapeia pontos e contornos do rosto, como a distância entre os olhos e o formato do queixo. No Brasil, a biometria é classificada como dado pessoal sensível pela Lei Geral de Proteção de Dados. As empresas são obrigadas a explicar o motivo da coleta, armazenar os dados de forma segura e excluí-los quando não forem mais necessários. Gustavo Henrique de Souto Silva, subsecretário de Planejamento e Tecnologia da Informação do Ministério das Comunicações, explica que essas informações são protegidas.
6: Quando a gente fala de segurança e as pessoas têm esse medo daquele dado vazar, é que esses dados, eles são muito bem protegidos, são criptografados. E assim, não é qualquer pessoa ou empresa que tem acesso a isso. E esses dados não é disponível, acessível de forma indiscriminada. Então, eles têm um controle de acesso.
4: E alguns procedimentos simples podem ajudar a proteger a identidade e os dados sensíveis no ambiente. ambiente digital, como ativar a verificação em duas etapas em suas contas, usar um gerenciador de senhas para armazenar os dados e proteger o chip do seu celular nas configurações do telefone. Reportagem Luciana Colares de Holanda.

0: A identificação biométrica virou política nacional pelo Ministério de Portos e Aeroportos. O objetivo é modernizar o controle de acesso e ampliar a segurança nos sistemas de transporte do país.
1: A iniciativa padroniza o uso de tecnologias como reconhecimento facial e digital em aeroportos, portos, instalações portuárias e hidrovias.
0: E a biometria deixa o sistema nos aeroportos mais moderno, mas tem coisas que só dependem do ser humano para a viagem ser mais tranquila, como disciplina e educação.
1: Tumultos, brigas ou até mesmo piadinhas fora de hora em aeroportos ou aviões podem causar um verdadeiro transtorno para muitas pessoas, como atrasos de voos e até pousos de emergência.
0: Agora, os passageiros que não respeitarem as regras serão penalizados com multas altas e podem chegar a ficar proibidos de viajar por até um ano.
1: E para alertar os viajantes sobre essas mudanças, o Ministério de Portos e Aeroportos lançou a campanha Parece Exagero, é Segurança.
2: O passageiro indisciplinado é aquele que comete atos que violam e comprometem a segurança, a tranquilidade e a dignidade de outras pessoas. O analista de marketing João Gabriel Palhão conta que já presenciou um desses atos, que provocou atrasos e estresse nos passageiros.
3: Vindo aqui para Brasília mesmo, presenciei isso com um caso de notebook. Desde o início do voo, a comissária já avisou para que ela passasse perto, o cara tirava, mas sempre voltava. Então foi o voo inteiro dando trabalho.
2: A campanha Parece Exagero, mas é Segurança foi motivada pelo aumento de episódios envolvendo passageiros indisciplinados a bordo das aeronaves e nos aeroportos do país. Segundo o Ministério de Portos e Aeroportos, o Brasil registrou 881 casos de indisciplina no transporte aéreo entre janeiro e junho de 2026. Desse total, 154 episódios poderiam comprometer de forma grave a segurança operacional. A assistente social Maria Bezerra afirma que essas atitudes prejudicam muitas pessoas.
4: A gente pode perceber em vários voos problemas com um ou outro passageiro, ou uma ou outra também, que pensam que o umbigo dela fala por todo mundo, não é? Então eu acho que é bastante interessante a gente pensar que um voo com mais de 100 pessoas, além de mim, todos têm direito. E uma pessoa não pode impedir o bem-estar das demais.
2: Além da campanha, a ANAC, Agência Nacional de Aviação Civil, definiu um conjunto de medidas para enfrentar situações que possam comprometer a segurança e o funcionamento das operações aéreas por causa de passageiros indisciplinados. Entre as punições estão a aplicação de multas, além de ter o direito de viajar suspenso por um ano. Como explica o superintendente de infraestrutura aeroportuária da Agência de Aviação Civil, Giovano Palma.
5: Então há uma multa de até R$17.500 para os casos graves. São aqueles casos de agressão do pessoal do balcão de check-in, agressão do pessoal que faz o controle de segurança, ou também informação falsa de bomba. E ainda nós temos os casos gravíssimos, que são aqueles casos a bordo da aeronave, em que há, por vezes, uma agressão ao tripulante, em que inviabiliza esse tripulante de continuar trabalhando dentro da aeronave. E se um tripulante ele acaba, por uma agressão, não podendo trabalhar, isso afeta a segurança, principalmente no momento de emergência, que além da multa, pode haver um impedimento de voar por até 6 ou 12 meses, né?
2: As novas medidas passam a valer a partir de 14 de setembro. Reportagem Cleide Lopes.
0: Para saber mais sobre a Resolução 800 da ANAC, que cria regras para atos de indisciplina, acesse pareceexagero.com.br.
1: Estudantes que ingressaram em cursos presenciais de licenciatura este ano já podem se inscrever no PEDMEIA Licenciaturas.
0: O prazo vai até o dia 19 de dezembro, enquanto houver vagas.
1: Podem participar estudantes que tiveram pelo menos 650 pontos no Exame Nacional do Ensino Médio, o Enem, e foram matriculados por meio do Sisu, ProUni ou Fies.
0: A bolsa é de R$ 1.050 por mês durante todo o curso. Desse valor, R$ 700 podem ser sacados todo mês e R$ 350 ficam em poupança.
1: As inscrições devem ser feitas pela plataforma Freire no site freire.caps.gov.br.
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0: Hoje vamos viajar até o sertão do Nordeste, no interior do Piauí.
1: É na Serra da Capivara que encontramos a maior quantidade de arte rupestre no Brasil.
0: Além do valor histórico, por lá é possível fazer trilhas, escaladas, passeios de bicicleta e até voos livres.
7: Sinônimo de fofura e tranquilidade, a capivara virou febre mundial. Maria Luísa Fukushima Rodrigues, de 5 anos, é fã desse animal que vive perto de lagos e rios em várias partes do país. Maria Luísa, qual é o seu bichinho preferido?
8: Capivara.
7: E por quê?
8: Porque eu gosto muito que ela me ensina a nadar, porque ela é bem fofinha.
7: Nas redes sociais, a capivara também virou fenômeno pop, com vídeos que mostram a rotina sociável dessas adoráveis criaturas. O sucesso é tanto que a capivara ganhou um dia mundial, comemorado na próxima segunda-feira. E no Brasil, a fama do bichinho não é de...
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14: E neste ano, fique atento. A votação é de 2 senadores e serão 2 votos para candidatos diferentes. Ou seja, é preciso escolher um candidato ou candidata, confirmar o voto e depois registrar o segundo voto para outro candidato. Se o eleitor digitar o mesmo número 2 vezes, o primeiro voto será considerado válido, mas o segundo será anulado. E tem outro detalhe importante. Na eleição para senador, não é possível votar apenas no número do partido. O voto precisa ser dado a um candidato. Se o eleitor digitar somente o número da legenda, o voto será considerado nulo. Para não esquecer os números, o eleitor pode levá-los anotados em um papel no dia da eleição. O primeiro turno será no dia 4 de outubro. E para ajudar o eleitor a se informar, o Senado Federal preparou uma página especial com informações sobre as eleições. O conteúdo está disponível em senado.leg.br/eleições. Com edição de Paula Groba e trabalhos técnicos de Eliseu Caires, o Jornal do Senado fica por aqui. Acompanhe agora as notícias do Tribunal de Contas da União e da Câmara dos Deputados. Boa noite e um bom fim de semana.
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16: No dia 17 de setembro, o Tribunal de Contas da União realiza o workshop sobre golpes digitais que usam nome de órgãos públicos para enganar cidadãos. O encontro vai apresentar formas de prevenir e identificar fraudes, além de técnicas para retirar páginas e conteúdos falsos da internet. Os principais golpes em instituições públicas envolvem programas sociais falsos, fraudes em benefícios, cobranças indevidas e páginas falsas do gov.br. Os criminosos também usam e-mails, SMS e WhatsApp para enganar as vítimas. O workshop é voltado a profissionais e gestores da área de segurança da informação, tecnologia

0: e comunicação, mas aberto a toda a população. A transmissão será pelo canal do TCU no YouTube às 15h. Saiba mais em tcu.gov.br.
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2: Deputados aprovam projetos para estruturar e incentivar o futebol feminino.
3: Câmara dá preferência a candidato afastado do convívio familiar no ProUni.
2: Povos tradicionais deverão autorizar empreendimentos em seus territórios.
3: Boa noite. Avança na Câmara projeto que prevê autorização dos povos tradicionais à realização de obras e empreendimentos em seus territórios. A repórter Silvia Munhato traz mais informações sobre a proposta.
4: A Comissão de Amazônia dos Povos Originários e Tradicionais da Câmara dos Deputados aprovou o projeto que exige consulta prévia e autorização de povos indígenas, quilombolas e outras comunidades tradicionais antes do licenciamento de obras e empreendimentos que possam afetá-los. Pela proposta, os povos e comunidades tradicionais terão acesso prévio às informações sobre o empreendimento e seus possíveis impactos, com prazo adequado para análise e manifestação. O texto prevê ainda que as regras da consulta sejam definidas em conjunto com os grupos potencialmente afetados, respeitando suas tradições, idiomas e formas próprias de organização social. Em caso de divergência entre os moradores impactados e o empreendedor, prevalecerá a decisão da população afetada. A relatora foi a deputada Célia Chacriabá, do PSOL de Minas Gerais.
5: Nós estamos protegendo com esse projeto o direito mais sagrado, também o território e também a prevenção da saúde. A instalação desses aterros contamina os lençóis freáticos, provoca a insegurança alimentar, nutricional e também o adoecimento da população, provocando um verdadeiro ecocídio. Nenhum empreendimento desse porte pode passar por cima da identidade e do bem viver de nossos povos.
4: A versão original do texto apenas proibia a instalação de aterros sanitários em territórios de povos e comunidades tradicionais. A relatora, no entanto, ampliou o alcance da medida para abranger qualquer empreendimento capaz de provocar impactos diversos sobre essas populações. A relatora afirmou que a legislação já garante a participação desses povos, mas essas consultas nem sempre são respeitadas. Por causa da alteração do texto, o deputado Capitão Alden, do PL da Bahia, requereu que o projeto também seja analisado pela Comissão de Desenvolvimento Econômico. Segundo ele, as mudanças afetam a segurança jurídica dos processos de licenciamento. A proposta que condiciona a realização de empreendimentos em terras indígenas à concordância desses povos ainda deve ser analisada pelas comissões de Desenvolvimento Urbano e de Constituição e Justiça. Da Rádio Câmara de Brasília, Silvia Munhato.
1: Direitos Humanos.
2: A EMON do PT do Rio de Janeiro defende a aprovação de projeto que cria uma política nacional para a população em situação de rua. Relator da proposta, ele afirma que um dos objetivos é combater a aporofobia, definida como medo, rejeição ou distanciamento em relação às pessoas pobres.
6: Aporofobia é um termo que poucas pessoas talvez tenham familiaridade com ele, mas é pavor aos pobres, isso é temor aos pobres, medo dos pobres, quer dizer, distanciamento dos pobres. E nós sabemos que há muitas pessoas empobrecidas no nosso país, a população em situação de rua, na última contagem que temos, ela chega a quase 350 mil pessoas no Brasil, e são homens e mulheres, nossos irmãos e irmãs, que merecem ser respeitados e que têm direito aos direitos que qualquer cidadão brasileiro tem.
3: Raymond pondera que a iniciativa busca não apenas assegurar direitos básicos, mas também promover uma mudança cultural que supere a aporofobia. O parlamentar reitera que quer garantir a dignidade da pessoa humana em todo o território nacional.
1: Segurança Pública.
2: Guilherme Derrite, do PP de São Paulo, defende a criação de regras para investigar crimes digitais e ampliar a cooperação entre órgãos públicos e plataformas. A ideia é compartilhar dados em casos de situação de emergência, como abuso sexual de crianças e adolescentes e maus tratos contra animais.
3: Guilherme Derrite também quer reforçar o combate aos crimes digitais com estruturas especializadas dentro das secretarias estaduais de segurança pública. O projeto do deputado estabelece regras de transparência para as plataformas e atualiza a legislação sobre a exploração sexual infantil na internet.
2: Sóstenes Cavalcante, do PL do Rio de Janeiro, apresentou o projeto que proíbe a venda de réplicas da carteira de identificação da pessoa com transtorno do espectro autista e de documentos semelhantes. Ele explica que o objetivo é evitar a fraude do documento de forma gratuita.
3: Sóstenes Cavalcante afirma que essa comercialização pode levar famílias a comprar documentos sem validade oficial, além de abrir espaço para o uso indevido de benefícios. O projeto do parlamentar prevê multa de R$ 1.000 a R$ 10.000, com valor dobrado em caso de reincidência.
2: Projeto de Luísa Erundina, do PSOL de São Paulo, determina que o crime de feminicídio nunca seja considerado crime militar. A deputada entende que esses casos devem ser julgados pela justiça comum, mesmo que o crime ocorra em quartéis ou envolva integrantes das Forças Armadas.
3: Luísa Erundina argumenta que o feminicídio é motivado pelo ódio e pela violência de gênero e não tem relação com a disciplina militar. Para ela, a medida garante que os acusados sejam julgados pelo tribunal do júri para evitar decisões corporativistas.
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0: Novas leis viabilizaram a Copa Feminina de 2027 e propostas aprovadas reforçam o protagonismo das mulheres no futebol. A reportagem é de José Carlos Oliveira.
1: A realização da Copa Feminina de Futebol e o fortalecimento do protagonismo das mulheres no esporte passam pelo Congresso Nacional. Deputados e senadores já aprovaram leis que viabilizam a competição prevista para 2027 e analisam várias propostas de incentivo permanente às jogadoras desde as divisões de base. Uma das leis, já em vigor, permite que as 8 cidades-sedes da Copa deem isenção de ISS, Imposto sobre Serviços, para empresas envolvidas na organização do evento. Outra lei regulamenta direitos e deveres da União e da FIFA durante a Copa. A relatora do texto na Câmara, a deputada Gleisi Hoffmann, do PT do Paraná, destacou os reflexos positivos da competição para o Brasil.
2: Ao investir em um grande evento, cria empregos, estimula a economia do turismo e melhora a infraestrutura com o legado de obras. Contribuirá para o alcance de objetivos como viabilizar a entrega de infraestrutura esportiva e para esportiva e a fomentar a prática do futebol feminino em todas as regiões do Brasil.
1: A chamada Lei Geral da Copa Feminina traz regras sobre comércio nas áreas dos eventos, publicidade, exploração de marcas e imagens, concessão de vistos para trabalhadores estrangeiros, venda de ingressos, segurança pública e funcionamento de serviços durante a competição. A aprovação não foi unânime. O deputado Kim Kataguiri, do Missão de São Paulo, lembrou a Copa Masculina de 2014 para criticar o fato de o Brasil sediar outro evento da FIFA.
3: O discurso de que a Copa deixa infraestrutura, deixa legado é falacioso. A gente já escutou essa balela, não deixou nada. A FIFA vem, saqueia o país e depois vai embora.
1: O Brasil participou de todas as 9 edições anteriores da Copa Feminina e tem a maior artilheira da competição, a alagoana Marta, com 17 gols em 22 jogos de 6 Copas. A Copa Feminina de 2027 será a primeira na América do Sul. Vai reunir 32 seleções entre 24 de junho e 25 de julho do ano que vem, com jogos em Belo Horizonte, Brasília, Fortaleza, Porto Alegre, Recife, Rio de Janeiro, Salvador e São Paulo. A Câmara ainda analisa vários outros projetos de lei para incentivar o futebol feminino. Os textos tratam de incentivos financeiros e superação da discriminação de gênero, entre outros temas. O deputado Marcos Braz, do PSDB do Rio de Janeiro, tem proposta com foco nas categorias de base.
4: Obriga que escolinhas de projetos de futebol financiados com dinheiro público federal ofereçam turmas femininas. Não dá mais para o Estado financiar projeto esportivo que só enxerga o menino. Se tem verba pública, tem que ter vaga para a menina também. Assim que a gente forma a próxima Marta.
1: A ex-deputada Carla Aires, do PT de Santa Catarina, atualmente vereadora em Florianópolis, é autora de projeto de lei que cria o marco legal do futebol feminino. Da Rádio Câmara de Brasília, José Carlos Oliveira.
0: Homenagem.
5: A Câmara realizou sessão solene para a entrega da Medalha do Mérito Evangélico Daniel Berg e Gunnar Wingren, por iniciativa de Raimundo Santos, do PSD do Pará. Ele lembra que 12 pessoas foram homenageadas com a medalha.
6: Então, o reconhecimento que a Câmara dá com essa medalha precisa reconhecer aquelas pessoas ou instituições que tiveram serviço de cunho evangelístico, mas com seus reflexos notadamente percebidos em favor da sociedade, levando não só o evangelho, mas levando a cidadania, a inclusão social, o apoio às pessoas desassistidas, onde o Estado às vezes não consegue chegar. É importante saber que essas igrejas não chegam sozinhas ali. Há líderes, há pastores, há pastoras, pessoas ou instituições que prestaram grandes serviços de evangelização, mas que os reflexos alcançaram centenas, milhares, milhões de pessoas.
0: A sessão solene para a outorga da Medalha do Mérito Evangélico Daniel Berg e Gunnar Wingren aconteceu em junho. Segundo Raimundo Santos, a escolha do mês é uma homenagem ao aniversário da Assembleia de Deus, fundada em 18 de junho de 1911, na cidade de Belém, no Pará.
7: Saúde.
5: A Câmara aprovou o projeto que obriga o acompanhamento em tempo real dos estoques de medicamentos do SUS. A reportagem é de Marcelo Larcher.
8: A Câmara dos Deputados aprovou o projeto que cria um sistema para acompanhar em tempo real o consumo, o abastecimento e o estoque de remédios e produtos do Sistema Único de Saúde, o SUS. O projeto, já aprovado pelo Senado, determina que o governo federal, estados e municípios devem manter em conjunto dados atualizados sobre a quantidade de produtos e medicamentos em estoque. Isso vai permitir um acompanhamento constante dos níveis de produtos à disposição, inclusive das farmácias populares. A administração do sistema será compartilhada entre os gestores federais, estaduais e municipais do SUS. A justificativa para o projeto foi um relatório do Tribunal de Contas da União que apontou falha do Ministério da Saúde no acompanhamento dos estoques de medicamentos usados durante a pandemia de Covid-19. A proposta foi aprovada de maneira simbólica pelo plenário da Câmara. Antes disso, o relator na Comissão de Seguridade Social e Família, deputado Luiz Lima, do Novo do Rio de Janeiro, disse que a criação de um sistema que possibilite a consulta aos estoques públicos de medicamentos e produtos para a saúde contribui para a eficácia e transparência da gestão. Mauro Junqueira, secretário executivo do Conselho Nacional de Secretarias Municipais de Saúde, o CONASENS, disse apoiar o controle de estoque, mas apontou problemas que precisam ser sanados para que haja um acompanhamento em tempo real. Ele explicou que o que foi acertado após o relatório do TCU foi a atualização diária dos dados na Base Nacional de Assistência Farmacêutica, o sistema atual, de modo que se saiba o nível de estoque relativo ao dia anterior. Para Mauro Junqueira, nem todos os municípios conseguem hoje fazer esse controle em tempo real.
7: Tem muitos municípios com dificuldade de conectividade, de infraestrutura. Além disso, o SUS gera diariamente um volume muito grande de dados que precisam ser armazenados, processados e integrados. CONASEMES, como a voz dos municípios no SUS, é totalmente favorável à transformação digital no SUS, mas para chegar ao controle em tempo real em todo o país, é preciso superar desafios importantes de conectividade, de infraestrutura e do subfinanciamento do Sistema Único de Saúde.
8: O projeto que cria um sistema para acompanhar em tempo real o consumo, o abastecimento e o estoque de remédios e produtos para a saúde no SUS será enviado para a sanção presidencial e já pode virar lei. Da Rádio Câmara de Brasília, com informações de Antônio Vital, Marcelo Larcher.
0: Paulo Soares, do Podemos de São Paulo, trabalha em projeto para atualizar a tabela do SUS e melhorar o financiamento de santas casas e hospitais filantrópicos. O deputado afirma que a defasagem nos valores pagos por procedimentos médico-hospitalares compromete o funcionamento dessas unidades.
9: São santas casas vivendo no sufoco, são hospitais filantrópicos à beira da falência, são irmandades tentando entregar a chave para a promotoria para ver o que se faz com aquilo, porque não há uma sustentabilidade financeira daquilo tudo. Como é que se sustenta hoje uma santa casa, um hospital filantrópico, sendo que alguns dos procedimentos prestados ali dentro estão com a tabela defasada perante o SUS há 20, 23 anos?
5: Paulo Soares defende revisões periódicas da tabela para que os hospitais não dependam de negociações políticas pontuais. Ele também aponta que a medida pode ajudar a descentralizar atendimentos, reduzindo deslocamentos de pacientes de cidades menores para polos regionais.
0: Economia. A Câmara aprovou o projeto que estabelece diretrizes para fortalecer a indústria brasileira com estímulos à inovação e à geração de empregos. Márcio Biolchi, do MDB do Rio Grande do Sul, apoia o texto que também busca reduzir a dependência de produtos e tecnologias estrangeiras.
5: Márcio Biolchi ressalta que, entre as medidas previstas, estão incentivos à produção nacional por meio de bens e serviços desenvolvidos no país. A proposta ainda reforça mecanismos de defesa da indústria brasileira diante de práticas comerciais consideradas prejudiciais no mercado internacional.
0: Delegado Caveira, do PL do Pará, apresentou o projeto para proteger consumidores que utilizam poços, cisternas ou outras fontes regulares de abastecimento de água. A proposta visa impedir que concessionárias obriguem esses usuários a desativar a fonte alternativa por existir rede pública disponível.
5: O texto de delegado Caveira também proíbe a cobrança de tarifa quando o serviço não é utilizado. De acordo com a proposta, nos imóveis abastecidos por fontes alternativas, a cobrança pelo esgoto deverá considerar o volume efetivamente medido ou outro método técnico de cálculo.
0: Transportes. Projeto de Fernando Monteiro, do PSD de Pernambuco, pune concessionárias de aeroportos por atrasos e falhas em serviços. A proposta autoriza a Agência Nacional de Aviação Civil, a ANAC, a aplicar sanções a concessionárias que descumprirem indicadores de qualidade em etapas como desembarque e restituição de bagagens.
5: Pelo texto de Fernando Monteiro, as penalidades variam de advertências e multas até a caducidade da concessão em casos graves. Para o congressista, a medida protege o passageiro e garante a eficiência no atendimento pós-pouso.
0: Educação. A Câmara aprovou a preferência no ProUni para candidatos afastados do convívio familiar. Conheça as medidas propostas com a repórter Paula Bittar.
10: A Comissão de Constituição e Justiça da Câmara aprovou uma proposta que dá prioridade, em caso de empate na fase de pré-seleção do programa Universidade para Todos, o ProUni, a estudantes com histórico de afastamento do convívio familiar. O afastamento deverá ter sido motivado por negligência, discriminação, exploração, violência, crueldade ou opressão. O relator, deputado Roberto Duarte, do Republicanos do Acre, ressaltou que a proposta está alinhada a preceitos constitucionais, como o princípio da dignidade humana, o direito à educação como dever do Estado e o princípio da igualdade.
11: Esses jovens enfrentaram barreiras imensas até aqui. Garantir o acesso ao ensino superior é dar a eles a oportunidade de reconstruir suas histórias com dignidade e conquistar a independência financeira. A educação transforma vidas e quando formamos profissionais que superaram tantas adversidades, fortalecemos toda a nossa sociedade.
10: A proposta que dá prioridade em caso de empate na fase de pré-seleção do programa Universidade para Todos, o ProUni, a estudantes com histórico de afastamento do convívio familiar vem do Senado, onde já foi aprovada. Portanto, já pode seguir para a sanção presidencial, a menos que haja recurso para a votação pelo plenário da Câmara. Da Rádio Câmara, de Brasília, Paula Bittar.
5: Felipe Francischini, do Podemos do Paraná, pede que a Câmara, com o apoio do Tribunal de Contas da União, fiscalize a aplicação de recursos da merenda escolar em Grajaú, no Maranhão. A ideia é apurar possíveis irregularidades em uma licitação de mais de 12 milhões de reais.
0: Para Felipe Francischini, há indícios de entrega de alimentos antes da conclusão da licitação e um aumento de mais de 500% no valor do contrato em relação ao ano anterior. Ele defende ainda a identificação dos responsáveis e eventual ressarcimento ao erário, caso as irregularidades sejam confirmadas.
5: A Câmara analisa projeto que altera a Lei de Diretrizes e Bases da Educação para garantir aos pais ou responsáveis o direito prioritário de orientar a formação moral e ética dos filhos. Márcio Onaiser, do Solidariedade do Maranhão, explica que o objetivo é exigir que as escolas deem transparência sobre temas sensíveis.
0: O texto de Márcio Onaiser proíbe que escolas imponham conteúdos que contrariem as convicções familiares ou façam direcionamento ideológico. De acordo com o autor, a medida não cria censura, mas reforça a parceria e o diálogo entre a família e a escola.
5: Termina agora o Jornal Câmara dos Deputados, produzido pela Rádio Câmara, com trabalhos técnicos de Everson Urani e a apresentação de José Carlos Andrade e Luciana Vieira. Uma boa noite para você.
0: Uma ótima noite. A Voz do Brasil está de volta na segunda-feira. Excelente fim de semana.
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